0: Para ter acesso à recarga do gás do povo, o responsável familiar deve procurar uma das revendedoras que participam do programa em todo o país. Quem explica é a secretária nacional de Integração e Articulação de Plataformas Sociais Eletrônicas, Ana Lúcia Alonso.
1: Se apresentando na loja ou ligando para ela, você tem o direito de fazer a recarga a cada 2 meses ou a cada 3 meses, de acordo com o tamanho da sua família. Se você encontrou a sua revenda, é só se apresentar e fazer o pagamento da recarga com o cartão da Caixa Econômica Federal com chip, que pode ser o cartão do Bolsa Família, ou então você pode usar o seu celular. Você não precisa de intermediários e você tem garantido com segurança a troca do seu gás para fazer o almoço de todo dia.
0: Podem participar as famílias com pelo menos 2 pessoas em sua composição, renda per capita de até meio salário mínimo e cadastro único atualizado nos últimos 24 meses. Os vales recargas são liberados no dia 10 de cada mês, observando a quantidade de botijões a que cada família tem direito ao ano. A periodicidade varia conforme a composição familiar. Domicílios com 2 ou 3 membros, por exemplo, recebem um vale a cada 3 meses. Já as famílias com 4 ou mais integrantes têm direito a um vale a cada 2 meses. As consultas das distribuidoras credenciadas, da situação do vale, assim como de outras informações sobre o programa, podem ser feitas pelos canais oficiais da Caixa e do Ministério do Desenvolvimento e Assistência Social, Família e Combate à Fome. O Disque Social, pelo número 121, é uma das indicações. Reportagem Natália Koslick.
2: Você sabe o que fazer diante de um caso de violência contra uma mulher?
3: Quais serviços buscar ou por qual meio fazer uma denúncia?
2: O Agosto Lilás é uma oportunidade para falar sobre esse tema e conscientizar sobre os direitos das mulheres.
3: O tema da campanha deste ano são os 20 anos da Lei Maria da Penha, considerada um dos marcos na proteção dos direitos da mulher no Brasil.
4: Foi para pedir socorro que, há 2 anos, a vítima de violência, que vamos chamar de Maria, entrou pela primeira vez em uma casa da mulher brasileira.
5: Eu cheguei na casa sem esperança nenhuma, sem expectativa nenhuma, sem norte algum. Eu estava só o farrapo humano, né? Tinha violências que eu nem tinha conhecimento que eram violências, né? Mas, assim, é página virada.
4: Criada há 11 anos, a Casa da Mulher Brasileira reúne em um só lugar serviços como apoio psicossocial, delegacia e juizado especializados, defensoria pública, serviço de saúde e alojamento de passagem. Atualmente, há 13 dessas em funcionamento no país, abertas 24 horas por dia, todos os dias da semana. A coordenadora-geral de fortalecimento da rede de atendimento do Ministério das Mulheres, Maura Souza, explica como funciona o atendimento.
6: Primeiro, a mulher passa pelo serviço de acolhimento, atendimento psicossocial, e se for um caso por um alojamento de passagem, a gente oferta esse serviço no âmbito da Casa da Mulher Brasileira, além da brinquedoteca, para que essa mulher tenha condições de ter o atendimento nos outros serviços.
4: No Agosto Lilás, mês de conscientização pelo enfrentamento à violência contra a mulher, a Casa reforça a garantia dos direitos das mulheres. A subsecretária de Enfrentamento à Violência da Secretaria da Mulher do Distrito Federal, Maíra Castro, destacou que, além do apoio imediato, a Casa da Mulher Brasileira também ajuda as vítimas a alcançarem autonomia profissional e financeira.
7: Elas podem fazer cursos, ter a empregabilidade. Temos mais de 400 mulheres empregadas em diferentes órgãos. Estão sempre visando essa oportunidade, uma porta de saída que elas tenham da violência doméstica.
4: O tema deste Agosto Lilás são os 20 anos da Lei Maria da Penha, considerada um dos marcos na proteção dos direitos da mulher no Brasil. Além da agressão física, a norma abrange outras 4 formas de violência contra a mulher. A violência patrimonial, que se caracteriza pela destruição ou retenção de bens, dinheiro ou outros recursos. A violência moral, que ocorre por meio de calúnia, difamação, injúria ou qualquer conduta que atinja a honra e a reputação da mulher. A violência psicológica, caracterizada por atitudes que causam medo, humilhação, ameaças, isolamento e manipulação, e a violência sexual, que é qualquer ato praticado sem consentimento. Em qualquer dos casos, a mulher deve fazer o registro da ocorrência. Os profissionais são qualificados para

0: registrados 608 mil boletins de ocorrência e mais de 300 mil inquéritos instaurados e medidas protetivas de urgência solicitadas. As vítimas de violência também podem contar com a Central de Atendimento à Mulher, o Ligue 180. A ligação é gratuita e o serviço funciona 24 horas por dia, todos os dias da semana. Os serviços também podem ser acessados pelo WhatsApp 61 99610 0180 ou pelo e-mail central180@mulheres.gov.br. Mas atenção, se o caso for de emergência, ou seja, se a mulher estiver em risco imediato, a recomendação é acionar a Polícia Militar por meio do 190. Reportagem Luana Karen.
1: A Agência Nacional de Proteção de Dados, a ANPD, abriu um processo de fiscalização contra o Discord.
2: A medida busca apurar possíveis descumprimentos das regras de proteção previstas no Estatuto Digital da Criança e do Adolescente.
1: A fiscalização ocorre após episódio que resultou na morte de uma adolescente de 13 anos.
2: A plataforma terá que informar quais medidas adota para evitar situações de risco. Confira com Thaís de Araújo.
3: Muito popular entre os jogadores online, o Discord é uma plataforma que permite a troca de mensagens por texto, voz e vídeo. O serviço também reúne comunidades em que os usuários podem conversar e interagir em tempo real. Para investigar possíveis falhas na proteção de crianças e adolescentes dentro da plataforma, a Agência Nacional de Proteção de Dados, a ANPD, abriu um processo de fiscalização. O objetivo da agência é verificar se a plataforma está cumprindo as regras do Estatuto Digital da Criança e do Adolescente, o ECA Digital, para prevenir situações que possam colocar menores de 18 anos em contato com conteúdos que incentivem ou facilitem a automutilação e o suicídio. Também serão analisados os mecanismos usados pelo Discord para verificar a idade dos usuários e para identificar e retirar conteúdos que violem essas regras, além de comunicação de casos graves às autoridades. A plataforma terá 5 dias úteis para apresentar informações sobre as medidas adotadas para prevenir e combater violações graves contra crianças e adolescentes. Se forem encontradas irregularidades, a ANPD poderá determinar mudanças e aplicar as sanções previstas no ECA Digital. Entre elas, multa de até R$50 milhões por infração. A fiscalização da ANPD é um trabalho conjunto com a Polícia Civil e o CyberLab da Secretaria Nacional de Segurança Pública do Ministério da Justiça e Segurança Pública, que atuam para investigar um grupo criminoso suspeito de incentivo ao suicídio e à automutilação por meio do Discord, resultando na morte de uma adolescente de 13 anos no último dia 22 de julho. Thaís de Araújo para a Voz do Brasil.
1: O fenômeno El Niño já é uma realidade e está afetando o clima no Brasil.
2: Ele provoca chuvas acima da média, ventanias e ciclones no sul e sudeste do país.
1: E estiagem que pode levar à crise hídrica do norte, nordeste e centro-oeste.
2: Mais cedo, nós conversamos com o secretário nacional de Defesa Civil, Volney Wolff, sobre como a população e os municípios podem se preparar para as consequências desses eventos. Acompanhe. Secretário Volney Wolff, seja muito bem-vindo à Voz do Brasil, um prazer ter o senhor com a gente aqui. Vamos começar falando sobre os impactos do El Niño, que já estão sendo sentidos, secretário, especialmente ali no sul do país. O senhor pode fazer para a gente um relato sobre como está a situação por lá, quais têm sido os principais problemas decorrentes de eventos climáticos e quais os municípios mais afetados?
4: Sim. Mariana, bem, começando aí do início, né? Na verdade, os efeitos do El Niño já são sentidos no Brasil inteiro, né? De sul a norte do país. O aquecimento das águas do Atlântico, que já passam de 2 graus, nos permitem inferir que nós já estamos vivendo um El Niño no grau muito forte, né? Isso quer dizer que vamos ter chuvas intensas na região sul do Brasil, possivelmente ainda na região sudeste, mas teremos também estiagem e escassez hídrica muito, muito forte na região amazônica e na região do nordeste, que a gente já começa a sentir também. Além disso, na região centro-oeste, é possível que tenhamos ainda incêndios e também a região centro-oeste é uma região que tem escassez hídrica e tem chuvas intensas em alguns períodos, né? E ainda, principalmente ali na São Paulo, Rio, ondas de calor prometem ser

0: bastante fortes ainda no ano de 2026. Bom, a gente viu no último mês, especificamente agora em julho, na região sul, especialmente lá no Rio Grande do Sul, chuvas intensas que duraram mais de uma semana. Aliás, elas perduraram por mais de 10 dias. E isso ocasionou elevação dos níveis dos rios, das principais vales de rios do Rio Grande do Sul, que levam água até a bacia do Guaíba, na grande Porto Alegre, né? Então, isso acabou ocasionando danos e prejuízos à população, né? Em muitos dos municípios, a população teve água em suas casas, né? Isso sempre ocasiona um grande problema à população. E agora, na última semana, né? No último final de semana, estava previsto o ciclone extratropical, né? Que é um ciclone que é formado ali na região leste do Brasil, vindo do sul do país, Uruguai, Argentina, em função daquelas massas de ar frio, que ao chegar no continente, geram chuvas intensas, mas pior que isso, né? Nesse caso, ventanias próximas de 100 km por hora e o que aconteceu ali na região metropolitana de Porto Alegre é que a velocidade dos ventos passaram de 100, chegaram a 115, 120 quilômetros, tanto na região metropolitana de Porto Alegre, como lá no sul, na região de Pelotas, principalmente, né? E isso traz muitos transtornos à população das cidades.
1: Perfeito, secretário. Como o senhor citou, novos fenômenos climáticos, como tornados e ciclones, ainda são esperados, né? Como é que os municípios podem se preparar para esta situação?
0: Então, eu acho assim, é importante que a população, no primeiro momento, busque informações de órgãos oficiais. Então, a primeira coisa é buscar as informações nas defesas civis municipais, nas prefeituras, ou seja, nos órgãos oficiais, nos órgãos do governo do Estado e nos órgãos oficiais do governo federal. Como uma segunda medida, é muito importante que as pessoas busquem medidas de autoproteção. Ao ter um alerta de possível chuvas intensas com ventanias, ou seja, que vai haver em potencial a possibilidade de ocorrer um desastre, que essas pessoas busquem medidas de autoproteção. É importante também, Luciano, que as prefeituras busquem, ao longo dos períodos de preparação, botar em prática os seus planos de contingência. Quando possível, e muitas delas têm feito isso, principalmente na região sul do Brasil, fazer simulados com a população. Tirar os planos de contingência da gaveta e transformar isso em simulados, aonde junto com a população, os órgãos de defesa civis, mas mais que isso, dos sistemas municipais, estaduais de defesa civil, fazem um simulado de como é que seria uma situação de potencial desastre em função, por exemplo, de chuvas intensas.
2: O secretário, e os municípios que já foram atingidos, né? Porque a gente viu aí que no Rio Grande do Sul a coisa já começou a escalar. No caso dos municípios que já foram atingidos, como é que eles devem proceder para conseguir a ajuda do governo federal?
0: A Defesa Civil Nacional, ela orienta desde a decretação da situação de emergência, a solicitação de reconhecimento federal e a elaboração de planos. No primeiro momento, ajuda humanitária, quando for o caso, de restabelecimento, quando há alguma avaria pequena na infraestrutura pública, e em último caso, a orientação sobre a construção de planos de reconstrução naqueles casos onde os danos e os prejuízos na infraestrutura pública foram de maior porte.
1: Perfeito. Secretário, a gente está falando do sul do país, como o senhor colocou, né? Questão de alagamento, chuvas, tornados, e também o senhor colocou no início, existe o outro lado, né? O agravamento da estiagem em grande parte do país, mais notadamente região centro-norte. Quais são os maiores perigos desta situação?
0: Então, nós não podemos nos esquecer que em 2023, de 23 para 24, no El Niño também muito forte, talvez tenha sido a maior estiagem, a maior crise hídrica que a gente viveu nos últimos tempos na região amazônica, né? Os grandes rios, parte deles secaram, os transportes via navegação ficaram muito prejudicados e nós tivemos que lançar mão, como é que eu vou dizer, de algumas ações para ajudar os estados do norte. Nós temos equipes em todas as regiões do Norte, em todos os estados do Norte, mais o Centro-Oeste, reuniões de capacitação de como a gente deve se preparar para que, em havendo essa situação de crise hídrica, a gente possa trabalhar de maneira muito integrada entre os estados, os municípios e o governo federal, para que as pessoas possam ter o menos possível de impacto nessas situações.
2: Muito bem, nós conversamos com Volney Wolff, secretário nacional de Defesa Civil. Muito obrigada, secretário, pela sua entrevista aqui à Voz do Brasil.
0: Eu que te agradeço, Mariana e Luciano. Muito obrigado pela oportunidade.
1: O Ministério das Relações Exteriores prestou solidariedade à Colômbia depois do terremoto que atingiu o país na manhã desta segunda-feira.
2: O tremor, de magnitude 7,4, foi o mais forte registrado no país durante a última década, segundo o Serviço Geológico Colombiano.
1: O Itamaraty acompanha os esforços de busca e de assistência às populações afetadas e manifesta disposição de colaborar com as autoridades colombianas. Até o momento, não foram identificados brasileiros entre as vítimas.
2: O governo da Colômbia decretou o estado de emergência. Segundo o balanço oficial, ao menos 111 pessoas morreram e 87 ficaram feridas.
1: O plantão consular permanece à disposição para prestar assistência a cidadãos brasileiros em situação de emergência.
2: O atendimento da Embaixada do Brasil em Bogotá pode ser feito por meio do telefone 57 31 0809 6169. Já o plantão consular em Brasília pode ser feito pelo telefone 61 98260 0610.
1: Começaram as convocações da lista de espera do Fundo de Financiamento Estudantil, FIES.
2: Os inscritos nessa edição que ainda não foram pré-selecionados devem acompanhar a classificação no site do FIES até o dia 24 de setembro para não perder a vaga.
1: A diretora de Políticas de Acesso à Educação Superior do Ministério da Educação, Marina Castro, explica como garantir a vaga.
3: O candidato que for pré-selecionado por meio da lista de espera terá 3 dias úteis a contar da data da convocação para acessar a página do FIES e complementar as informações da inscrição. Na sequência, será a vez de validar a documentação exigida, primeiro na instituição de ensino e depois no banco. Os prazos de cada etapa devem ser observados rigorosamente para evitar a perda da vaga para financiamento do curso.
2: Nessa edição foram disponibilizadas 75.500 vagas, distribuídas em mais de 1.200 instituições privadas de educação superior.
1: Metade das vagas é destinada para estudantes com renda familiar per capita de até meio salário mínimo, inscritos no CadÚnico.
2: Os pré-selecionados devem acompanhar a classificação no endereço fiesseleçãoaluno.mec.gov.br.
1: E estudantes que participam do processo seletivo do ProUni, o Programa Universidade para Todos, e foram pré-selecionados, devem comprovar as informações de inscrição até sexta-feira, dia 14.
2: A documentação exigida deve ser apresentada diretamente na instituição de ensino superior.
1: Os estudantes que recebem bolsa integral do ProUni podem solicitar a bolsa permanência. Saiba como.
4: Estudantes com bolsa integral do ProUni e matriculados em cursos presenciais de turno integral podem solicitar a Bolsa Permanência, auxílio mensal de R$ 700,00, concedido pelo Ministério da Educação. O benefício é destinado ao custeio de despesas educacionais e atende alunos de cursos com duração mínima de 6 semestres e média de pelo menos 6 horas de aula por dia. Para receber a bolsa, o estudante também precisa ter conta corrente individual no Banco do Brasil ou na Caixa Econômica Federal, vinculada ao mesmo CPF cadastrado no sistema do ProUni. O auxílio não pode ser acumulado com outras bolsas públicas de mesma finalidade e pode ser suspenso caso a bolsa principal do ProUni seja interrompida ou o aluno deixe um curso integral. O pedido deve ser feito diretamente na coordenação do ProUni da instituição de ensino superior onde o estudante está matriculado. A faculdade verifica se o curso é elegível, realiza o cadastro no sistema e inclui o aluno na relação mensal de beneficiários, conforme a disponibilidade orçamentária do Ministério da Educação. Claudimário Carvalho, para a Voz do Brasil.
2: Trabalhar desde os 14 anos de forma legal, com remuneração e ainda aprender um ofício.
1: É a aprendizagem profissional, uma modalidade de contratação que combina formação teórica e experiência prática no ambiente de trabalho.
5: Criada no ano 2000, a contratação de aprendizes é voltada a adolescentes e jovens entre 14 anos completos e 24 anos incompletos. O contrato de aprendizagem é registrado em carteira de trabalho, com acesso aos direitos trabalhistas e previdenciários. Entre eles, remuneração proporcional às horas trabalhadas, nunca inferior ao salário mínimo hora, o depósito do Fundo de Garantia do Tempo de Serviço, FGTS, o 13º salário, as férias e o vale-transporte. No entanto, o contrato de aprendizagem tem prazo determinado de até 2 anos e a jornada de trabalho possui regras específicas, de 4 a 6 horas diárias para aprendizes que ainda não concluíram o ensino médio e de até 8 horas diárias para aqueles que já concluíram o ensino médio. Para se candidatar a uma vaga de aprendizagem, o jovem deve estar regularmente matriculado e frequentando uma instituição de ensino. A contratação está vinculada à participação em curso de aprendizagem profissional em instituição habilitada, como SESC, SENAC e SENAT, por exemplo. A contratação de aprendizes é obrigatória para estabelecimentos de qualquer natureza que possuam, no mínimo, 7 empregados em funções que demandem formação profissional. Daniele Popov para A Voz do Brasil.
6: O custo dos alimentos da cesta básica registrou queda em 26 capitais brasileiras no mês de julho.
1: Foi o que mostrou a pesquisa realizada todo mês pela Conab, a Companhia Nacional de Abastecimento, e pelo DIEESE, o Departamento Intersindical de Estatísticas e Estudos Socioeconômicos.
6: Segundo a análise, na comparação entre julho e junho, as maiores quedas ocorreram em Natal, Maceió e Belo Horizonte. Apenas São Luís registrou aumento.
1: Os produtos que tiveram as principais reduções nas capitais brasileiras foram a batata, tomate, café e açúcar.
6: Ainda segundo o levantamento da Conab e do DIEESE, houve também diminuição no preço da carne em 14 capitais.
1: E essas foram as notícias do governo federal.
6: Fique agora com as notícias do Poder Judiciário e do Congresso Nacional. Boa noite.
1: Boa noite para você e até amanhã.
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9: Em seminário, o presidente do STF, do CNJ, fala sobre transparência e confiança pública.
10: Ministro Fachin participa da abertura das celebrações do bicentenário dos cursos jurídicos no Brasil.
9: STJ reconhece validade de tarifa de adiantamento a depositante prevista em contrato bancário.
10: Boa noite, eu sou Marcela Luiza.
9: E eu sou Walter Lima.
10: Presidente do STF e do CNJ, ministro Edson Fachin, abre seminário O Judiciário em Debate, Integridade, Eficiência e Acesso à Justiça.
9: O evento é uma iniciativa do jornal Folha de São Paulo em parceria com a OAB do Estado. Carolina Chaves.
11: O ministro Edson Fachin explicou que o judiciário já avançou muito na transparência e no acesso à justiça com a ajuda da tecnologia, mas é preciso mais para preservar a confiança nas instituições e exercício responsável da função.
12: Precisamos enfrentar com seriedade a agenda de moralização dos gastos públicos, de aprofundar as investigações de corrupção que ainda permanecem em nosso país, bem como aperfeiçoar os mecanismos de transparência e encontrar soluções públicas, justas e fiscalmente sustentáveis para questões estruturais do Estado brasileiro, inclusive no que diz respeito ao regime remuneratório da magistratura, que é o que faremos com a proposição de uma lei federal de caráter nacional, cuja minuta estará pronta até o final deste ano.
11: Os encontros acontecem nas manhãs de segunda-feira, nos dias 10, 17 e 24 de agosto.
10: O presidente do STF e do CNJ, ministro Edson Fachin, também participou hoje do início das comemorações dos 200 anos dos cursos jurídicos no Brasil na Faculdade de Direito da Universidade de São Paulo.
9: A cerimônia abriu a programação do bicentenário dos cursos jurídicos no Brasil.
10: Na ocasião, Fachin ressaltou o papel da Faculdade de Direito de São Paulo como espaço de defesa das liberdades públicas, dos direitos humanos e da democracia.
9: Os cursos de direito no país foram criados em 11 de agosto de 1827, por decreto de Dom Pedro I.
10: A Polícia Federal deflagrou hoje uma operação para investigar possíveis irregularidades na aplicação de recursos do regime próprio de previdência social do município de Maceió, em Alagoas.
9: A ação foi autorizada pelo ministro André Mendonça, do STF. Marta Ferreira.
13: Entre os alvos está o Maceió Previdência, autarquia responsável pela análise e concessão de benefícios de pensão por morte e aposentadoria. A Polícia Federal busca esclarecer as circunstâncias do credenciamento, da cotação, da análise de risco, da governança e da tomada de decisão que antecederam os investimentos. A investigação tem como objeto duas aplicações realizadas nos anos de 2023 e 2024, que totalizaram R$ 97 milhões de reais. Na decisão do ministro André Mendonça, ele aponta que houve possível direcionamento dos investimentos e exposição desproporcional do patrimônio previdenciário a ativos de risco elevado e liquidez reduzida.
10: É válida a tarifa de adiantamento a depositante prevista em contrato bancário.
9: Esse entendimento é do STJ, Fátima Uchoa.
14: A tarifa de adiantamento a depositante remunera o serviço prestado quando o banco adianta recursos para cobrir pagamentos que ultrapassam o saldo da conta. Em ação civil pública, o Ministério Público de São Paulo questionou a legalidade da tarifa. O juízo de primeiro grau declarou nula a cláusula contratual, proibiu novas cobranças e determinou a devolução em dobro dos valores pagos. E o Tribunal Estadual substituiu a restituição em dobro pela devolução simples. Na quarta turma do STJ, o ministro relator João Otávio de Noronha explicou que a tarifa de adiantamento a depositante não se confunde com os encargos da operação de crédito e a cobrança é permitida quando há previsão contratual clara e segue normas do Conselho Monetário Nacional e do Banco Central, como nesse caso. Assim, o colegiado deu parcial provimento ao recurso especial do banco e julgou improcedente a ação civil pública.
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10: Uma boa noite.
9: E até amanhã.
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16: Eu sou Paula Groba.
17: E eu sou Ricardo Nakaoka.
16: E estes são os destaques de hoje do Jornal do Senado, que começa agora.
17: Senado inicia semana de esforço concentrado.
16: Senadora cobra resultados e transparência no uso de verbas para o povo Yanomami.
17: Projeto proíbe que concursos da segurança pública limitem vagas para mulheres.
16: Boa noite.
17: Boa noite.
16: Mais de 2 bilhões de reais foram destinados desde 2023 à proteção do território Yanomami.
17: Mas como esses recursos estão sendo aplicados? Essa foi uma das questões debatidas pela Subcomissão Permanente dos Povos Indígenas Yanomami durante a audiência nesta segunda-feira. Repórter Rodrigo Rezende.
18: O ministro dos Povos Indígenas, Eloy Terena, destacou que os recursos conseguidos por meio dos créditos extraordinários são distribuídos para diversos ministérios e que, no caso da pasta dos povos indígenas, vários eram os desafios enfrentados na área Yanomami, porção do território brasileiro na região norte do Amazonas de Roraima, equivalente ao tamanho de Portugal.
19: Quando nós assumimos em 2023, desenhamos ali uma estrutura para fazer frente às demandas que estavam colocadas, né? Garimpo ilegal presente na terra indígena, situação de desnutrição e uma ausência de proteção territorial.
18: A senadora Damaris Alves, do Republicanos do Distrito Federal, afirmou que os recursos ainda precisam ser aumentados, mas sempre com cobrança por resultados.
20: Que em 2022, 56% das crianças estavam em estágio de desnutrição. Agora em 26, depois das ações emergenciais, a gente cai para 46. O valor foi pouco para a gente alcançar as metas de nutrição e combate à fome.
18: Além da compra e distribuição emergencial de cestas básicas, parte dos recursos destinados ao Ministério dos Povos Indígenas foi usada para criar uma estrutura capaz de identificar a origem e o destino do ouro extraído no Brasil, especialmente o retirado do território Yanomami.
16: E em meio às divergências entre governo, oposição e judiciário, está pronto para votação no plenário do Senado o projeto que cria o Exame Nacional de Proficiência em Medicina.
17: A discussão ganhou um novo capítulo após o Tribunal Regional Federal suspender as sanções aplicadas pelo governo às faculdades que tiveram baixo desempenho no Exame Nacional de Avaliação da Formação Médica, realizado em 2025. Repórter Douglas Castilho.
0: A controvérsia principal é entre o atual ENAMED, exame realizado ao longo do curso de medicina organizado pelo MEC, e a proposta do PROFIMED, avaliação de proficiência a ser realizada pelo Conselho Federal de Medicina após a graduação em análise no Congresso. Em debate no Senado, o senador Rogério Carvalho, do PT de Sergipe, afirmou que o processo de verificação não pode se dar apenas ao fim do curso.
21: Eu defendo que tem o teste de proficiência, mas ele tem que ser a última etapa de um processo mais amplo de avaliação e que tem que gerar consequências para as escolas que garantem o ingresso.
0: Já o relator do projeto de lei do PROFIMED, senador doutor Irã, do PP de Roraima, reforçou que o Conselho Regulamentador da Profissão, CFM, deve ser o responsável pela certificação.
22: Colocar o PROFIMED, a prova de proficiência, no Ministério da Educação, que tem sido responsável pela proliferação desenfreada de escolas médicas no nosso país, produzindo médicos com baixo conhecimento, colocando a população em alta vulnerabilidade, isso é um perigo para a sociedade.
0: Uma decisão do TRF da primeira região em 5 de agosto suspendeu as punições impostas pelo Executivo às universidades com resultados considerados ruins no ano passado, com base no ENAMED.
16: O Senado começou hoje uma semana de esforço concentrado com votações importantes. Os parlamentares terão uma agenda intensa no plenário e nas comissões, com propostas que podem impactar a indústria, o mercado de trabalho e a relação entre contribuintes e o fisco.
17: Entre os destaques está a criação de um programa de estímulo à indústria nacional de fertilizantes. Os detalhes com o repórter Pedro Pincer.
23: A pauta de votações do plenário para esta semana prevê a votação de pelo menos 10 projetos. O primeiro item que deve ser analisado é a criação do Programa de Desenvolvimento da Indústria de Fertilizantes. O objetivo é estimular investimentos na implantação, ampliação e modernização da infraestrutura voltada à produção nacional de fertilizantes e de seus insumos. Para o autor, senador Laércio Oliveira, do Progressistas de Sergipe, a iniciativa busca reduzir a dependência brasileira da importação de fertilizantes e fortalecer a segurança alimentar, a competitividade do agronegócio e a indústria.
24: O Brasil não pode apenas continuar reagindo às crises internacionais. Precisamos nos antecipar a elas. Precisamos construir autonomia. Precisamos fortalecer a nossa indústria. Precisamos garantir estabilidade para quem produz e segurança para quem consome.
23: Na quarta-feira, está prevista a votação do texto da Câmara para o projeto de lei complementar que cria descontos para contribuintes que regularizarem espontaneamente seus débitos tributários e reforça na esfera administrativa a aplicação de decisões do STF e do STJ, e também a criação de dois estatutos, o do aprendiz, que estabelece regras para a jornada de trabalho, novas hipóteses de rescisão do contrato e direitos para essa parcela de trabalhadores, e o da vítima, que reúne em um único texto direitos e garantias hoje distribuídos em diferentes normas para vítimas de crimes e contravenções, calamidades públicas, desastres e epidemias.
16: E após a aprovação no Senado, foi sancionada a lei que permite a destinação ao Corpo de Bombeiros de emendas parlamentares antes exclusivas da área da saúde.
17: Os recursos financiarão atendimentos de urgência feitos pelas corporações. Repórter Marcela Diniz.
25: 40% das ocorrências atendidas por bombeiros no Brasil em 2025 foram do tipo pré-hospitalar, em acidentes e outras situações de urgência. Isso equivale a mais de 1 milhão de emergências. Com a Lei Complementar 234, sancionada no dia 6 de agosto, parlamentares estão autorizados a destinar recursos de emendas da área da saúde para financiar esse tipo de atendimento. Antes, as verbas recebidas pelos corpos de bombeiros estaduais e do Distrito Federal teriam de estar vinculadas à rubrica da segurança pública. O senador Wilder Moraes, do PL Goiano, um dos relatores do projeto que deu origem à lei, ressaltou que os bombeiros atuam em parceria com o Serviço de Atendimento Móvel de Urgência, o SAMU, e afastou a possibilidade de disputa pelo orçamento da saúde pública.
1: Não transfere recursos da saúde para a segurança pública, apenas permite financiar os serviços de saúde que os bombeiros já prestam gratuitamente todos os dias, salvando vidas em todo o Brasil.
25: O dinheiro das emendas não poderá ser usado pelos corpos de bombeiros para pagar salários nem para custear ações que não estejam ligadas aos atendimentos pré-hospitalares.
16: O Senado pode concluir a votação do projeto que proíbe a limitação de vagas para mulheres em concursos da área de segurança pública.
17: O texto, já aprovado pelas Comissões de Direitos Humanos e de Segurança Pública, também reserva pelo menos 20% das vagas para mulheres nas polícias civis, militares e penais, nos corpos de bombeiros e nas polícias institucionais do Judiciário e do Ministério Público. Repórter Bruno Lourenço.
2: O projeto de lei que está pronto para ser votado no plenário do Senado proíbe a limitação de vagas para mulheres em concursos da área de segurança pública. A iniciativa também reserva pelo menos 20% das vagas nos concursos públicos das polícias e bombeiros para o público feminino. A relatora na Comissão de Segurança Pública, senadora Damares Alves, do Republicanos do Distrito Federal, defende a medida.
3: O que queremos? Uma política de valorização da mulher lá na Polícia Militar, no Corpo de Bombeiro, na Polícia Civil.
2: A proposta cria ainda a Política Nacional de Valorização das Mulheres na área de segurança pública, que será condição para o repasse de verbas do Fundo Nacional do Setor, como explicou o relator na Comissão de Direitos Humanos, senador Alessandro Vieira, do MDB de Sergipe.
4: As mulheres na segurança pública são historicamente discriminadas. Isso é um fato incontestável. Uma realidade que se repete em matérias, em casos que todos nós temos em diversas oportunidades de conhecimento.
2: A nova política estabelece igualdade de oportunidades entre mulheres e homens nas carreiras da segurança pública. O fim da exclusividade ou preferência dessas atividades para homens. A rejeição de práticas, atitudes e crenças discriminatórias. E o enfrentamento do assédio e da violência contra mulheres no ambiente de trabalho.
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17: 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Com edição de Paula Groba e trabalhos técnicos de João Lira, o Jornal do Senado fica por aqui. Acompanhe agora as notícias da Câmara dos Deputados. Boa noite.
16: Boa noite e até amanhã.
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6: Plenário pode votar projeto que prioriza processo sobre crimes de racismo.
26: Câmara retira da Justiça a atribuição de julgar entidade que atende menores.
6: Parlamentares garantem direitos para a pessoa que tem espinha bífida aberta.
26: Boa noite. Os deputados aprovaram uma proposta que busca garantir direitos a pessoas com espinha bífida aberta. A condição resulta de uma falha congênita no sistema neurológico e gera uma série de dificuldades a quem tem a malformação. A reportagem é de Paula Bittar.
27: A Comissão de Constituição e Justiça da Câmara aprovou uma proposta que classifica a espinha bífida aberta como deficiência para todos os efeitos legais. A espinha bífida é uma condição congênita em que há uma falha no fechamento do tubo neural, estrutura que dá origem ao cérebro, medula e vértebras. Essa falha pode deixar partes da medula expostas ou mal protegidas, resultando em diferentes níveis de comprometimento neurológico. O tipo mais grave e conhecido é a mielomeningocele, em que parte da medula espinhal e os nervos saem por uma abertura nas costas do bebê, formando uma bolsa visível ao nascimento e, por isso, é chamada de aberta. Essa condição pode causar paralisia nas pernas. De acordo com a proposta, pessoas diagnosticadas com espinha bífida aberta terão atendimento integral pelo Sistema Único de Saúde, sendo assegurado, no mínimo, atendimento por equipe multidisciplinar, acesso a exames complementares, assistência farmacêutica e acesso acesso a modalidades terapêuticas reconhecidas, inclusive fisioterapia e atividade física. O atendimento integral prevê também a divulgação de informações sobre a espinha bífida aberta e as medidas preventivas e terapêuticas disponíveis. A relatora na comissão, deputada Silvia Cristina, do PP de Rondônia, destacou que o projeto garante mais segurança jurídica e facilita o acesso das pessoas aos direitos previstos na Lei Brasileira de Inclusão.
7: Apesar dos avanços na legislação brasileira, muitas pessoas com espinha bífida ainda enfrentam dificuldades para ter condição reconhecida como deficiência e, consequentemente, acessar direitos garantidos. Como relatora, o parecer favorável foi porque entendo que estamos promovendo justiça social, inclusão e dignidade. Estamos garantindo que crianças, jovens e adultos com espinha bífida tenham maior proteção legal, mais acesso às políticas públicas e melhores condições para exercer plenamente sua cidadania.
27: A proposta que classifica a espinha bífida aberta como deficiência para todos os efeitos legais já pode seguir para a análise do Senado, a menos que haja recurso para votação antes pelo plenário da Câmara. Da Rádio Câmara de Brasília, Paula Bittar.
8: Saúde.
9: Leandre, do PSD do Paraná, apresentou o projeto que assegura às pessoas em tratamento contra o câncer o direito de usar lenço, turbante ou cobertura semelhante em fotografias destinadas à emissão, renovação ou segunda via de documentos oficiais de identificação.
26: Leandre explica que a proposta condiciona o uso do acessório à plena visibilidade dos elementos do rosto necessários à identificação biométrica. A deputada ressalta que a proposta também prevê a atualização gratuita da fotografia após o fim do tratamento oncológico.
8: Educação.
9: Professora Luciene Cavalcante, do PSOL de São Paulo, cobra do Senado a aprovação de projeto que cria um piso nacional para os profissionais de apoio técnico, administrativo e operacional da educação básica. A proposta, já aprovada pela Câmara, aguarda análise desde março.
10: Isso seria hoje, em valores, um pouco mais de R$ 3.800 por 40 horas de trabalho. Infelizmente, a gente não tem ainda leis que garantam o piso e a carreira dos profissionais não docentes. Quem são esses profissionais? São os profissionais que estão nas secretarias da escola, que estão nas inspetorias, que estão na limpeza das escolas, fazendo as merendas. São todos os profissionais que são essenciais para a educação e não são docentes. A escola não é feita só de professores. A gente tem todo um outro corpo de profissionais que precisam ser valorizados e não estão sendo valorizados.
26: Professora Luciene Cavalcante afirma que o Fundo da Educação Básica, o Fundeb, oferece recursos para custear a valorização da categoria. A deputada garante que o Senado já tem assinaturas suficientes para a apreciação da proposta.
8: Trabalho.
9: Marreca Filho, do PRD do Maranhão, é autor de projeto que cria diretrizes específicas para a inclusão profissional de adultos com transtorno do espectro autista. O texto prevê qualificação acessível, adaptação dos processos seletivos e apoio para ingresso no mercado de trabalho.
26: Para Marreca Filho, a contratação isoladamente não assegura a inclusão das pessoas com autismo. Ele também propõe acompanhamento no ambiente profissional, além da orientação de gestores e de equipes, para reduzir barreiras que dificultam a permanência e o desenvolvimento na carreira.
9: Doutor Francisco, do PT do Piauí, é autor de projeto que institui 7 de abril como Dia Nacional do Médico Legista. O deputado ressalta que a data faz referência à regulamentação em 1886 da função médico-policial responsável pela realização de perícias a serviço do Estado.
26: Dr. Francisco explica que o médico legista produz provas técnicas usadas na investigação de crimes e nas decisões judiciais. A proposta incentiva campanhas educativas, homenagens e eventos científicos voltados à divulgação dos avanços da medicina legal.
8: Previdência.
9: Eduardo da Fonte, do PP de Pernambuco, apresentou o projeto que cria uma política nacional de proteção às mães solo, com prioridade nos programas federais de combate à pobreza. A proposta prevê o pagamento em dobro dos benefícios de transferência de renda custeados pela União.
26: O projeto de Eduardo da Fonte também prevê atendimento prioritário à mãe solo em programas habitacionais, vagas em creches, qualificação profissional, microcrédito e assistência jurídica. Ele argumenta que a integração das medidas estabelecidas no texto amplia a autonomia das mulheres.
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11: Votação.
12: O plenário da Câmara pode votar em breve projeto que dá prioridade a inquéritos e processos sobre crime de racismo. O texto está em regime de urgência e não precisa passar pelas comissões, como explica o repórter Antônio Vital.
13: O plenário da Câmara dos Deputados pode votar projeto que dá prioridade aos processos e inquéritos relativos a crime de racismo na polícia e no judiciário. A proposta também estabelece procedimentos que os policiais devem seguir ao registrar a ocorrência. Uma das medidas determina que a autoridade policial deve registrar a ocorrência com a classificação própria de crime resultante de discriminação ou preconceito de raça, cor, etnia, religião ou procedência nacional. Dessa forma, as ocorrências não poderão mais ser classificadas como crimes diversos, o que faz com que denúncias de racismo não apareçam nas estatísticas de segurança pública, de acordo com a autora do projeto, deputada Dandara, do PT de Minas Gerais. A proposta obriga ainda o delegado a comunicar o caso imediatamente ao Ministério Público e a justificar por escrito caso opte por não classificar a ocorrência como crime racial. Além disso, dá à vítima o direito de pedir a reclassificação da ocorrência, quando houver decisão nesse sentido. Outro direito da vítima, de acordo com o texto, é ser acompanhada durante toda a fase de inquérito por um advogado ou defensor público. O projeto ganhou o regime de urgência, o que permite que seja votado diretamente no plenário, sem passar pela análise das comissões permanentes da Câmara. O texto contém outras medidas que deverão ser seguidas pela polícia ao registrar e investigar crimes de racismo. Uma das diretrizes é evitar a exposição indevida, o constrangimento, a humilhação ou o questionamento sobre a vida privada da vítima ou sobre a legitimidade da queixa. A polícia terá ainda que evitar interrogatórios sucessivos sobre o mesmo fato. O regime de urgência foi aprovado de maneira simbólica pelo plenário, mas foi criticado por deputados do Novo, Missão e do PL. Para o deputado Cabo Gilberto Silva, do PL da Paraíba, a legislação atual já prevê pena de prisão para o crime de racismo e o projeto aumenta a discriminação racial.
14: São projetos como esse que faz a discriminação às pessoas, senhor presidente. Ele não vale em nada o povo brasileiro. A legislação já existe, senhor presidente. Quem descumprir a legislação vai pagar e pagar caro, simples. Até porque racismo é crime inafiançável, senhor presidente. É só denunciar que a pessoa vai presa, sem direito à fiança, em flagrante delito. Então eu não entendo por que tanta energia para ser gasta com um projeto dessa natureza.
13: De acordo com a autora da proposta, a deputada Dandara, embora a legislação já preveja punição para o crime de racismo, existe uma lacuna em relação ao atendimento humanizado, especializado e à não revitimização de quem faz a denúncia. Segundo ela, a vítima muitas vezes está sujeita a tratamento inadequado, repetição excessiva de depoimentos e questionamentos indevidos sobre a ocorrência.
15: Orienta como que as forças de segurança devem agir para garantir o cumprimento das leis brasileiras que tipificam o racismo e a injúria como crimes inafiançáveis e imprescritíveis. Nós não queremos a revitimização. A pessoa já passa por uma violência, ela não consegue nem sequer registrar o boletim de ocorrência, não consegue dar andamento no processo no Ministério Público e isso vai acarretando uma série de violências continuadas.
13: Ainda não há data para votação no plenário da Câmara do projeto que dá prioridade aos processos e inquéritos relativos a crime de racismo na polícia e no judiciário. Da Rádio Câmara de Brasília, Antônio Vital.
11: Segurança Pública.
26: Professora Marcivânia, do PCdoB do Amapá, apresentou o projeto que endurece as regras para a concessão de trabalho externo a pessoas privadas de liberdade. A proposta exige o cumprimento de parte da pena, bom comportamento e decisão judicial fundamentada.
12: O texto da professora Marcivânia também obriga o uso de tornozeleira eletrônica durante o período fora do presídio. Além disso, proíbe o benefício
9: para condenados por crimes como feminicídio, latrocínio, crimes hediondos e participação em organização criminosa armada.
26: Daiana Santos, do PCdoB do Rio Grande do Sul, defende o projeto que destina 30% da arrecadação das BETs ao Fundo Nacional de Segurança Pública. O texto também reserva pelo menos 30% de todos os recursos do fundo para prevenir o feminicídio e enfrentar a violência contra a mulher.
9: Daiana Santos avalia que a ampliação do financiamento pode interromper o ciclo de violência antes do desfecho fatal. A deputada cita o monitoramento de agressores, as patrulhas Maria da Penha e as casas de acolhimento entre as ações possíveis.
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11: Justiça.
26: A Câmara aprovou o projeto que retira da Justiça a atribuição de julgar entidades de atendimento a crianças e adolescentes. O texto agora será analisado pelos senadores. A repórter Maria Neves tem os detalhes.
19: A Comissão de Constituição e Justiça da Câmara dos Deputados aprovou o projeto da deputada Laura Carneiro, do PSD do Rio de Janeiro, que retira do Poder Judiciário a tarefa de avaliar a qualidade do trabalho das entidades de atendimento a menores em conflito com a lei. Atualmente, o Estatuto da Criança e do Adolescente determina que essa atribuição cabe aos conselhos tutelares, ao Ministério Público e à Justiça da Infância e da Juventude. As avaliações periódicas são pré-requisito para renovar a autorização de funcionamento das instituições que atendem menores em cumprimento de medida socioeducativa. Na opinião de Laura Carneiro, uma vez que a Justiça é responsável por julgar possíveis irregularidades no funcionamento dessas entidades, o acúmulo das funções de avaliar e julgar pode comprometer a imparcialidade do processo. A deputada também argumenta que os conselhos tutelares e o Ministério Público são os órgãos em melhores condições de avaliar as instituições que atendem crianças e jovens.
20: O Ministério Público é o grande fiscal da lei, fiscal da probidade. Também é uma maneira que os conselhos tutelares, que trabalham com as crianças e adolescentes, podem auxiliar nessa fiscalização. É no Ministério Público e nos conselhos tutelares que você tem as equipes multidisciplinares que sabem fazer esse papel.
19: O Estatuto da Criança e do Adolescente determina que os programas de acolhimento em execução serão reavaliados pelo Conselho Municipal dos Direitos da Criança e do Adolescente, no máximo a cada 2 anos. Para receber o atestado de qualidade, que com o projeto passa a ser de responsabilidade apenas dos conselhos tutelares e do Ministério Público, a instituição deve comprovar que atende todos os requisitos previstos na lei. Dentre as obrigações das entidades de acolhimento, estão a oferta de atividades educativas, não separar irmãos, promover a participação da criança ou adolescente na vida da comunidade local e incluir pessoas da comunidade no processo educativo. Ainda de acordo com o Estatuto, no caso de programas de acolhimento institucional ou familiar, os avaliadores devem considerar também os índices de sucesso na reintegração ou de adaptação à família substituta. Da Rádio Câmara de Brasília, Maria Neves.
11: Economia.
9: Vander Loubé, do PT de Mato Grosso do Sul, é um dos autores do projeto que cria a figura jurídica das cooperativas solidárias. A proposta estabelece regras próprias para a constituição e o funcionamento dessas organizações voltadas à economia solidária e à inclusão social.
26: O texto também prevê incentivos para fortalecer o setor. Entre as medidas citadas por Van der Lubbe estão prioridade em compras públicas, criação de um fundo de fomento e normas específicas para cooperativas de plataformas digitais e de finanças solidárias.
9: Projeto de Valdemar Oliveira, do Avante de Pernambuco, cria o Sistema Nacional de Comunicação Preventiva e Gestão de Riscos de Regularidade Federativa. Ele explica que o objetivo é reduzir bloqueios provocados por pendências de estados, Distrito Federal e municípios.
26: De acordo com Valdemar Oliveira, os entes federados vão receber alertas antecipados para que regularizem dívidas antes de sofrerem restrições. Na visão do parlamentar, a medida busca fortalecer a gestão pública e ampliar a transparência no uso de recursos públicos.
1: Agricultura.
9: Sérgio Brito, do PSD da Bahia, quer promover a discussão sobre os impactos do fenômeno climático Super El Niño na agricultura brasileira. Segundo ele, o debate também deve abordar os reflexos no preço dos alimentos e na segurança alimentar.
26: Sérgio Brito propõe a participação de representantes do governo, de órgãos de meteorologia e de entidades do setor agropecuário. O deputado informa que o objetivo é elaborar estratégias de adaptação às mudanças climáticas e subsidiar políticas públicas para reduzir os impactos sobre a produção rural.
1: Cultura.
9: Proposta em análise na Câmara reconhece a Axé Music como expressão da cultura nacional. A autora da matéria, Lidice da Mata, do PSB da Bahia, argumenta que o gênero conquistou projeção em todo o país e se consolidou como um dos principais movimentos da música brasileira.
3: A música baiana tomou conta do Nordeste, tomou conta do Sudeste, através dos seus principais compositores e cantores, que executam, interpretam a chamada música baiana ou axé music. Então, na medida em que esse movimento se transformou num movimento de reconhecimento nacional na prática, é muito importante que nós possamos reconhecer.
26: Lidice da Mata lembra que o axé surgiu na Bahia a partir da mistura de ritmos como samba reggae e se expandiu por todo o país. A parlamentar acredita que o reconhecimento fortalece a cultura e o mercado musical brasileiro.
9: Termina agora o Jornal Câmara dos Deputados, produzido pela Rádio Câmara, com trabalhos técnicos de Everson Urani e apresentação de Márcio Aquilissardi e Val Monteiro. Boa noite.
26: Uma boa noite para você. 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
33: 10 e 4.

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4: 10 e 15,
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1: 10:22.

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1: 10h49.

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2: Meia-noite 17.

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2: Meia-noite e meia.

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2: 00:53.
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1: 1 e 2.

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3: 1 e 9.

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3: 1h53.
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1: 12:12.

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1: 2h40.

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1: 12h54.
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1: 12:59.

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1: 6:21.

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1: 4 e 8.
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2: 4:20.
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1: 5:29.

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2: 5h54.
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9: Opa, já estamos chegando aqui com mais um Sertanejo Classe A. Onde quer que você esteja, seja muito bem-vindo aqui em mais uma programação por aqui, Beto Paulino, chegando na sua terça-feira. E aí, como que você tá? Tudo bem? Aumente o volume que já tá chegando aqui a primeira música de hoje. Deus abençoe você. Muito obrigado aí pelo carinho da sua audiência. Forte abraço.
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1: Muito bem, tá aí, finalizando o primeiro bloco do nosso Sertanejo Classe A na sua terça-feira. Daqui a pouco, depois do intervalo, tem mais. É bem rapidinho, já já voltamos.
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7: Maravilha, gente, já estamos de volta aqui com mais Sertanejo Classe A na sua terça-feira. Aumente o volume que vem chegando mais modão.
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1: Muito bem, tá aí, finalizando o segundo bloco do nosso Sertanejo Classe A. Daqui a pouco, depois do intervalo, tem mais. Não sai daí não, que é rapidinho. Já já voltamos, hein?
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4: 6:34.
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1: Maravilha, gente, já estamos de volta aqui com mais Sertanejo Classe A. Aumente o volume, vem chegando aí mais modão para você.
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3: Muito bem, tá aí, finalizando mais um super bloco aqui do nosso Sertanejo Classe A na sua terça-feira. Bom, gente, essa edição já tá ficando por aqui. Um forte abraço pra você, muito obrigado pelo carinho da sua audiência. Amanhã tem mais pra você. Até lá, gente!
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5: 6:57.
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5: 6:59.
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12: Bom dia, meu querido irmão, minha querida irmã. Nesta terça-feira, dia 11 de agosto de 2026, estamos aqui novamente com a palavra para o seu dia. Que a paz de Jesus esteja com você, com sua família e com todos aqueles que você ama. E olha só, antes da correria do dia, vamos reservar esses minutos para escutar a voz de Deus. Peçamos ao Espírito Santo que guie e ilumine a nossa vida. Vinde, Espírito Santo, abri nosso coração para acolhermos a palavra de Deus e termos a coragem de vivê-la neste dia. Amém. E a palavra de hoje que vai iluminar o nosso caminho, ela está em São Mateus, capítulo 18, versículos do 1 a 5 e capítulo 10, versículos 12 a 14. Vamos ouvir o que a palavra tem hoje a nos dizer. Naquele tempo, os discípulos aproximaram-se de Jesus e perguntaram: quem é o maior no reino dos céus? Jesus chamou então uma criança, colocou-a no meio deles e disse: em verdade, eu vos digo, se não vos converterdes e não vos tornardes como crianças, não entrareis no reino dos céus. Quem se faz pequeno como esta criança, esse é o maior no reino dos céus. E quem recebe em meu nome uma criança como esta, é a mim que recebe. Não desprezeis nenhum desses pequeninos, pois eu vos digo que os seus anjos nos céus vêm sem cessar a face do meu Pai que está nos céus. Que vos parece? Se um homem tem 100 ovelhas e uma delas se perde, não deixa ele as 99 nas montanhas para procurar aquela que se perdeu? Em verdade vos digo, se ele a encontrar, ficará mais feliz com ela do que com as 99 que não se perderam. Do mesmo modo, o Pai que está nos céus não deseja que se perca nenhum desses pequeninos. Palavra da salvação. Glória a vós, Senhor. A reflexão que hoje Deus direciona para o nosso coração através deste evangelho que foi proclamado: Deus, querido irmão, querida irmã, nunca desiste de você. Deus nunca desiste de mim e nem de você. Você já perdeu alguma coisa que tinha muito valor? Quando isso acontece, fazemos de tudo para encontrá-la. No evangelho de hoje, Jesus nos apresenta o quê? Um pastor que deixa 99 ovelhas para procurar aquela que se perdeu. Se olhamos matemática, seria ilógico deixar 99 para ir em busca da que se perdeu, mas assim Deus o fez. Para Deus, ninguém apenas é um número. Cada pessoa tem um valor infinito. Talvez você pense que se afastou demais de Deus ou que errou demais na sua vida. Escute essa palavra, querido filho. Deus nunca desiste de você. Ele continua procurando os seus filhos com amor. Hoje, nós celebramos na liturgia Santa Clara, que escolheu permanecer perto de Cristo e confiar totalmente nele. O seu testemunho nos recorda que sempre vale a pena recomeçar. Também nós somos chamados a não desistir das pessoas que amamos. Continue rezando por quem está longe. Continue esperando. Continue amando. Deus sabe encontrar caminhos que nós não conseguimos imaginar. Olha só que lindo. Deus sabe encontrar caminhos que nós não conseguimos imaginar. Pense comigo. Mesmo quando eu me afasto, Deus continua caminhando ao meu encontro. E a pequena via de hoje, meu querido irmão, minha querida irmã, faça um gesto de reconciliação. Envie uma mensagem, peça perdão ou reze por alguém que se afastou de Deus. Às vezes, na correria do dia a dia, a gente acaba magoando outras pessoas e faz com que o nosso coração fique ressentido. E pela correria, a gente acaba deixando. Amanhã eu vou pedir perdão. Quando eu encontrar ela, eu vou pedir perdão. Não deixe passar o dia de hoje. Faça esse gesto de reconciliação. Peça perdão. Acolha o perdão que alguém talvez tenha que te pedir. E reze também por aquele que está afastado de Deus. E vamos rezar então para que o Senhor continue abençoando esse nosso dia. Senhor Jesus, obrigado porque nunca desistes de mim. Dá-me um coração semelhante ao teu, capaz de acolher, perdoar e nunca perder a esperança. Pela intercessão de Santa Clara, ajuda-me a permanecer sempre unido a ti. Amém. E que pela intercessão de Nossa Senhora da Conceição, pela intercessão de Santa Clara de Assis, desça sobre você, sua família, sobre o trabalho de hoje, a bênção do Deus Todo-Poderoso. Em nome do Pai, e do Filho, e do Espírito Santo. Amém. Querido irmão, querida irmã, obrigado pela sua companhia nesta manhã. E lembre-se, você nunca está fora do alcance do amor de Deus. Até amanhã, em A Palavra para o Seu Dia. Música.

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3: 78.
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3: Muito bom dia, 7h11 na Cidade Clima do Brasil. Já está no ar o nosso programa Canal Aberto aqui pela Ipiranga FM. Essa manhã geladinha de terça-feira. E aí, tudo bem com você? Bom dia. Seja bem-vindo, bem-vinda à nossa programação. Hoje, terça-feira, 11 de agosto de 2026, sempre uma alegria muito grande ter você junto com a gente aqui na melhor sintonia. Temperatura de momento 9 graus na Cidade Clima do Brasil e hoje, ao que tudo indica, teremos um dia mais fechadinho, temperatura um pouco mais baixa aí, né? Hoje, uma terça-feira geladinha aí. Dia predominantemente frio e úmido. Máxima chegando hoje a 12 graus, mais ou menos como esteve ontem, nosso dia, né? E a mínima conforme está agora, hein? Marcando 9 graus. Céu encoberto durante todo o período do dia hoje, provavelmente com previsão de chuvas isoladas e garoa, concentradas principalmente até entre o final da manhã de hoje e o meio da tarde. A umidade relativa do ar segue alta aí, em torno de 90, 91%. Vamos que vamos, 7h12 da manhã para a gente começar a nossa programação. Mandando um grande abraço a todos os ouvintes e também a você que celebra o dom da vida. Já já aquela mensagem carinhosa a você, ouvinte querido, que celebra o dom da vida no dia de hoje, né? Você sócio, amigo aqui do Clube dos Aniversariantes. Para a gente começar o programa, vamos mentalizando. Uma terça-feira abençoada, vamos começar esse dia com energia positiva. Que seja um dia em que tenhamos paz em nossos corações, que possamos terminar o dia de hoje com uma grande sensação de dever cumprido. Lembrando-nos que sempre, a cada novo amanhecer, é uma nova chance de recomeçar. Fazer o nosso melhor e espalhar sorrisos por onde passarmos. Que esta terça-feira seja leve, produtiva e cheia de boas surpresas. Acreditando na nossa força interior e fazendo deste um grande passo rumo aos nossos melhores sonhos. Respirando fundo, fazendo pausa quando necessário, confiando no nosso potencial e encarando os desafios com um sorriso no rosto. Aliás, você já deu um sorriso hoje ou não? Que não te falte paz, saúde e muita coragem para vencer cada momento de hoje. Grande dia, uma ótima terça-feira para você que sintoniza, 91.7 nessa manhã de terça-feira. Vamos que vamos? É terça-feira, 11 de agosto, e a gente vai começar a programação mandando aquele salve, aquele abraço, aquele lembrete especial, né, de familiares e amigos que sempre estão lembrando. Das pessoas queridas que celebram o dom da vida no dia de hoje, especialmente você, aniversariante, sócio, amigo aqui do Clube dos Aniversariantes. Receba o nosso abraço, o nosso carinho.
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3: Começamos o programa Canal Aberto com homenagem especial, portanto, a você que celebra hoje o dom da vida, hoje nesta terça-feira, dia 11, está de aniversário Alice

e a homenagem aos aniversariantes. 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Bom dia! Para você, um grande dia. 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Para participar conosco, lembrando, canal aberto para você mandar para a gente aquela mensagem, alguma situação corriqueira que você possa vir a presenciar aí no dia, né? Enfim, aquela situação pontual que você está indo para o trabalho, levar a criançada para a escola e você, né, se deparou com alguma situação, queira relatar, queira informá-los, vai mandar aqui nosso WhatsApp. O canal aberto direto conosco aqui é o nosso WhatsApp, tá bom? 99533669. E a gente vai aqui transmitindo o seu recado através das ondas da Ipiranga FM na frequência certa do seu rádio, 91.7. Vamos lá? 7h17 para a gente começar. Convite aqui, ó. Hoje, terça-feira, dia 11, às 19h30, 7h30 da noite, tem Terço da Rosa Mística, que acontece na casa da dona Vera Maier. O endereço é na Rua Santos Dumont, número 66, próximo a Mercearia do Chaide. Então, assim, você que é devoto de Nossa Senhora da Rosa Mística, hoje, portanto, Rua Santos Dumont, 66, próximo à Mercearia do Chaide. É que acontece o Terço da Rosa Mística. Vamos que vamos. Fazendo música pra galera que tá com a gente aí. Enquanto isso, vai mandando a sua mensagem, confirmando a audiência também, sempre bom saber que você está aí do outro lado do rádio, sintonizado, curtindo sempre a nossa programação, tá? Alô, Vani, bom dia! Uma terça-feira abençoada, que Deus cuide de nosso dia com muito carinho, derrame bênçãos sobre cada instante e nos conceda força, fé e serenidade para vivermos o melhor de hoje. Feliz dia, feliz terça-feira! Obrigado à nossa querida Vani, ouvinte de sempre aí na programação, entendeu? Quem mais está com a gente? O Marcelão. Fala, Marcelo, tudo bem? Bom dia. Um abraço aqui para o nosso ouvinte que mandou mensagem durante a oração aqui da manhã com a palavra para o seu dia do Padre Fernando. O Dirceu Uca. Abraço, bom dia. Mandou aqui mensagem. Alô, Padre Fernando. Bom dia, Padre. A sua bênção. Um abraço para você, querido Dirceu, aí na sintonia da programação. Olinda Novak está com a gente, faça a favor de homenagear hoje o Henrique Novak, está de aniversário hoje, que Deus abençoe sempre, sempre, sempre, muito, muito a vida dele, com muita saúde, paz, felicidades e muitos anos de vida, é da sua irmã Olinda Novak, a homenagem, o carinho especial da Olinda, então a mana aí para nosso querido Henrique, de aniversário hoje. Um grande abraço, felicidades. É tudo de melhor, hein? O Henrique, 7h20, vai mandando pra gente a sua mensagem, confirmando a audiência. Vamos atendendo você que tá aí junto com a gente, na mesma sintonia. Grupo Cordiona, na sua manhã, empurrando a vaneira.

0: Tá aí o recado do Cordiona, que é empurrando vaneira. Na programação Ipiranga FM, a gente volta na sequência com abraços pra galera que tá com a gente, mais mensagens por aqui chegando, e vamos registrando também a sua participação, trazendo mais informações. Sua manhã mais gostosa, animada, com música, alegria no ar e, claro, informações também, umas pitadinhas de informações. A sua manhã é sempre bom, não é? 7h24, bom dia pra você ligado aqui em nossa programação. A gente volta na sequência e fica ligado.
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0: É isso aí, já de volta aqui com a nossa programação nesta manhã geladinha de terça-feira. Você que está com a gente ligado sempre, muito obrigado, seja sempre bem-vindo. Aqui é a programação Ipiranga FM. Para participar, o 99533669, sempre à sua disposição. Esse é o canal certo para você se conectar com a gente, enfim, participar com a gente aqui na programação, contando que está ouvindo. É sempre gratificante saber da sua audiência. Um abraço para os Baralce aí de Benfica, perto de Angaí. Ontem recebi, ó, aliás, semana passada tava participando comigo aqui, eu até nem me liguei que era ele, né? Pedrinho, Pedro Baralce, aí um abraço forte. Tava ligado ontem que tá sempre sintonizado. Um abração forte pra galera que tá aí sempre na escuta, né? Vizinhos lá de onde eu vivi por anos, lá próximo dos Bituvas, das Campinas, dos Machados, dos Lúcios, não é? Aliás, lá nos Lopes, saindo pro Assunguinho, tem uma galera que ouve também lá, né? É dos Pabs, o pai me contou lá que tem um pessoal que ouve a gente lá. Um abraço forte pra galera que sintoniza aí, 91.7. Próximo a Fernandes Pinheiro, Irati, Teixeira Soares aí, né? Ponta Grossa, enfim, a galera tá sempre na sintonia. Abraço aí, Pedrinho. Mais uma vez, viu? Grande abraço. Ontem ele recordou aqui a período de juventude da gente aí, né? Eu estudava pela manhã e à tarde ia bar de a lenha com o Pedrinho, então ia tirar carvão nos fornos de carvão. Pense no serviço bom que é, né? Alô, Pedrinho! Na luta até hoje, né? A lida e um grande abraço. O Pedrinho me dava serviço, ia trabalhar com o Pedrinho lá. 7h29 agora, bom dia. Quem tá com a gente aqui na sintonia? O Adinaldo Roscoste tá ligadaço aqui com a gente. Bom dia, meu povo. Bom dia. Grande abraço. Quem mais? O Roberto Rivelino na Cantinho do Pão também. Tamo na escuta. Bom dia. Olinda, mais uma vez aqui, abraçando carinhosamente o Henrique Novak. Hoje de aniversário. O Reinaldo Bordião, compadre. Rei, bom dia. Um excelente dia, compadre. Que Deus abençoe e o proteja sempre. Amém. Que assim seja para todos nós. Quem mais? A Maria José também, ligadinha na Ipiranga. Programa Canal Aberto. Um abraço, compadre Dinho. Obrigado pela audiência, galera de Pinheiral de Baixo aí, sempre com a gente na melhor sintonia. Olha, a PAI de Palmeira divulgou a programação da Semana Nacional da Pessoa com Deficiência 2026, que será realizada de 21 a 28 de agosto. A abertura acontece no dia 21 com a apresentação de dança e atividades recreativas. A programação inclui vídeos nas redes sociais, Jeep Cross, recreação e apresentações, missa, momento espiritual, encontro com famílias e passeio ao Parque Iguaçu e Zoológico. As atividades serão desenvolvidas ao longo da semana com alunos, família e comunidade escolar. Portanto, de 21 a 28 de agosto será realizada essa programação aí alusiva à programação da Semana Nacional da Pessoa com Deficiência. Um abraço a todo o pessoal da APAI, que está aí sempre trabalhando, né? Sempre com muito carinho, muito amor, muita dedicação. É preciso amor naquilo que se faz. E esse pessoal aí tem muito, muito, muito disso para poder fazer e fazer bem feito, né? Porque se propõe ali com a galerinha da APAI. Bom dia, 7h31 da manhã. Para participar, manda para a gente a sua mensagenzinha aí, tá joia? Mais uma informação, olha, a Vigilância Sanitária de Palmeira realizará no dia 24 de agosto uma capacitação para profissionais da área da beleza. O encontro vai tratar de boas práticas em serviços de beleza, com orientações, atualização da legislação para garantir mais segurança no atendimento. A atividade é voltada a cabeleireiros, manicures e pedicures. O evento será no dia 24, portanto, às 14 horas, o início no auditório da Secretaria Municipal de Educação, na rua 15 de novembro. As inscrições podem ser feitas até o dia 17, agora de agosto, pelo link disponível no Instagram da Secretaria Municipal de Saúde de Palmeira. Mais uma informação aí, vamos de música aqui pra galera que tá com a gente. Olha, o prazo para pagamento do licenciamento anual de veículos no Paraná começa nesta sexta-feira, dia 14. O calendário segue até o número final da placa e a taxa é de R$ 94,61. O Detran do Paraná informa que o documento do veículo só é emitido após a quitação do licenciamento do IPVA, multas e demais débitos. As guias podem ser emitidas pelo site do Detran, pelo portal PIA e o aplicativo Detran Inteligente, também nas unidades de atendimento. O licenciamento é obrigatório para a circulação de veículos. São 7h33. R$ 94,61 é o valor a ser pago, né, para essa taxa. E é importante estar em dia, né, para não ter problemas futuros. É sempre bom manter em dia os compromissos. Agora são 7h33, música na conversa. De Paulo e Paulino com Modão Sertanejo na geração Modão. Trabalho incrível desses meninos. O Amor Distante, lembra dessa? Ou desse, né? Bom dia.

0: Mais palmas para os meninos de Poli Paulino, Amor Distante, aqui na programação da Ipiranga FM, o programa Canal Aberto. Bom dia!
1: Bom dia!
0: Manda mensagem pra gente aí, tô esperando você também aqui na programação. Vamos lá, olha só, terrível, né? O tornado que atingiu aí o Paraná no domingo, né? Domingo, ó. Passou por Piraí do Sul. E causou grandes estragos aí nos locais onde passou, né? Como sempre, né? Meu, é incrível a força que tem a natureza, né? E ventos acima de 200 km por hora, arrancando árvores pela raiz e destruindo casas aí no Paraná. Vídeos circulando nas redes sociais ou também nos telejornais e veiculados, né? Mostrando a reação dos moradores ao ver o fenômeno, que é algo impressionante, né? As pessoas relatando que algo que não gostaria de ter presenciado, né? Nunca tinha visto algo parecido e espera nunca mais ver, né? Porque realmente é algo impressionante, né? A força que tem vai realmente destruindo, vai quebrando tudo e não tem o que fazer, né? Na hora ali é só Deus mesmo para, puxa vida, encontrar de alguma maneira, algum jeito de se proteger, o que é muito difícil, né? Não se tem assim um planejamento, uma estratégia, não tem uma antes, né? O que realmente fazer? Então bate o desespero na hora. Se a pessoa se deixar levar pelo desespero, a pessoa é perigoso até. O risco aumenta aí, né? Então, e ali em Piraí do Sul passou esse tornado, segundo a prefeitura de Piraí, o levantamento inicial aponta que cerca de 500 pessoas foram afetadas e pelo menos uma ficou ferida. Só uma, apenas considerando aí a gravidade na situação, que é realmente bastante catastrófica aí, questão do tornado, né? Ele causa um estrago danado, né? Então, graças a Deus que ninguém se ficou ferido gravemente, no sentido de perder a vida também e tal. Então, mas os estragos foram muito grandes, causados por esse tornado que atingiu o nosso estado, aí, região de Piraí do Sul, aí nos Campos Gerais do Paraná, que causou estragos consideráveis aí, né? Fenômeno meteorológico que resultou em pelo menos 20 pessoas desalojadas, que foram acolhidas em casas de parentes, e o Sistema de Tecnologia e Monitoramento Ambiental, SIMEPAR, analisou o tornado para encontrar, dá para entender, né, qual a velocidade dos ventos, e foi constatado que chegou aí a mais de 200 km por hora, né? Então realmente é impressionante a força que tem, né, o vento aí quando ocorre um tornado, né? 7h40 da manhã, bom dia para você que está ligado aqui com a gente. Também tivemos, infelizmente, na manhã de ontem, uma situação de um terremoto de magnitude 7.4 na Colômbia. Tremor forte, tremor mais forte em uma década. Deixou dezenas de mortos, né? Centenas, foram contabilizados 111. A princípio, até ontem estava marcando isso, né? 111 pessoas mortas por conta desse fenômeno que aconteceu lá também. Terremoto lá na Colômbia, prédios desabando, coisa terrível também, né, de se presenciar. 11 pessoas morreram depois desse tremor que atingiu a Colômbia na segunda-feira, ontem, dia 10, pela manhã. Aqui era por volta das 9h30 da manhã, lá 7h30, esse horário. E coisa que também que causou apreensão, preocupação, medo, né? E depois fica o rastro, a destruição, né, que causa esse tipo de fenômeno também. Agora são 7h41. Bom dia para você ligado aqui na programação. E com o El Niño aí, né? A possibilidade de muita chuva em períodos curtos de tempo. Tudo no extremo, na verdade, esse que é o problema, né? Porque normalmente em tudo que é exagero acaba sendo meio que prejudicial. Então tudo ao extremo, seja o excesso de chuva ou de calor, a ausência da chuva também é algo que preocupa e é muito complicado. Então isso que causa o tal do El Niño, né? Então vamos torcer para que Deus olhe por nós, pela nossa humanidade, porque realmente é só Ele para nos socorrer nesses momentos, não é? Vamos de música, mais informações já por aqui. E para participar com a gente, 99533669. Giovanni Chicanoski por aqui. Daqui a pouquinho tem o Hora do Campo, tem o Andrei por aqui trazendo hoje mais informações do tempo, também a cotação do mercado agrícola. Hoje é terça-feira, né? Não pode perder. Daqui a pouco, no programa Hora do Campo com o Giovanni e a participação do Andrei na programação Ipiranga FM. Bom dia! Manda mensagem, confirma sua audiência pra gente. Enquanto isso, vai curtindo aquele modão gostoso aí, ó. Daniel, é a poeira da estrada.

0: Poeira da estrada, difícil achar, né, com essa chuvarada e tá tudo molhado, né, tudo lodo, só barro pra lá e pra cá, né? 7h46 da manhã, bom dia, fica na sintonia, a gente volta já, mais informações, mais músicas, aquele abraço carinhoso pra você, nosso grande, queridíssimo ouvinte, sempre aqui junto com a gente na melhor sintonia. Agora 7h46, bom dia.
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0: Muito bem, já são 7h50 da manhã na Cidade Clima do Brasil. Excelente manhã para você ligado aqui com a gente. Alô, Odete, sempre na sintonia da programação Ipiranga FM. Um grande abraço. Olha só, atenção, você produtor rural, deve ficar atento à vacinação obrigatória contra a brucelose. A imunização deve ser feita em bezerras, bovinas e bubalinas de 3 a 8 meses de idade. A segunda etapa da campanha segue até o dia 31 de dezembro. E após a vacinação, é necessário comprovar a imunização junto ao Serviço Veterinário Estadual. Agora, 7h51 da manhã, a você um grande abraço. Bom dia. A Câmara Municipal de Palmeira, mais uma informação aqui, ó, realiza nesta quinta-feira, agora dia 13, às 19h, 7h da noite, uma audiência pública para discutir os serviços prestados pelo Hospital Santa Casa de Palmeira. O encontro acontece no plenário da Câmara e contará com a participação de representantes do hospital, autoridades, profissionais da saúde e a comunidade. Toda a comunidade está convidada a participar desse momento importante. 7h51, bom dia! E Colônia Vítor Marçom é contemplada com mais uma moto niveladora. O prefeito Altamir Sanson divulgou por meio das redes sociais essa conquista aí para a região de Vítor Marçom. Segundo o prefeito, o equipamento vai reforçar a manutenção das estradas e servirá para a melhoria das condições de acesso para moradores e produtores da região. Na publicação, o prefeito agradeceu à deputada Leandre Dal Ponte, ao vice-prefeito Zé Ailton e ao vereador Vani pela conquista. Tá aí, Colônia Vítor Marçom, então, contemplada com esse equipamento, essa moto niveladora que irá ajudar na questão da manutenção das estradas da região aí, né? 7h52, bom dia! Você que sintoniza sempre a 91.7, tá aí sempre na melhor sintonia. Agradecemos o carinho para participar com a gente, 995336669 é o nosso WhatsApp, sempre à sua disposição para você participar com a gente. Bom dia! Um abração aqui para o nosso querido ex-colaborador aqui da rádio, Rinaldo Agotani, né? Ontem foi noticiado aqui no P7, né? Premiação que ele conseguiu lá, né? Ele foi contemplado, né, com um prêmio de R$5.000 da promoção Poupança Premiada da Sicredi aqui de Palmeira, né? 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Agora são 7h53 da manhã. Vamos aqui com mais uma musiquinha. Voltamos aqui para fechar já já a programação de hoje, agradecendo o carinho da sua sintonia. 7h54, bom dia. Você tá bem? Tá legal? Tá animado? Tá feliz? Então vamos lá. As mocinhas da cidade, Fred Pedrito na sua manhã. Bom dia.
10: Bom dia.

0: aí, Fred Pedrito, da sua manhã, as mocinhas da cidade. Olha, volto já aqui com o nosso Até Breve, porque tá chegando Giovanni aí com Hora do Campo já.
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0: Gente, abraço carinhoso a todo mundo aí. Giovanni Chicanoski chegando por aqui com a Hora do Campo. Daqui a pouquinho o Andrei, direto da Comercial AG, trazendo as informações do tempo bem completinho para vocês. A previsão para hoje, para o restante da semana, enfim. E a cotação também do mercado agrícola. Um grande abraço, fiquem com Deus. 6:30 da tarde, a gente estará aqui novamente juntos na melhor sintonia. Um grande abraço. Bom dia.
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5: 7:58.
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Muito bom dia pra você, são 8 horas e 2 minutos. É o programa Hora do Campo chegando pra você nessa terça-feira, dia 11 de agosto de 2026.

0: Vivemos hoje então, olha só, né? O santo do dia, dia de Santa Clara de Assis. Também temos hoje então, né? Dia aí do estudante, dia do advogado, dia do garçom e dia da televisão. E assim você vai participando com a gente, vai mandando a sua mensagem, né? Já está liberado aqui o WhatsApp do estúdio, pronto para atender você. Vai pedir aquela música, aí vai homenagear alguém, conta para nós aqui que a gente já já traz para você a sua participação.
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Bom dia aqui pro nosso amigo Adinaldo Roscoche. Ô, Dina, ligadinho com a gente, obrigado. Dona Olinda Novak também já está sintonizada com a Ipiranga FM. João Luiz Corrêa chegando por aqui. Chinoca Teimosa.

8 horas e 7 minutinhos, né? Muito bom dia pra você que ligou agora o rádio, que está sintonizado com o Ipiranga FM. É o programa Hora do Campo, né? Essa terça-feira já o Andrei por aqui conversa com a gente, trazendo um pouquinho da previsão do tempo para hoje, nessa terça, e também a cotação do mercado agrícola.

Já são 8 horas e 10 minutinhos. Um abraço lá pra Roseli Costa Gonçalves, ligadinha com a gente, né? Bom dia, Giovanni e Andrei. Ontem aqui no cercado choveu 3 milímetros. Aí, ó, só pra comparar o acumulado, né? É, 3 milímetros por lá, então, no cercado ontem. Meu amigo Jair de Paula, bom dia, meu amigo. Aquele abraço.

0: 8 horas e 14 minutinhos, né? Um abraço lá pro seu Osimiro Baggio, né? Seu Osimiro Antônio Baggio, ele que trouxe presentes aqui pra equipe. É, olha só, ele trouxe umas frutas pra nós, né? Trouxe aí mimosa, tava bom demais, laranja, aquela ameixa da amarela. Seu Osimiro, obrigado aí pelo presente, tá? Um abraço pra você e quando quiser pode mandar pra gente aqui que a gente aceita, tá bom? Um grande abraço, meu amigo.
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0: Falando em delícias, né? 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
0: Agora já está por aqui o nosso amigo Andrei, né? Ele que vem trazer aí as informações. 8h15, bom dia, meu amigo.
2: Bom dia, Giovanni. Bom dia aos nossos amigos ouvintes. Manhã desta terça-feira, dia 11 de agosto de 2026. Mais um dia começando nublado, feio, sem muita presença de sol. A quantidade de luminosidade...

próxima oportunidade, repassa, né, a situação desse fenômeno da condensação, que acaba aparecendo aí e demonstrando em todas as casas, né, principalmente no sábado, ali, sábado para domingo, foi possível observar esse fenômeno de ocorrer aí no nosso município. Bom, de uma maneira geral, vamos começar amanhã, né, apesar desse tempo meio esquisito, meio diferente, pelo menos a probabilidade de chuva está diminuindo aos poucos neste dia, para amanhã também, mas retorna para o final de semana. Então vamos começar aqui, Semepar. Terça-feira, a circulação de ventos do oceano em direção ao continente mantém uma densa cobertura de nuvens na região leste, Campos Gerais, sudeste e centro-sul. Nesses setores, a presença da nebulosidade mantém temperaturas entre 7 a 10 graus, ou seja, fica friozinho durante praticamente todo o dia. Estamos sentindo, né, esse arzinho gelado, esse ventinho do mar, como a gente costuma falar. Nas regiões da metade sul, especialmente na divisa com Santa Catarina, há possibilidade da ocorrência de chuva ocasional ao longo do dia. E veja só como o nosso estado é bem diversificado nesta manhã de terça-feira. Nas regiões da metade norte e oeste, o sol aparece entre algumas nuvens e as temperaturas máximas chegam entre 24 e 26 graus. Aqui não chega nem a 15 hoje, pelo que eu tive observando já no início dessa previsão da manhã de terça-feira. Mínima de 9, máxima de 16 graus hoje. Passa um pouquinho de 15, vai para 16, mas realmente o dia se mantém bastante frio e ainda o CIMEPAR fala de 1,9, praticamente 2 milímetros de precipitação, devido a essa massa úmida que está mais na divisa com Santa Catarina. Eu espero e acredito que não chegue até nós, até a nossa região, mas logicamente existe ainda essa possibilidade, semana de umidade novamente. Amanhã melhora um pouquinho a temperatura, mínima 10, máxima 22 graus, e não chove, o sol pode aparecer entre nuvens nesta quarta-feira. Vai ficando um tempo um pouquinho mais agradável, principalmente com relação às temperaturas e até pela presença, né, pela não presença, pela ausência de precipitações nesta quarta-feira. Quinta-feira o tempo já vira novamente, pelo menos fica um pouquinho mais quente, mínima 15, máxima 26 graus na quinta-feira, porém com 8 milímetros de precipitação. Na sexta-feira, 19 milímetros, e para fechar a chuva ainda no sábado, 5,8, praticamente 6 milímetros de chuva, com temperaturas um pouco mais amenas, 14 mínima, 23 a máxima, mas já ultrapassa os 20 graus, já fica mais gostoso, mais agradável. No domingo não chove e o sol volta a aparecer, 27 graus, na segunda, 28 graus sem chuvas, pelo menos ao que temos aqui indicado na previsão para o início da próxima semana, sem condições de chuvas, o sol aparece e as temperaturas chegam até a 28 graus de máxima. Nem vai parecer inverno no início da semana que vem, se Deus quiser que assim seja. Os demais institutos indicam condições muito similares, apenas esse sistema de monitoramento agrometeorológico informando alguma ou outra chuva para meados da próxima semana, mas ainda assim com baixa intensidade e baixa probabilidade. Vamos confiar mais no clima, no CIMEPAR aqui, né, que está falando que não chove para a próxima semana. Vai ser muito agradável se a gente manter esta situação. Hoje também, terça-feira, dia de atualizarmos as cotações do mercado agrícola. Vamos às informações atualizadas, SEAB Ideral Regional Ponta Grossa, nos informando aqui, feijão carioquinha sem mercado, fora do mercado na nossa região, feijão carioquinha, feijão preto mínima de 180, máxima de R$ 220, milho 56 a mínima R$ 57,90 a máxima, a soja entre R$ 125,20 até máximas de R$ 127, o trigo de R$ 75 na média, arroba do boi R$ 350 mínima R$ 360 máxima. Quilo do porquinho, suíno em pé tipo carne, R$ 4,65 de média também. E a arroba da vaca de 305 até R$ 320, as cotações atualizadas. Informações do site Notícias Agrícolas aqui, que repassam as informações mais importantes do mundo do agronegócios. O dólar iniciando a cotação do dia R$ 5,11, 5,11, pouquinho mais alto que na semana passada, no início dessa semana. E a soja lá em Chicago, vencimento setembro.

0: US$ 11,62 por bushel, dando assim uma certa força, vamos dizer, à soja de uma maneira geral. A matéria de destaque do site que está apontando que negócios no Brasil voltam a acontecer nesse início de semana, os portos voltam a testar R$ 150 por saco, devido ao mercado em Chicago registrando alguns ganhos, óleo de soja liderando avanço, né, nas altas lá da bolsa, e também os bons prêmios brasileiros nos portos, favorecendo fechamentos de contratos, exportação via, né, os nossos portos aqui, melhorando os negócios da soja brasileira de uma maneira geral. E a gente torce, espera e gostaria muito de que continuasse nesses patamares de agora até a próxima safra. Se Deus assim quiser, vai melhorando um pouco o ânimo do agricultor em produzir. Lógico, o produtor sempre vai estar comprometido com a sua produção, com a sua produtividade, mas produzir bem, em boa quantidade e com muita qualidade, para poder fazer, né, o ajuste do seu sistema financeiro, para fazer geração de divisas para o Brasil, para alimentar o mundo, como sempre o agricultor tem feito, não tem desistido desta nobre missão. Então, vamos aguardar e vamos manter as esperanças firmes. Que dias melhores virão, com toda certeza. Sol vem com mais intensidade para a próxima semana, o calor chega aí para nós e tudo vai ajeitando, mesmo em meio ao inverno, ao momento aí de preparação para a safra de verão. Meus amigos, desejamos a todos um ótimo dia de bons trabalhos. Vamos esperar aí secandinho um pouco a coisa para poder se de volta no final da semana. Mas a gente vai atualizando todas essas informações no transcorrer dos dias e da programação aqui da Rádio Piranga. Nossa, muito bom dia. Deus abençoe o dia e o trabalho de todos. E até amanhã, se Deus quiser.
1: Valeu, meu amigo Andrei. Um bom dia para você, um bom dia para toda a equipe da Comercial AG. Também por aqui a nossa amiga Alice Cap. Ô, Alice, ela que manda aí uma moda, né? Lá pra amiga Margarete Roxins. Com a Margarete, ligadinha com a gente? Aí um abraço da Alice. Já já tem música para você e os Minuanos. Bom dia, Giovanni. Aqui é o Roberto Rivelino. Manda uma do Iedo Silva. Trago cantiga, mulher. Vou procurar meu amigo. Bom dia. Dona Maria do Carmo, lá no Rosto 2, já está ligadinha com a gente. Chegando agora então os Minuanos.

8:30, 8:30, já trazemos aqui mais música. Tem Mato Grosso Matias, tem Milionários Zé Rico. Bom dia, quem está por aqui? O seu Rubens e a dona Marisa Gonçalves, né? Lá no Faxinal. Obrigado a vocês aí. Obrigado aí pela companhia, né? Faxinal dos Quartins. Minha amiga Luzia Campa, bom dia. Ela fala pra gente, sigo com fé. Isso mesmo, Luzia, aquele abraço. Seu Pedro Cisanos, que também já está por aqui.

0: 8h34.
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8h38, 8h38, pessoal ligadinho com a gente aqui, né? Um abraço pra você que está sintonizado, Dona Maria José, lá no Farajala. Agradeço a participação, Dona Olinda Novak. Olá, bom dia. Hoje peço aí para homenagear o senhor Henrique Novak, que está de aniversário. Com muita saúde, paz, amor e alegria. Parabéns então, Henrique Novak, de aniversário hoje. Nosso amigo Emerson Bagre, lá na mecânica Vancar. Um abraço para toda a equipe Vancar. É, ontem tivemos aí um futebol ali na Jape, né? O pessoal aí então, né? Os sócios da Jape. E ontem tivemos aí um joguinho de futebol no frio ontem. É, teve várias atuações boas, outras ruins, né, meu amigo André Mel? Comemorou o gol que não foi gol. É, achou que ia fazer o gol, saiu comemorando, a bola foi pra fora. Deu, olha, ontem aí foi um futebol mais comédia. O único em campo bom aí era o Felipe Bauer, né? Felipe aí ontem fez gol, deu passe, correu. Olha, ele e o Renan. Renanzinho aí jogaram muita bola ontem. Mas o pior, meus amigos, né? Ó, a gente pede carona depois, né? Ô, André, o Andrezinho Mel, vou falar pra você, meu amigo. Pedi carona pra ele ontem, né? Ele falou, claro, Giovanni, vamos sim. Mas só tira aí chuteira antes de entrar no carro, mandei lavar. É, André, essa foi boa, né? Fez eu tirar as chuteiras pra entrar no carro, que tinha mandado lavar. Ô, seu Valdirzinho, aí complica, né, meu amigo? Deu um puxão de orelha aí no André.

0: Chegando agora, Chiquito Bordoneio. Seu Valdir, ontem o maestro do futebol. Ô, seu Valdirzinho, né? Parece um piá correndo com 40 anos.
1: Vem do campo. O sistema é bruto, começou o dia.
0: Viu, André? Depois passa lá na Isa e explica pra Patrícia por que eu cheguei sem chuteiro em casa. Tá bom, meu amigo? Aquele abraço. É o Tom. Só andou em campo ontem.
1: É uma

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Por aqui também o senhor Ademar Osório, bom dia, um abraço, meu amigo. Que Deus abençoe a sua terça-feira. Dona Terezinha Novak também já está sintonizada com a gente. E eu encerro o programa de hoje, 8h46, com Lourenço e Lorival. Ó, essa vai lá pro seu Valdir Mel, ô Valdirzinho. Eu vejo o amor que o senhor tem aí pelos seus netos. É, então ó, Sítio do Vovô, essa vai pra você, meu amigo. Aquele abraço, bom dia. Não desligue o rádio, porque aqui é um amigo a cada hora. Tchau, tchau.

0: 8h49.
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0: 8h57.
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Estamos chegando com o nosso programa nesta manhã de terça-feira. Seja bem-vindo pontualmente 9 horas da manhã. O nosso programa está começando. Eu sou o Helder Skolimowski, vou fazer companhia para você aqui na 91.7 FM até às 10 horas da manhã. Nos trabalhos técnicos também aqui no estúdio da Ipiranga, Giovanni Skolimowski, bom dia. Estou ao vivo falando com você direto dos estúdios na Praça Marechal Floriano Peixoto, número 108, aqui no centro da cidade de Palmeira, ao lado da nossa Igreja Matriz, esse cartão postal aqui do município com mais de 200 anos de história oficial. Palmeira, que é rica, né? O contexto histórico do nosso município traz uma grande evolução do estado do Paraná. Aqui, inúmeras pessoas, personalidades, né, estiveram nesse contexto histórico, e como é bom reviver, relembrar e a gente também saber da importância que Palmeira tem entre os 399 municípios do estado do Paraná. Então, seja bem-vindo, você que é aqui da cidade, você que está em outro município, quem sabe até fora do estado, acompanhando a Ipiranga através da internet, você vai ter uma programação musical com muitas interações, participações dos ouvintes. Vou trazer também algumas informações, curiosidades no programa de hoje. Por exemplo, eu fiquei sabendo que o Circo Zanchini recebeu uma homenagem da Câmara Municipal. Soube disso? Vou comentar aqui no programa também. Vou falar mais sobre o 13º Encontro do Povo Palmeirense. Foi um evento na sexta-feira aqui na nossa cidade, realizado através do Instituto Histórico e Geográfico de Palmeira, pela Honorífica Ordem da Freguesia Nova. Um evento solene, muito emocionante, bonito, e que prestou homenagens aqui para o Ernesto de Oliveira, uma pessoa incrível, voluntário, que dedicou a sua trajetória em prol de trabalhos sociais, através da PAI, através do Lar Acelino, assim também como teve outras homenagens aqui em instituições, comércios, personalidades aqui do nosso município. Então vou falar um pouquinho, eu tenho até a participação, sabe quem falou comigo? O senador Flávio Arnes, quando esteve também neste evento, ele que sempre tem um olhar diferente pelas APAEs de todo o Brasil, especialmente aqui pelo Paraná, né, por ele ser da nossa terra, e incrível o grande laço de amizade que ele tem com a cidade de Palmeira. Através da APAE, ele contou para nós, né, sobre esta aproximação, esse carinho, esse amor, e também a gente observa da família da PAI com a pessoa dele. Então, daqui a pouquinho eu vou trazer essa participação bastante importante. Falando da PAI, já tem a programação da Semana Nacional da Pessoa com Deficiência, daqui a pouco eu comento aqui no programa. Hoje que é dia do estudante, né? Uma data para lembrar que aprender é um processo que acompanha a gente durante toda a vida. É interessante que todos os dias a gente aprende alguma coisa, né? Você tem que estar disposto a aceitar, acolher as novidades, adaptar-se e estar presente aí no cotidiano de tudo que acontece com tanta tecnologia. As pessoas hoje acompanham também essa evolução, essa novidade. Então hoje, de maneira especial aos estudantes, aqueles que frequentam os bancos escolares, mas de maneira, né, para que todos nós também possamos aqui refletir que essa questão do aprendizado, ele é permanente. A cada dia estamos evoluindo, estamos aprendendo. Minuto que faz bem de hoje. Não espere saber tudo para começar. Comece com o que você sabe. Aprenda o que ainda não sabe e tenha coragem de dar o primeiro passo. Às vezes, o futuro que a gente deseja começa justamente com uma pequena decisão tomada hoje. 9 horas e 5 minutos, o programa está no ar em nome da Farmácia Santo Antônio, da Loja Bet, sempre realizando sonhos, a Sportec, uma loja pensada em você, Palbigás, que oferece gás e água mineral, Franco Supermercado, o melhor e maior supermercado da cidade. 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
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Joanise, Marcelo, bom dia para vocês. 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Toda sexta-feira tem R$100 de presente em nome da Elotam Motos. 9:07 já. Hoje a previsão do tempo nos traz aqui sol com muitas nuvens durante o dia e períodos de céu nublado. Noite com muitas nuvens, temperatura mínima foi de 9. A máxima pode chegar aos 15 graus. Continua frio nesta terça-feira em Palmeira. Agora eu tenho aqui temperatura de 10 graus neste momento, marcando para mim, aqui no centro da cidade de Palmeira, o frio permanece. Hoje não tem previsão de chuva para esta terça e quarta-feira, segundo o Climatempo, está zerado aqui, né? Aí final de semana já prevê novamente chuva para a nossa cidade. Agora 9:08, já tem algumas mensagens chegando, já vou registrar aqui a participação, a audiência dos nossos ouvintes. Você também vai mandando a sua através do WhatsApp 999-533-669. A gente vai para a nossa reflexão do dia. A historinha do Manhã do Ouvinte. Certa manhã, um professor entrou na sala de aula carregando uma caixa. Colocou a caixa sobre a mesa e perguntou aos alunos: "Vocês sabem o que tem aqui?" Ninguém respondeu. Então ele abriu a caixa e tirou de dentro uma pequena planta. Colocou o vaso perto da janela e disse: "Quero que vocês cuidem dela durante este mês." Os alunos ficaram animados. Cada dia era a vez de alguém regar a planta. Alguns esqueciam. Outros colocavam água demais. Teve quem achasse que ela nunca iria crescer. Mas, pouco a pouco, a planta começou a ganhar novas folhas. Um mês depois, o professor chamou todos para perto da janela e perguntou: "O que fez essa planta crescer?" Um aluno respondeu: "A água." O outro disse: "A luz do sol." O terceiro ainda falou: "A terra." O professor sorriu e respondeu: "Tudo isso ajudou, mas existe uma coisa que fez a diferença." Os alunos ficaram curiosos, então ele continuou: "A constância. Todos os dias, alguém fez um pouco. Ninguém conseguiu fazer a planta crescer de uma vez. Foi um dia de cada vez. Uma pequena quantidade de água, um pouco de luz, um pouco de cuidado, e o resultado apareceu. A vida também é assim. Às vezes queremos mudar tudo de uma vez. Queremos aprender rapidamente, queremos conquistar tudo rápido, queremos que os nossos sonhos aconteçam logo, mas quase tudo que realmente importa precisa de tempo. Uma página estudada hoje, uma conversa importante, um esforço a mais, uma decisão correta,
um passo dado, mesmo quando ninguém está vendo. Tudo isso parece pequeno. Mas é justamente o pequeno que, repetido todos os dias, produz grandes mudanças. Talvez você esteja olhando para a sua vida e pensando que ainda não chegou onde gostaria. Não desista. Continue erguendo. Continue aprendendo, continue tentando. Porque nem todo crescimento aparece imediatamente. Tem coisas que está acontecendo dentro da gente antes de aparecer para o mundo. E talvez essa seja uma das maiores lições que podemos aprender. Você não precisa transformar sua vida inteira hoje. Precisa apenas cuidar bem do dia que recebeu. Faça o melhor. Aprenda alguma coisa, ajude alguém, corrija um erro. Dê mais um passo. Porque quando o tempo passar, você pode descobrir que aqueles pequenos esforços de todos os dias estavam construindo exatamente a vida que você tanto deseja. Que Deus abençoe você, a sua família e todos os seus projetos.

9h14, nesta manhã fria. Olha, para matar saudades, para esquentar um pouquinho mais o nosso clima, que tal ouvir aí Chitãozinho Chororó, Fogão de Lenha, bom dia.

0: Isso, aí o Henrique, a Lúcia, o pessoal de lá, e hoje tá de aniversário. Parabéns, saúde, felicidades, tudo de bom, Henrique. Obrigado, dona Olinda, por contar pra nós aqui, tá legal? Homenagem especial também de toda a família. Alô, Emerson Bagre, bom dia. Roberto Rivelino, tamo na escuta aí. Toque a música As Três Namoradas, beleza? Já já vou trazer. Alô, Rosalina, também conosco, bom dia. Pessoal pedindo mais uma vez telefone aqui, contato direto lá da Elotan Motos. 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Bom dia, obrigado pela audiência. Quem já mandou mensagem pra mim? Meu amigo Helder, que Deus te abençoe sempre. Amém. Muito obrigado, seu Ademar Osório. Tá tudo bem com o senhor aí? Ótima terça-feira com frio e tudo, né, seu Ademar? Um abraço, bom dia. Alô, Adinaldo Roscoche, o Dina, bom dia, meu povo. Aquele abraço pra dona Maria José. Também já está por aqui o Pedro Cesanoski, a Luzia, a Terezinha. Quanta gente chegando. Vai mandando a sua participação, pedindo a sua música que eu vou interagindo, trazendo pra você. 9:18, rapidinho, intervalo comercial e eu volto já atendendo o ouvinte aqui no 999-533-669, é o Whats da Ipiranga. 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
3: 9h23, voltamos, bom dia. Olha, tem informação aqui, ó, guincha ambulância no local, BR-277, próximo à entrada de Vigueiras. Resgate no local, atenção. É a mensagem que está aqui no grupo do WhatsApp, você que está passando pela BR-277, aí localidade de Vieiras. Atenção, tem lá atendimento guincha ambulância no local na BR-277, redobre atenção nesse trecho da rodoviga. Dona Bernadette, bom dia, família Ipiranga, abençoado dia. Lucimara, bom dia para vocês aí da rádio, obrigado igualmente também. Aquele abraço. E olha, quem está ouvindo nós hoje, fiquei sabendo lá o pessoal do Circo Zanchini. É o circo que recebeu da Câmara Municipal uma moção de aplausos aí em reconhecimento ao trabalho desenvolvido e à contribuição do circo para a cultura e para a comunidade. A homenagem foi proposta pelo vereador Roberto Marques, alô vereador, e contou com o apoio dos demais vereadores. Nas redes sociais, a família Zanchini agradeceu o reconhecimento e destacou que, por trás de cada espetáculo, existem histórias, famílias, gerações e muito trabalho para manter viva a tradição da arte circense. A companhia também agradeceu à população de Palmeira pelo carinho e pela recepção durante esta passagem do circo aqui pelo nosso município. Um reconhecimento que valoriza não apenas o Circo Zanchini, mas toda a tradição e a importância da arte circense. Parabéns aí a todos do Circo Zanchini, 924. Bom dia lá também, manda abraço pro Elson, e o Paulinho da elétrica lá. Ô Paulinho, um abraço! O Galo eletricista também, nosso amigo Edival, né? Isso, lá que tem o fã-clube do Amado Batista. A Dircélia, alô pessoal lá da Vilinha, bom dia! Ótimo dia para vocês. É, também quero agradecer aqui o pessoal, ó, passando mais informações. Foi um tombamento de caminhão próximo ali ao Pernambuquinho, na BR-277. Então, atenção redobrada no local. Vamos seguindo, agora trazendo mais música. Inclusive, quem pediu para nós essa aqui? Meu amigo Roberto Rivelino. Bom dia, tem Lourenço e Lorival na Ipiranga.

9h29, bom dia, alô Elson, Elson Grochevski está conosco aí no programa, né? Bom dia, obrigado pela boa amizade que tem, um grande abraço a todos os amigos. Bom dia, Helder, Josué Tiski, acompanhando a programação. Alô, meu amigo Josué, um abraço para você, tudo de bom, ótima terça-feira. Maria Neuza Galdino também já está por aqui, quanta gente participando, e agora a gente vai direto para as lojas MGames.

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0: Aginaldo, bom trabalho, ótima terça-feira, amanhã a gente volta, trazendo mais novidades e promoções direto das lojas MM.
1: Um bom dia, Helder, um bom dia, Giovanni, um bom dia pro nosso amigo Galinho ali, Helder, fã do Amado Batista, companheiro nosso aí, um bom dia, tchau, tchau.
0: Tchau, tchau. Rapidinho intervalo comercial e eu volto já. Fica conosco aqui na Ipiranga, 9h36. 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

0: É, já estamos de volta, 20 para as 10, são 9h40 agora. 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E o Clube Palmeirense foi palco na noite da última sexta-feira do 13º Encontro do Povo Palmeirense, promovido pelo Instituto Histórico Geográfico de Palmeira e pela Honorífica Ordem da Freguesia Nova. O evento principal, o homenageado da noite, foi o senhor Ernesto de Oliveira. Ele teve esta homenagem através da Honorífica Ordem da Freguesia Nova pelo Instituto Histórico e a gente participou. Eu estive lá, inclusive conversei com o senhor Ernesto após este evento solene.
1: Esse reconhecimento nunca esperei. Isso aí para mim foi uma surpresa. E fico feliz porque me cerquei de pessoas competentes e dedicadas. Isso foi o sucesso da nossa empreitada. A PAI é uma entidade que te envolve, que te alimenta a alma, que te dá uma outra visão de vida. É uma coisa espetacular. Você tem noção da realidade de outras pessoas, não só dessa beleza que é a nossa vida.
0: O que o senhor falaria para as pessoas que nos ouvem agora? Essa mesma motivação que o senhor teve lá atrás de incentivar esse trabalho tão bonito da nossa PAI.
1: Vocês têm que entender que o voluntariado é a melhor coisa que existe. Ele te alimenta a alma, ele te ensina. Você estando com essas crianças é outra realidade. E ao contrário do que muita gente pensa, eles são muito felizes entre eles. E são dedicados. A única escola que não gosta de férias é a nossa. Mas é isso. Você me apega numa hora agora que eu estou meio... Porque com a idade, quando os ponteiros do relógio da vida começam a bater os 80, chegar aos 80, você fica... A tua emoção multiplica. E daí você tem que estar prevenido. Porque senão você desmorona. Mas foi ótimo passar pela PAI, foi ótimo passar pelo Lar Celino, foi tudo muito bom. Muito obrigado. Fiquem firmes, animados, felizes, abençoados por Deus e bonitos por natureza.
0: Amém.
1: Amém.
0: 9h44, esta homenagem especial, né? Um abraço lá para o seu Ernesto de Oliveira. Teve muitas homenagens também durante toda a noite. Inclusive eu também fui um dos homenageados. Agradeço aqui mais uma vez ao presidente, o Marcos Vinícius Molinari Machado, a toda a equipe do Instituto Histórico e Geográfico. O senador Flávio Arnes, ele recebeu o grau de comendador, um reconhecimento à sua trajetória e atuação em defesa da educação, da inclusão e das pessoas com deficiência. Mais uma vez, o senador falou aqui para a Rádio Ipiranga.
2: Olha, é uma alegria estar falando com vocês da querida Rádio Ipiranga. Já tive a oportunidade de estar no estúdio, inclusive, inúmeras vezes, mas sendo entrevistado fora da rádio. E é um momento importante, bonito, encontro do povo palmeirense para homenagear iniciativas, pessoas, trabalhos que de alguma forma impactaram a vida das pessoas em Morretes. Como a PAI, por exemplo, 230 alunos hoje, milhares já passaram lá, famílias e tantas outras coisas que inclusive são desenvolvidas no município. Então a nossa mensagem é sempre no sentido de vamos fazer juntos, vamos continuar caprichando, porque o trabalho de cada um somado ao esforço de muita gente faz a diferença na vida das pessoas. Até minha esposa também está nesse evento. O nosso filho também tinha deficiência, faleceu 3 anos atrás e era muito amigo de todo mundo aqui de Palmeira, das professoras, professores, do Ernesto, da APAI. E todos nós temos que ajudar, porque é uma obra bonita, né, que cria condições para que os alunos se desenvolvam, as famílias sejam apoiadas, profissionais especializados. E eu diria que o mais importante que aconteceu é que todas as APAES estão incluídas no Fundeb, que é o Fundo de Manutenção da Educação Básica. E o que a APAE oferece como escola especial, além da arte, da cultura, do esporte, da saúde, é uma escola, né, para os alunos, muito organizada. Deixo um grande abraço para todos vocês. Vamos em frente.
0: 9h47, este foi Flávio Barnes, que esteve em Palmeira, presente também neste evento aqui no nosso município. Valeu, pessoal, aí do Instituto Histórico e Geográfico. E falando da PAI, já recebemos aqui o convite também para a realização de 21 a 28 de agosto agora da programação da Semana Nacional da Pessoa com Deficiência Intelectual e Múltipla 2026. Nós estaremos também inseridos participando deste momento, né, com a equipe da PAI de Palmeira, todo esse trabalho tão valoroso que eles oferecem à nossa comunidade. O intervalo rapidinho, 9h47, já tem mais música. Qual que você mesmo, quero ouvir após o intervalo comercial? Manda para mim agora, vou atender a sua mensagem aqui no WhatsApp, 999-533-669. Manda para mim aqui que eu já vou responder você, quer ver só? 999-533-669. 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
2: 9h52, já estou de volta. Bom dia, Ana Rita. Aquele abraço para vocês aí. Tudo de bom. Ótima terça-feira.

você. Zezé de Camargo e Luciano por aqui, é o Amor, 9h54, reta final do nosso programa. Daqui a pouquinho tem o Padre Reginaldo Manzotti. Nós estamos com o nosso Manhã do Ouvinte, agradecendo o carinho, a audiência de todos que estão participando. Aquele abraço para você. Ótima terça-feira, em nome aqui das nossas empresas parceiras. 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Elotan Motos, WhatsApp 999-15-2344. 9h57, tem uma homenagem aqui, abraço especial hoje também, o pessoal está mandando para nós. Quero ouvir a música Casa de Caboclo para homenagear a minha nora, a Diandra Clara Costa, que fez aniversário ontem. Alô, Diandra, parabéns especial a Silvane, que está mandando para nós. Parabéns, saúde e felicidades a todos os aniversariantes. 9h57! Último recado aqui, uma vaga de emprego. Tem vaga aberta para trabalhar lá na Agropecuária São José, lá para balconista, acima de 25 anos, né? Pessoa proativa que tem aí noção básica de informática. Quer saber mais dessa vaga? É contratação imediata. Manda um WhatsApp para o 99123-6073. Marcou aí? 99123-6073. Vaga aberta para trabalhar agora na Agropecuária São José. Alô, Wilson? Alô, Walter? Bom dia por aí! Um grande abraço e continue conosco na Ipiranga. Eu volto amanhã a partir das 9 horas com mais Manhã do Ouvinte. Ótima terça-feira. Tchau, tchau!

0: 9h58.
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1: Louvado seja nosso Senhor Jesus Cristo, para sempre seja louvado. Queridos filhos e filhas, é terça-feira, Jesus das Santas Chagas. E vamos dizer: meu Jesus, perdão e misericórdia pelos méritos das Santas Chagas. Amado povo de Deus, hoje nós estamos em plena Semana Nacional da Família. Semana Nacional que tem por tema: Família, torna-te aquilo que és. O amor jamais acabará. Mês vocacional, hoje dia de Santa Clara de Assis. E estamos em plena novena. Segundo dia, São Roque, livrai-nos das enfermidades expostas, das feridas e das doenças graves. Quero saudar a todos que estão nos acompanhando a partir da Rádio Evangelizar, de onde tudo começa, as rádios irmãs, cujos nomes cito neste momento.
2: Que eles vivam do ontem no hoje.
1: Saúdo a você pela TV Evangelizar, sinal digital em todo o país, em várias cidades, canal aberto, pelo YouTube, Padre Manzotti Oficial, pelos aplicativos da Associação Evangelizar é Preciso e todas as plataformas digitais. Família, lugar de amor, de aconchego e de paz. Semana Nacional da Família. Não esqueça, coloque a foto de família perto do rádio, perto da TV, mas juntos, em nome do Pai, do Filho e do Espírito Santo. Amém. Naquele tempo, os discípulos aproximaram-se de Jesus e perguntaram: quem é o maior no reino dos céus? Jesus chamou uma criança, colocou-a no meio deles e disse: em verdade eu vos digo, se não vos converterdes e não vos tornardes como crianças, não entrareis no reino dos céus. Quem se faz pequeno como esta criança, este é maior no reino dos céus. E quem recebe em meu nome uma criança como esta, é a mim que recebe. Não desprezeis nenhum desses pequeninos, pois eu vos digo que os seus anjos no céu veem sem cessar a face do meu Pai que está nos céus. Que vos parece? Se um homem tem 100 ovelhas e uma delas se perde, não deixa ele as 99 das montanhas para procurar aquele que se perdeu? Em verdade eu vos digo, se ele a encontra, ficará mais feliz com ela do que com as 99 que não se perderam. Do mesmo modo, o meu Pai que está nos céus não deseja que se perca nenhum dos seus pequeninos. Senhor, o nosso Pai que está no céu é um Pai de profundo amor, zeloso e que conhece a todos nós individualmente. O Evangelho nos fala, Senhor, que ninguém passa despercebido a este olhar, neste Pai que é capaz de ir atrás das ovelhas perdidas. Querido Deus, que na família também nós tenhamos este zelo, este amor com todos. Assim como o Pai vai atrás da ovelha perdida, que também nós não fechemos o coração àquele que se perdeu, mas que os nossos gestos, nossas atitudes sejam de busca, reconciliação, amor, perdão família, lugar de amor e de perdão. Vai rezando, reze pela sua família. Semana Nacional da Família, mas rezemos por todas as famílias. E hoje, nesta parábola da ovelha perdida, pensemos que ninguém é descartável para Deus. E também não pode ser nas nossas vidas, no nosso amor, no nosso coração. Senhor, nós te pedimos, derrama tuas bênçãos sobre a família, que a exemplo da Sagrada Família de Nazaré, a família seja um lugar onde se aprende os valores cristãos, se vive os valores cristãos. Afaste para longe, Senhor, todos os ataques dos inimigos contra a família, desemprego, rivalidade, traição, mentira. Senhor, restaure a minha família, vai pedindo. Senhor, abençoe, restaure. Nós pedimos pelos doentes das famílias, aqueles que estão acamados, que estão nos hospitais, nas casas, aqueles que vivem ausentes por trabalho, por necessidade. Escute bem, família que reza unida, unida sempre estará. Escute esta frase que é de São João Paulo II. Família que reza unida, unida sempre estará. Então, Senhor, acredito que a oração pode transformar o meu lar. Pense nas pessoas que você quer rezar hoje. Pense naquele que está distante do seu coração. Pense naquela pessoa da família que mais está precisando de uma graça. Derrama, Senhor, tua bênção. Derrama, Senhor, sobre nós. Hoje, colocando todos os mensageiros e mensageiras das capelinhas, oferecemos toda a terça-feira pelos mensageiros, rezamos pelas famílias que recebem as capelinhas em suas casas, rezamos por aqueles que nos ajudam na obra evangelizar, é preciso. Eu também quero colocar o retiro que vai acontecer já neste final de semana em Massachusetts, que seja um retiro que produza frutos de conversão, frutos de encontro com Deus. Senhor, há tanta coisa a rezar e nós te louvamos. Hoje, fiquemos com a ovelha perdida. Somos nós. Deus age assim conosco, que o façamos também. Nós só começamos. Nós temos ainda partilha de vida, leitura durante, muita coisa hoje, hein? Semana Nacional da Família. Santa Clara, vamos conhecer um pouco da vida dela. E a novena, eu volto já, volte comigo.
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0: 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Ana, que a paz de Jesus esteja com você, Ana.
1: Bom dia, Padre. Sua bênção.
0: Deus abençoe. Você fala de onde?
1: De Brasília.
0: Brasília, Distrito Federal. Como é que você me acompanha ali?
1: Pelo rádio YouTube, Padre.
0: Tá certo. Pelo YouTube, nós temos quem nos transmite, a Nova Aliança FM. Diga lá, Ana.
1: Padre, eu tô passando um problema com meu filho. Ele tem 20 anos, ele é motoboy e ontem ele está num jogo do vício, do Tigrinho, Padre. Oh, ele ontem pediu ajuda, chorando, que sozinho não consegue. Todo o dinheiro que ele pega é para esse jogo, as contas estão todas atrasadas. Eu não sei o que fazer, Padre. Eu queria um aconselhamento, uma oração pela vida do meu filho.
0: Bom, pode ter certeza que eu levarei na missa do meio-dia, vamos rezar, com certeza, tanto eu quanto os intercessores. Mas, Ana, se ele pediu ajuda, tem várias formas. Uma delas, existe a possibilidade de bloquear o celular. É um vício, é uma doença. Bloquear o celular para esse tipo de jogo. Esse recurso existe. Talvez você não saiba, mas ele ou alguém próximo a você saiba fazer isto. Depois, fazer com que ele sempre fale com você sobre esse assunto, já que ele se abriu com você, que você não deixe esse assunto esquecido. Filho, como é que está? Você conseguiu ficar hoje sem o jogo? Porque o diálogo vai fazer ele tomar sempre essa consciência.

0: ou psiquiatra e você vai perceber. Mas você tem que, com ele, tomar atitudes mais radicais de bloquear o celular. Você entende? É a mesma coisa...
1: Entendo.
0: Oi.
1: Entendo, padre. Ele disse que já, várias vezes, já apagou o aplicativo, aí apaga e depois volta de novo.
0: Pois é, filha. E o pai dele?
1: Hoje eu conversei, eu liguei pro pai dele, porque ele não se abriu com o pai dele. Aí ele disse que vai chegar nele e vai conversar diretamente com ele pessoalmente.
0: Entendi. É muito importante, mais do que brigar, conversar, conscientizar e ajudá-lo a sair. Acho que esse é o caminho que você tá tomando, é o caminho mais certo. A ovelha perdida é o evangelho de hoje. Vamos rezar juntos? Você pediu para rezar por ele? Eu não vou pedir o nome dele porque exponho. Mas você traga ele presente e diga: Senhor Jesus.
1: Senhor Jesus.
0: Liberte meu filho.
1: Liberte meu filho.
0: Do jogo.
1: Do jogo.
0: Deste vício.
1: Deste vício.
0: E da ansiedade.
1: E da ansiedade.
0: Ajude, Senhor.
1: Ajude,
0: que eu tenha
1: Senhor.
0: O discernimento.
1: E o discernimento.
0: De como ajudá-lo melhor.
1: De como ajudá-lo melhor.
0: Eu confio, Senhor.
1: Eu confio, Senhor.
0: E peço uma gota do seu preciosíssimo sangue.
1: E peço a gota do seu preciosíssimo sangue.
0: Para resgatar este meu filho.
1: Para resgatar meu filho.
0: Amém.
1: Amém.
0: Filha. Estamos juntos em oração, mas você faz muito bem em procurar uma ajuda profissional, tá certo?
1: Tá certo, padre, muito obrigada.
0: Que Deus abençoe a você e a seu filho. Meu abraço a Brasília, Distrito Federal, pelo YouTube, Rádio Nova Aliança FM, Cardeal Arcebispo Dom Paulo César Costa, escute esse testemunho, por favor.
2: Eu quero dar um testemunho, né, que eu sou mãe adotiva, mãe do coração.
0: Opa.
2: E eu adotei a minha filha, a Átila, e eu ainda não tinha a guarda definitiva dela.
0: Certo.
2: Eu sei que foi Deus que me trouxe ela, mas tinha sempre esse medo no coração, né? Agora, na sexta-feira, que antecedia ao Dia dos Pais, eu tava com a capelinha de Jesus das Santas Chagas
0: Olha
2: aqui
0: aí,
2: na minha
0: gente.
2: Casa, só que já era o dia de eu passar pra casa da vizinha, né? E antes de entregar Jesus... Aí eu fiz alguns pedidos para Jesus, agradeci
0: certo.
2: Pela visita dele na minha casa.
0: Que lindo.
2: E entre esses pedidos que eu fiz, eu pedi pela guarda definitiva na Átila. Pedi a Jesus das Santas Chagas que me abençoasse, que eu recebesse essa bênção. Quando foi no domingo, eu acordei, e como meu pai já é falecido há 12 anos, essas datas mexem um pouco com o coração
0: claro.
2: Da gente, com os sentimentos da gente, né? Aí eu... Tava estendendo umas roupas no varal, aí só tava brincando junto comigo no quintal. Aí escutei uma moça chamando no portão, né, Gabriela? Quando eu cheguei lá na frente, era oficial de justiça.
0: Oh, meu
2: me
0: Deus.
2: Trazendo a sentença do juiz com a guarda definitiva da Átila, né? E eu fiquei muito feliz, padre, muito feliz. Foi um grande presente de Deus.
0: Com
2: Num
0: certeza.
2: Dia de domingo, uma oficial de justiça vim na casa de uma pessoa trazer... um presente enorme desse que foi a guarda definitiva da Átila, né? Mas agora só falta sair a certidão de nascimento dela para que a gente possa marcar
0: Deus.
2: O batizado. Era algo também que eu sonhava de noite. Então, é graça testemunhada, graça alcançada. Toca o sino, sacristão.
0: Louvado seja Deus. Gabriela, imagina a sua alegria. Tá aí, gente, um testemunho, é por isso que eu falo. Onde... a capelinha de Jesus das Santas Chagas passa, uma gota do sangue redentor fica. Aproveite. Aproveite agora e torne-se um mensageiro, uma mensageira da capelinha de Jesus das Santas Chagas. Aproveite esse intervalo 0800 410 6060 e torne-se um mensageiro levando para no mínimo mais 8 famílias. Imagina isto. Não tem no seu local? Não tem na sua cidade? Porque você não é mensageiro. Toma a decisão. Olha a graça que a Gabriela testemunha. Quantos anos pedindo essa guarda. E num domingo oficial. Sacristão, faça ecoar esse testemunho, sacristão. Gente, aproveite agora. 0800 410 6060. e faça o seu pedido de oração. Semana Nacional.

0: da família. Ainda dá tempo para a missa do meio-dia. Eu volto já. Volte comigo.
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nós vamos para a leitura orante de 2 Coríntios, capítulo 2, 12 seguintes. Mas antes eu tenho uma novidade para você. 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Filhos amados e povo querido, Bíblia aberta, cartilha de oração.

0: E hoje, 2 Coríntios, versículo 2. Perdão, capítulo 2, versículo 14. 2 Coríntios, capítulo 2, versículo 14. Mas dou graças a Deus, porque unidos com Cristo fomos sempre conduzidos por Deus como prisioneiros no desfile da vitória de Cristo. Atenção, escute. Como um perfume que se espalha por todos os lugares, somos usados por Deus para que Cristo seja conhecido por todas as pessoas. Que imagem linda, né? Como um perfume que se espalha por todos os lugares, somos usados por Deus para que Cristo seja conhecido por todas as pessoas. Porque somos como o cheiro suave do sacrifício que Cristo ofereceu a Deus. Cheiro que se espalha entre os que estão sendo salvos e os que estão se perdendo. Para os que estão se perdendo, é o mau cheiro que mata. Mas para os que estão sendo salvos, é um perfume muito agradável que dá vida. Então, quem é capaz de realizar um trabalho como esse? Nós não somos como muitas pessoas que entregam a mensagem de Deus como se estivesse fazendo um negócio qualquer. Pelo contrário, foi Deus que nos enviou. E por isso anunciamos a sua mensagem com sinceridade na presença dele como mensageiro de Cristo. Como um perfume que se espalha por todos os lugares, somos usados por Deus. Senhor, eu também quero ser usado por Ti. Eu quero, Senhor, exalar a Tua essência como um perfume que se espalha por todos os lugares. Somos usados por Deus para que Deus seja conhecido por todas as pessoas. Usa-me, Senhor. Usa-me, Senhor. Mas tu sabes que eu possa ser como o cheiro suave que o meu choro é do sacrifício que Cristo ofereceu a Deus. Não tenho este sacrifício que se espalha entre os que estão sendo salvos e os que estão se perdendo. Usa-me, Senhor. Usa-me, Senhor. Como um perfume que se espalha para levar Tua essência, Senhor. Usa-me, Senhor. E que esse perfume de santidade que me atinge possa atingir aqueles que mais precisam. É verdade, Senhor, que a palavra diz que para alguns será um cheiro fétido, porque não querem sentir o cheiro de Cristo. Mas para outros será um perfume muito agradável que dá vida. Sim, Senhor, que eu exale como um perfume o sacrifício de Cristo. Pelo contrário, foi Deus quem nos enviou e anunciamos a sua mensagem com sinceridade na presença como mensageiros de Cristo. Que linda leitura orante, né? Que delicada. Bom, eu que gosto de perfume, gosto de olfato, gosto de cheiro. Que texto maravilhoso. Usa-me, Senhor, como um perfume agradável a exalar a essência do teu sacrifício. Padre, que texto é esse? Que maravilhoso! Eu nunca tinha lido. Então, filho, anote aí 2 Coríntios, capítulo 2, do versículo 14 ao versículo 17. Eu volto já. Volte comigo.
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10: Venho te falar, meu Deus. Não tá
0: e
10: fácil.
0: Identificado com este texto. E por isso eu vou colocar no Instagram, 2 Coríntios, capítulo 2, do versículo 14 a 17. E dizia assim: como um perfume que se espalha por todos os lugares, somos usados por Deus para que Cristo seja conhecido por todas as pessoas. Gostaria que você comentasse esse texto e mandasse para alguém. Me toca muito. Eu disse, eu gosto muito de olfato, gosto muito de perfume. O cheiro dos lírios, eu falo que é um cheiro de Deus. É. E assim, ser um perfume agradável do sacrifício, Cristo oferece a Deus um cheiro que se espalha entre os que estão sendo salvo e os que estão se perdendo. Faça o seu comentário no Instagram. Esse texto é lindo, profundo. Quero dizer com grande alegria os mensageiros das Capelinhas de Jesus das Santas Chagas. 79 novas capelinhas foram enviadas. Fotos que chegaram da Elisângela da Silva de Dourados, Mato Grosso. Meu grande abraço. Olha aí na igreja. Deus seja louvado. Márcia de Moura Santos, de Picos, Piauí. Meu Deus, quanta gente. Camiseta linda. Gislaine Aparecida, Ribeirão Claro, Paraná. Minha saudação também a Pedro Batista, de Nova Serrana, Minas Gerais, ali da igreja. Neuza Maria Silva, Adarindeua, Pará, minha saudação. Edna Ferreira, Duas Estradas, Paraíba, com carinho. Zuma Gonçalves, de Criciúma, Santa Catarina, minha saudação. Rosimeire Candioto, Sorriso, Mato Grosso, obrigado pela foto. Agnaldo Ferreira, Santa Quitéria, Ceará, obrigado ao sacerdote que está aí na frente. E Lucineide Cardoso, de Brasília, Distrito Federal. Mande a sua foto, valorize o seu grupo. 419-8791-2787. Querido povo de Deus, é isso aí. Torne-se um mensageiro da Capelinha de Jesus das Santas Chagas. 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Faltam 4 dias, atenção, toca a corneta, faltam 4 dias para o início da Quaresma de São Miguel. Faça comigo a Quaresma de São Miguel, sábado, a partir das 9:30 da manhã. Exclusividade no YouTube Padre Manzotti. Exclusividade no YouTube Padre Manzotti, sábado, a partir das 9:30, faça comigo 40 dias. A Quaresma de São Miguel, qual é a graça que você vai pedir? Qual é a graça difícil? Qual é a batalha que você vai travar? Tendo São Miguel conosco. Sábado, às 9:30, comece comigo. 40 dias na Quaresma de São Miguel. Michele, que a paz de Jesus esteja com você, Michele.
11: Bom dia, Padre, a sua bênção.
0: Bom dia, Deus abençoe, Michele. Você fala Padre, de...
11: Eu liguei pra...
0: Você fala de onde?
11: Biguaçu, Santa Catarina. Biguaçu, Santa Catarina.
0: Tá certo, Biguaçu, Santa Catarina. Como é que você me acompanha aí?
11: Pelo YouTube.
0: YouTube, diga lá, Michele.
11: Padre, eu liguei para pedir oração, porque eu peguei minha filha, Maria, Maria Victoria Ferreira dos Santos. Ela teve uma pneumonia muito grave, sabe? Passou 24 dias internada. O médico não sabia mais o que fazer, que eu era pulmão, depois passou para a cabeça vários sangramentos. Aí eu tô sofrendo tanto eu quanto a minha família aqui em Santa Catarina,
0: certo.
11: Aí em Alagoas também.
0: Meus sentimentos pela perda da sua filha.
11: Ia fazer 4 anos hoje, padre.
0: Que ela faleceu?
11: Quatro anos de idade.
0: E quando que aconteceu o falecimento dela?
11: Dia 30, padre.
0: Ah, recente, muito recente. Meus sentimentos, filha. E como...
11: Padre, eu pedi
0: como...
11: também minha mãe, padre, tá com 1 ano e pouco. No mesmo mês que eu pedi minha mãe, que fez 1 ano, pedi minha filha no final
0: Entendi.
11: Do mês.
0: Entendi. Como que você está lidando com isso, filha?
11: Padre, eu já chorei tanto, já tentei fazer... Tive que tirar minha vida, sabe? Mas minha
0: para
11: filha me dá
0: isso.
11: Muito...
0: Para com isso,
11: para. Onde ela está, ela me dá muito pensamento positivo, sabe? Para mim ficar bem, cuidar da irmãzinha dela, que eu tenho uma menina de 1 ano e 9 meses.
0: Certo.
11: Maíra Valentina.
0: Você está vendo que você não pode desistir? Você ganhou você ganhou um anjinho no céu, que é a sua filha. Você é mãe de anjo. Só que você tem aí... Escuta, você tem perto de você uma criança que precisa muito da sua ajuda. Você não pode ceder.
11: Isso.
0: Tem que se levantar. A saudade é grande. Bate muitos pensamentos ruins. Mas lute contra esses pensamentos ruins, Michele.
11: Só eu pedi Nossa Senhora, do mesmo jeito que peguei ela no braço, padre, no colo, que Nossa Senhora pegou Jesus Cristo lá no hospital.
0: Eu imagino aquela cena, Nossa Senhora com Jesus desfalecido nos braços.
11: Isso, do mesmo jeito que Nossa Senhora pegou Jesus Cristo.
0: E Nossa Senhora tem você nos braços hoje, Michele. Ela que é mãe...
11: Tenho tanta fé em Nossa Senhora, padre, tanta fé em Nossa Senhora.
0: Mas, filha, lute contra esses pensamentos ruins. Você entendeu?
11: Aí eu quero deixar o nome da minha família em oração também.
0: Diga.
11: É José Edilson dos Santos, que é o pai dela.
0: Tá.
11: E a Maria Victoria, que foi a que Nossa Senhora levou.
0: Sim.
11: O meu Michele Ferreira.
0: E da...
11: Maíra Valentina.
0: Pedro.
11: Só um minutinho. Pedro Martim, que é o irmão dela.
0: É.
11: E Gabriela também, Gabriela Martins do Santo.
0: Tá. Anotei. Meus sentimentos e que, lembre-se, a senhora pegou seu filho como mãe nos braços. Nossa Senhora pega você também nos braços. Você não está sozinha, Michele. Deus e Nossa Senhora te fortalece para cuidar dos teus filhos. Tá bom? Deus abençoe Michele de Biguaçu, Santa Catarina. Arcebispo Dom Wilson Tadeu Jonck, da Arquidiocese de Florianópolis. 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É preciso, quinta etapa da campanha de Jesus das Santas Chagas, humildade que transforma. Eu vou para o intervalo e eu volto falando sobre Santa Clara, eu volto à novena de São Roque, segundo dia, volte comigo.
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0: Queridos irmãos e irmãs, hoje, aniversário da Cidade da Luz FM, Luminárias Minas Gerais, Correio da Serra FM, Solânia, Paraíba. Hoje, aniversário do nosso arcebispo emérito, a quem temos muito carinho e apreço, Dom Pedro Antônio Marchetti Fedalto, que está completando 100 anos, 100 anos, inclusive. A missa está acontecendo no seminário menor, Dom Pedro Fedalto, que me acolheu sempre com muito carinho. Nossas orações, 100 anos de vida. E também, hoje aniversário, de Alexandre José Tormena, grande colaborador, diretor da obra Evangelizar é Preciso, que Deus o abençoe com todas as graças e bênçãos, com o discernimento na condução, no auxílio desta obra, Alexandre José Tormena. Filhos queridos, filhas amadas, hoje celebramos Santa Clara, fundadora das Clarissas. A história de Santa Clara remonta a 1193. Ela que veio de uma família muito rica, mas que quis seguir os ensinamentos de São Francisco de Assis. A família não aceitou, mas nada lhe tirou o propósito. Aos 19 anos, fugiu de casa e foi à igreja de Santa Maria dos Anjos, onde cortou o cabelo e vestiu o modesto hábito de lã para viver pobreza, castidade e obediência. São Francisco a orientou para que fosse ao mosteiro dos beneditinos, mas ela atraiu muitas moças e foi a primeira mulher a escrever a regra, que foi aprovada pelo Papa Gregório IX. Ela, uma mulher de incansável amor, a Eucaristia, nada é tão grande quanto ao coração do homem, no íntimo do qual Deus reside. A incansável adoradora da Eucaristia, na noite de Natal, recolhida em oração, assiste na parede de sua cela os ritos que se realizavam na Porciúncula. Por esse motivo, foi declarada pelo Papa Pio XII padroeira da televisão. Santa Clara faleceu em 1253 no chão do mosteiro de São Damião. Santa Clara, rogai por nós. Inclusive, quero dizer que desta peregrinação que hoje eu lancei, será em Assis e visitaremos este lugar magnífico, singular, da vida de Santa Clara. 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Amado povo de Deus, é hora da novena.
1: Teu amor me cura.
0: Ó Deus, por intercessão de São Roque, curai as feridas do corpo, curai as feridas da alma. Ó Deus, por intercessão de São Roque, curai as feridas do corpo, curai as feridas da alma. São Roque, vós que não tivestes medo de se dedicar de corpo e alma aos cuidados dos doentes, e como prova de vossa fé e confiança, contraístes a doença, mas Deus não abandonou. Deus o alimentou e de modo milagroso também o curou. São Roque, nesta novena, protegei contra as doenças infecciosas. Livrai-nos do contágio, livrai-nos das feridas abertas, físicas, emocionais e espirituais. E de modo particular desta novena, faço o meu pedido, faço o seu pedido hoje. Senhor, por intercessão de São Roque, pedimos pelos doentes nos hospitais, alivie as dores e os sofrimentos. Eu me comprometo de também agir na caridade com aqueles que sofrem. São Roque, abençoai os médicos, fortalecei os enfermeiros, os intensivistas de UTI, os atendentes de hospitais, os voluntários e os cuidadores de doentes. De modo especial, curai as feridas expostas e as doenças graves. São Roque, livrai-nos do mal. São Roque, livrai-nos das infecções. São Roque, rogai por nós. Hoje, Semana Nacional da Família. Está com a foto? Está com o porta-retrato? Hoje, na missa, ao meio-dia, bênção das fotos. Mas a semana inteira rezando pela família, tua família, nossa família. O Senhor esteja convosco. Ele está no meio de nós. Abençoai, Senhor, e santificai a água, a roupa dos enfermos, as fotos de família. Abençoai os remédios, em nome do Pai, do Filho, do Espírito Santo. Amém. E eu me despeço com o clipe Eu e Minha Casa. Serviremos ao Senhor. YouTube, Padre Mazotti, evangelizar é preciso.

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0: Muito bom dia, são 11 horas e 3 minutinhos, você está ligado na programação da Ipiranga FM, né? Nessa terça-feira, dia 11 de agosto de 2026. Terça-feira aí com uma carinha enferruscada, né? O climatempo aí fala de uma previsãozinha, daqui a pouco não fala, né? A gente aí vai vendo como que fica essa previsão do tempo para esta terça-feira. Já já, noticiário P7 também traz as informações do tempo com Bruna Camargo e Alder Escolimosa. 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

0: Muito obrigado, cara. Que bom poder estar aqui com você.
1: Valeu demais.
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0: Muito bom dia, são 11 horas e 30 minutos. Está entrando no ar mais uma edição do Noticiário P7, na manhã desta terça-feira, 11 de agosto de 2026. Essa edição que é de número 151 deste ano. Hoje é o dia da televisão, também é dia do advogado, dia do estudante, dia do garçom e dia internacional da logosofia. Eldiris Kolimoski, bom dia.
1: Bom dia, Bruna Camargo e ouvintes. Vamos para as manchetes de hoje.
0: Processo para conselheiro tutelar suplente. Saiba quem pode participar e como se inscrever.
1: Ernesto de Oliveira e Flávio Arnes falam sobre homenagens recebidas em Palmeira.
0: Dom Pedro Fedalto celebra 100 anos de vida.
1: Caminhão tomba na BR-277, próximo à entrada de Vieiras.
0: Circo Zanchettini recebe moção de aplausos e congratulações da Câmara de Palmeira.
1: Estas e outras informações e notícias agora no Noticiário P7. Nós iniciamos esta edição trazendo informações do tempo, a previsão em nome da Comercial AG.
0: E o frio continua por aqui. De acordo com o Climatempo, Palmeira não deve passar dos 15 graus nesta terça-feira. E apesar do frio, nós não temos previsão de chuva para hoje. O dia será de sol entre muitas nuvens, a maioria do tempo período de céu nublado. Neste momento, os termômetros marcam 13 graus aqui na cidade clima do Brasil e sensação térmica de 8 graus. Amanhã, quarta-feira, temperatura sobe um pouquinho, mínima de 10 e máxima de 20 graus, ainda sem previsão de chuva. A mudança ela vem na quinta-feira, à tarde e à noite, quando nós temos previsão de chuva, acumulado que pode chegar a 5 milímetros. A mínima será de 14 e a máxima de 25 graus. A chuva deve continuar também na sexta-feira e no sábado. E para quem está sentindo falta daqueles dias com temperaturas mais agradáveis, uma boa notícia. A partir de domingo, temperaturas começam a subir, máxima passando dos 26 e podendo chegar aos 28 graus na próxima semana. E você sabe, qualquer atualização, você acompanha aqui na Rádio Ipiranga.
1: 11 horas 33 minutos e agora a gente traz resultados de loterias em nome da Lotérica Nassar. Eu já começo com os números da quina. O concurso 7.088. As dezenas sorteadas foram 16, 26, 41, 42 e o 67. A quina acumulou, o prêmio chega a 3 milhões de reais.
0: Lotomania, concurso 2.961. Os números sorteados da Lotomania foram 4, 9, 10, 20, 25, 26, 32, 38, 39, 47, 50, 52, 53, 58, 62, 63, 77, 80, 89 e também 91. Lotomania acumulou, o prêmio está acumulado em 10 milhões e meio de reais.
1: Agora o resultado é da Loto Fácil, concurso 3.758. 01, 03, 04, 05, 08, 09, 11, 12, 13, 14, 17, 18, 20, 24 e 25. A Loto Fácil teve 8 acertadores.
0: Lembrando que o concurso especial da Loto Fácil da Independência está com prêmio estimado em 300 milhões de reais. O sorteio acontece dia 15 de setembro e esse valor ele não acumula. 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
1: Hoje volta a acontecer o sorteio da quina com 3 milhões de reais em prêmio. Tem dia de sorte que paga 800 mil reais. A Time Maniga, ela está acumulada em 7 milhões e meio. Loto Fácil, 2 milhões de reais. E tem Mega Sena também com sorteio hoje. O prêmio estimado é de 3 milhões e 500 mil reais. Faça sua aposta em Nassar Loterias e boa sorte!
0: 11 horas e 35 minutos, vamos para o nosso primeiro intervalo. No próximo bloco, aqui do Noticiário P7, você vai acompanhar uma entrevista com a assistente social Franciele Suvinski. Ela que é do apoio técnico do Conselho Municipal dos Direitos da Criança e do Adolescente, o CMDCA. Vai explicar os detalhes do processo de escolha suplementar para conselheiro tutelar suplente. Lembrando que as inscrições elas seguem abertas até dia 1º de setembro. Já no próximo bloco, aqui do Noticiário P7.
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0: E nesse bloco do Noticiário P7, nós temos a entrevista. Eu converso agora com a Franciele Sovinski, ela que é assistente social e atua no apoio técnico do Conselho Municipal da Criança e do Adolescente, o CMDCA, aqui de Palmeira. Franciele, bom dia, obrigada por estar aqui conosco.
1: Bom dia, Bruna, eu te agradeço a oportunidade da gente estar podendo discutir um assunto tão importante.
0: Para começar o nosso bate-papo, eu queria pedir que você explicasse aos ouvintes o que é esse processo suplementar para conselheiro tutelar suplente.
1: Então, esse processo de escolha, ele é uma nova seleção realizada exclusivamente para o cargo de suplente do conselho tutelar. Ele vai servir como um cadastro reserva para que, se tiver necessidade de um titular se ausentar, imediatamente ele vai ser substituído, não comprometendo a funcionalidade do conselho tutelar.
0: E quem que pode participar dessa seleção?
1: Então, a gente tem o edital, está todos os requisitos lá, mas uma forma breve, tem que ter mais de 21 anos, possuir o ensino médio completo, estar no pleno gozo dos seus direitos políticos, possuir reconhecida idoneidade moral, ou seja, não ter antecedentes, residir em Palmeira há pelo menos 2 anos e comprovar experiência na área da criança e do adolescente. Esse processo ele tem etapas. Então, a gente inicia com a inscrição, a gente está com elas abertas, né? Após, a comissão ela faz análise dessa documentação. Os candidatos aptos eles passam por uma formação que o CMDCA oferta, com o tema do Estatuto da Criança e do Adolescente, atribuições do Conselho Tutelar, o que é o Conselho Tutelar. Após, no dia 20 de setembro, tem uma prova. Os candidatos que forem aprovados nessa prova, aí sim eles vão para a votação. E, nesse caso, a legislação permite, caso tenha necessidade de a gente convocar esse processo seletivo, no período de 2 anos, menos de 2 anos após o mandato, pode ser de forma indireta. O que isso significa? Não vai ser aquela forma tradicional, onde as pessoas vão até o fórum, fazem e escolhem seus candidatos. Essa forma indireta é os próprios conselheiros do Conselho Municipal da Criança e do Adolescente, os conselheiros titulares do CMDCA, que vão fazer esse colégio eleitoral, que a gente chama. Então, no dia 2 de outubro, vai ter uma reunião específica, a gente chama de plenária, mas só para explicar, uma reunião específica para essa votação. Então, os candidatos, se estiverem aptos, que passarem por todas essas etapas, eles vão, se apresentam para os conselheiros, né? E aí tem a votação. Todos os candidatos que chegarem até a votação vão estar inclusos na lista de suplentes. A votação ela tem como objetivo a numeração dessa lista. Então, os mais votados vão ficar em primeiro e assim sucessivamente. E sempre que necessidade de substituir um titular, a gente segue essa lista para o chamamento.
0: Uhum. E essas inscrições vão até quando, Franciele? E onde que as pessoas podem se inscrever?
1: Então, elas estão abertas, vai até o dia 1º de setembro. E elas são feitas de forma presencial na sede do CMDCA, que é o Conselho Municipal da Criança e Adolescente. Fica na rua Tirubina Marcondes de Sá, no número 369, ali na Vila Maria, junto à Secretaria Municipal de Assistência Social. Uhum. Então, pode estar chegando ali na secretaria, procura por mim, né? Chega lá e fala, quero falar com a Fran sobre o Conselho Tutelar. A gente já passa todas as informações, tira todas as dúvidas. E se o candidato estiver com toda a documentação, a gente já faz a inscrição.
0: Falando nisso, quais são os documentos necessários?
1: Então, o candidato ele precisa apresentar a seguinte documentação. A cópia da certidão de nascimento ou casamento, com as averbações, se for o caso, documento com foto, CPF, uma foto 3x4, carteira de trabalho física ou digital, comprovante de residência atual e outro que comprove, né, a residência no município de Palmeira pelo menos 2 anos. Uhum. Esse comprovante tem que estar no nome do candidato. Outro documento é o título de eleitor e a quitação eleitoral ou o comprovante de justificação, né? No caso dos candidatos de sexo masculino, a gente exige também o certificado de reservista ou a dispensa. Certidão negativa, né, expedida pelos cartórios. O diploma escolar, o mínimo ali é o ensino médio, que tem que ter. E uma declaração que comprova experiência na área da criança e adolescente. E também na hora da inscrição, a gente tem um termo de compromisso, porque como eu falei, os candidatos vão estar participando de uma formação. E essa formação ela é de cunho obrigatório.
0: Entendi.
1: Se a pessoa não comparecer no dia da formação, ela já é excluída das inscrições automaticamente. Essa formação vai ser no dia 18 de setembro e no dia 20 tem a prova. É importante que as pessoas, né, que tiverem interesse, elas consultem o edital. O edital já está publicado no diário, mas também pode estar entrando em contato. A gente manda o edital, explica tudo certinho. Mas é importante trazer já a documentação toda certinha antes de comparecer lá para não precisar tá retornando e tal. Mas se caso a pessoa faltar alguma documentação, até o final da inscrição ela pode estar retornando, a gente faz a inscrição dela tudo certinho.
0: Franciele, e o que faz então na prática um conselheiro tutelar suplente?
1: Então, no caso do suplente, ele vai, não vai entrar imediatamente, né? Ele vai ficar nesse cadastro reserva e ele vai substituir na possibilidade de um dos titulares sair. Então, pode ser no período de férias, afastamento, licença ou até vacância do cargo. É muito importante, até inclusive, né, eu vou trazer essa observação, que nesse mandato já dois suplentes entraram como titulares. A gente teve duas situações que as titulares se ausentaram por motivos e as suplentes estão atuando atualmente como titular. Uhum. Então é muito importante, precisa mesmo desse cadastro de suplente, porque o funcionamento do conselho não pode parar. Se ele for convocado, aí sim ele assume as atribuições do conselheiro tutelar titular, que é atender criança e adolescente com os direitos ameaçados ou violados, orientar suas famílias, aplicar medida de proteção, se necessário, e requisitar serviços públicos e acompanhar os casos até que a situação seja resolvida ou amenizada.
0: E qual que é a importância desse trabalho para as crianças e adolescentes do município?
1: Então, o Conselho Tutelar ele tem um papel fundamental na proteção dos direitos da criança e do adolescente. Ele é um órgão que atua em situações de ameaça ou violação de direitos e ele trabalha em articulação com toda a rede de proteção, seja assistência social, saúde, educação, Ministério Público e demais órgãos. Então, ter suplentes preparados é importante justamente para garantir que o trabalho do conselho possa continuar funcionando adequadamente, sempre que um titular precisa se afastar. Então, a gente ter um suplente preparado para que no momento que necessite, ele possa estar substituindo o titular.
0: Franciele, por favor, um telefone para contato, caso alguém tenha ficado com alguma dúvida, queira buscar alguma informação.
1: Então, as pessoas interessadas, elas podem estar consultando, né, o edital, tem todas as informações. E para mais informações ou tirar dúvidas, a gente tem o telefone 3909-5043. Pode estar entrando em contato ali, eu posso estar passando o edital, tirando todas as dúvidas, ou se preferir, pessoalmente mesmo na sede do CMDCA, né, que é ali junto à Secretaria de Assistência.
0: Para finalizar o nosso bate-papo, que você possa deixar um convite para quem tem interesse em contribuir com a proteção das crianças e adolescentes aqui de Palmeira.
1: Então, se você acredita que pode contribuir para a proteção e garantia dos direitos da criança e adolescente, participe desse processo. O Conselho Tutelar ele exerce um papel muito importante e precisamos de pessoas comprometidas, responsáveis e dispostas a fazer a diferença. Então, se você atende aos requisitos previstos nesse edital, procure o CMDCA, o Conselho Municipal dos Direitos da Criança e Adolescente, informe-se e faça sua inscrição e venha fazer parte desse processo de escolha suplementar para o cargo de conselheiro tutelar suplente de Palmeira.
0: Franciele, obrigado pela entrevista. Os microfones da Rádio Ipiranga estão sempre à disposição.
1: Eu te agradeço, Bruna. Seguimos à disposição também.
2: 11 horas e 47 minutos. 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
0: 11 horas e 47 minutos, vamos para mais um intervalo aqui do Noticiário P7. No próximo bloco, Ernesto de Oliveira e Flávio Arnes falam à Rádio Ipiranga sobre homenagens recebidas aqui em Palmeira. 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

0: 11 horas e 50 minutos, Noticiário P7 está de volta.
1: E sobre o 13º encontro do povo palmeirense, que foi destaque aqui no Noticiário P7 de ontem, hoje a gente traz as falas de alguns dos homenageados.
0: Ernesto de Oliveira, que recebeu a Gran Cruz da Honorífica Ordem da Freguesia Nova, falou sobre a homenagem e destacou a emoção de viver esse momento.
2: Conhecimento nunca esperei. Isso aí para mim foi uma surpresa. E fico feliz porque me cerquei de pessoas competentes e dedicadas. Isso foi o sucesso da nossa empreitada. A PAI é uma entidade que te envolve, que te alimenta a alma, que te dá uma outra visão de vida. É uma coisa espetacular. Você tem noção da realidade de outras pessoas, não só dessa beleza que é a nossa vida.
3: O que o senhor falaria para as pessoas que nos ouvem agora? Essa mesma motivação que o senhor teve lá atrás de incentivar esse trabalho tão bonito da nossa PAI.
2: Vocês têm que entender que o voluntariado é a melhor coisa que existe. Ele te alimenta a alma, ele te ensina. Você estando com essas crianças é outra realidade. E ao contrário do que muita gente pensa, eles são muito felizes entre eles. E são dedicados. A única escola que não gosta de férias é a nossa. Mas é isso. Você me apega numa hora agora que eu estou meio... Porque com a idade, quando os ponteiros do relógio da vida começam a bater os 80, chegar aos 80, você fica... A tua emoção multiplica. E daí você tem que estar prevenido. Porque senão você desmorona. Mas foi ótimo passar pela PAI, foi ótimo passar pelo Lar Celino, foi tudo muito bom. Muito obrigado. Fiquem firmes, animados, felizes, abençoados por Deus e bonitos por natureza.
3: Amém.
2: Amém.
1: Também conversamos com o senador Flávio Arnes, que recebeu o grau de comendador da Honorífica Ordem.
0: Ele falou sobre a importância de iniciativas como essa, que valorizam pessoas e instituições que fazem parte da história de Palmeira.
4: Olha, é uma alegria estar falando com vocês da querida Rádio Ipiranga. Já tive a oportunidade de estar no estúdio, inclusive, inúmeras vezes, mas sendo entrevistado fora da rádio. E é um momento importante, bonito, encontro do povo palmeirense para homenagear iniciativas, pessoas, trabalhos que de alguma forma impactaram a vida das pessoas em Morretes. Como a PAI, por exemplo, 230 alunos hoje, milhares já passaram lá, famílias e tantas outras coisas que inclusive são desenvolvidas no município. Então a nossa mensagem é sempre no sentido de vamos fazer juntos, vamos continuar caprichando, porque o trabalho de cada um somado ao esforço de muita gente faz a diferença na vida das pessoas. Até minha esposa também está nesse evento. O nosso filho também tinha deficiência, faleceu 3 anos atrás e era muito amigo de todo mundo aqui de Palmeira, das professoras, professores, do Ernesto, da PAI. E todos nós temos que ajudar, porque é uma obra bonita, né, que cria condições para que os alunos se desenvolvam, as famílias sejam apoiadas, profissionais especializados. E eu diria que o mais importante que aconteceu é que todas as APAES estão incluídas no Fundeb, que é o Fundo de Manutenção da Educação Básica. E o que a APAE oferece como escola especial, além da arte, da cultura, do esporte, da saúde, é uma escola, né, para os alunos, muito organizada. Deixo um grande abraço para todos vocês. Vamos em frente.
1: E fica o registro de uma noite que reuniu reconhecimento, história e cultura dentro do 13º Encontro do Povo Palmeirense.
0: 11 horas e 55 minutos, o arcebispo emérito de Curitiba, Dom Pedro Antônio Marchetti Fedalto, completa hoje 100 anos de vida. A data é marcada por uma celebração especial em ação de graças no Seminário São José, onde o religioso vive atualmente.
1: À frente da Arquidiocese de Curitiba, ele participou de importantes iniciativas, como a organização da visita do Papa João Paulo II à capital paranaense, a realização do primeiro sínodo da arquidiocese e a criação de 74 novas paróquias.
0: Dom Pedro Fidalto esteve à frente da arquidiocese de Curitiba por mais de 2 décadas e deixou uma importante marca na história religiosa do nosso estado.
1: E tem terço da Rosa Mística hoje, às 19h30, na residência da Dona Vera Maier, que fica à Rua Santos Dumont, número 66, próximo à Mercearia do Scheide.
0: Nós vamos agora para o nosso último intervalo. No próximo bloco, caminhão tomba na BR-277, próxima à entrada de Vieiras, aqui em Palmeira.
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0: Pontualmente meio-dia, Noticiário P7 está de volta para seu último bloco.
1: Um caminhão tombou na manhã desta terça-feira, por volta das 9 horas da manhã, na BR-277, nas proximidades da entrada para a localidade de Vieiras.
0: Equipes de resgate foram acionadas para atender a ocorrência. Um caminhão do Corpo de Bombeiros, ambulâncias da Via Araucária e também uma equipe do SAMU foram mobilizados.
1: Um guincho também esteve no local para auxiliar na ocorrência.
0: Até o momento, não há informações confirmadas sobre feridos ou também causas do tombamento. Motoristas que passam pelo trecho devem redobrar a atenção.
1: E o Circo Zanchettini recebeu da Câmara Municipal de Palmeira uma moção de aplausos em reconhecimento ao trabalho desenvolvido e à contribuição do circo para a cultura e para a comunidade. A homenagem ela foi proposta pelo vereador Roberto Marques e recebeu o apoio dos demais vereadores.
0: Segundo o Circo Zanchettini, o reconhecimento representa uma valorização do trabalho realizado por famílias que dedicam gerações à arte circense e à preservação dessa tradicional manifestação cultural.
1: Em mensagem divulgada após a homenagem, a família Zanchettini agradeceu à Câmara Municipal de Vereador, o autor da proposição e, principalmente, a população de Palmeira, pela receptividade e pelo carinho durante a passagem do circo aqui pelo município.
0: 12 horas e 2 minutos, noticiário P7 de hoje vai ficando por aqui. Essa edição que foi de número 151 deste ano. Muito obrigada pela sua audiência e uma ótima tarde para você.
1: Tenha uma boa tarde e permaneça na Ipiranga.
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1: Meio-dia e 13.
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10: Olá, olá, olá, boa tarde, excelente tarde de terça-feira para vocês, queridos ouvintes que estão ligadinhos a 91.7, desde as primeirinhas horas do dia. Eu sou a Joselba Raz, juntos nós estamos na melhor sintonia, na sintonia da 91.7, a nossa FM Ipiranga de Palmeira. Hoje é dia 11 de agosto de 2026, 12 horas e 16 minutos. Faz frio na cidade clima do Brasil, dia cinza, mas um dia que merece sempre o nosso, a nossa gratidão. É o nosso sincero agradecimento a Deus por estarmos aqui, por estarmos vivos, por estarmos bem. Hoje de manhã, quando eu acordei, abri os olhos, eu fiquei pensando, né? Que bênção você poder acordar numa cama quentinha, limpinha, você ter o seu café da manhã, você estar vivo, você saber que os teus entes queridos estão bem. E tudo isso é muito gratificante, né, gente? Em pensar aí tantas coisas que a gente vê ultimamente se estornados, a gente vê tanta destruição, famílias que perdem tudo, né? E tanta violência, tantos casos aí de violências, de acidentes. Nós somos muito, mas muito abençoados mesmo. E por isso nós sempre devemos agradecer ao bom Deus por estarmos aqui. Eu desejo a você, querido ouvinte, que hoje o seu coração esteja cheio de gratidão. 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

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E quinta-feira o Nestor estará aqui com a gente falando um pouquinho sobre isso, né? 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Então, gente, hoje é dia 11 de agosto de 2026, é a terça-feira. E eu trago para vocês uma frase que diz assim: a vida começa quando a violência acaba. É profundo, né? A vida começa quando a violência acaba. E é uma citação célebre da Maria da Penha Maia Fernandes, uma farmacêutica que sobreviveu a graves agressões e a duas tentativas de feminicídio cometidas pelo seu ex-marido. A luta, né, da Maria da Penha Maia Fernandes deu origem à Lei Maria da Penha número 11.340 de 2006, que foi sancionada no dia 7 de agosto de 2006. Portanto, alguns dias atrás, a Lei da Maria da Penha fez 20 anos, né? E consolidou-se como o principal marco legal de proteção e enfrentamento à violência doméstica familiar contra a mulher aqui no Brasil. Essa citação não é uma simples frase de uma mulher que sobreviveu a várias tentativas de feminicídio, mas é um pedido de ajuda. Traduz um impacto profundo do trauma sofrido por mulheres em situação de abuso. Sim, porque muitas mulheres vivem numa situação de abuso, e isso não é vida. E a vida, como diz Maria da Penha, começa quando a violência acaba, quando a mulher pode encontrar no seu lar uma situação de paz, de aconchego, como deve ser verdadeiramente um lar e uma relação entre um homem e uma mulher. E essa frase também, ela demonstra que a sobrevivência a um ciclo de violência é apenas o primeiro passo. Indica que a verdadeira dignidade, a paz e a autonomia plena só florescem quando o medo e a agressão desaparecem.
Por que que eu estou falando nisso? Estamos na Semana da Família e, alguns dias atrás, no dia 7 de agosto, a Lei Maria da Penha fez 20 anos. Mas, infelizmente, a quantidade de feminicídios

é gigantesca ainda. A autora dessa citação e de muitas outras é um símbolo de luta contra a violência doméstica. Maria da Penha analisa avanços e desafios dessa lei, que no último dia 7 completou 20 anos de implementação, para a revista Veja. E ela diz, né, que 20 anos depois de entrar em vigor, a Lei Maria da Penha ainda é considerada um divisor de águas no combate à violência doméstica e familiar do Brasil. Eu estava lendo esse artigo dela, achei muito interessante, né? E trouxe alguns dados para vocês aqui. E responsável por criar medidas protetivas, fortalecer a rede de atendimento e mudar a forma como o Estado encara esse tipo de crime, a legislação infelizmente convive com uma realidade desafiadora. Por quê, queridos ouvintes? Somente em 2025, ano passado, o Brasil registrou 1.571 feminicídios. Isso é o que foi registrado, fora aqueles feminicídios que passaram batidos, né? O maior número desde que o crime passou a ser contabilizado, segundo o 20º Anuário Brasileiro de Segurança Pública. Só no ano de 2025, 1.571 feminicídios. E isso é um número muito grande, gente, muito grande. Além disso, foram mais de 132 mil casos de descumprimento de medidas protetivas, mostrando que muitas mulheres seguem sendo assassinadas mesmo após recorrerem ao Estado. Para Maria da Penha, cuja história deu origem à lei sancionada em 7 de agosto de 2006, o principal legado da legislação foi romper o silêncio que cercava a violência dentro de casa e para tratá-la como um problema privado. Hoje, diferentes setores da sociedade reconhecem que esse é um problema grave, que exige resposta imediata e compromisso coletivo. Isso representa uma transformação profunda. Mas a visibilidade conquistada não significa que esteja superado o problema. Na avaliação da ativista Maria da Penha, a legislação já provou a sua eficácia, mas ainda falha na implementação. Falta transformar a lei em prioridade permanente, com orçamento, com serviços estruturados e uma atuação integrada em todo o país. A medida protetiva precisa ser rápida, acompanhada e efetivamente cumprida. Também é necessário identificar o risco antes que a violência chegue ao feminicídio. A lei existe, mas a sua efetividade depende de o Estado agir com rapidez, continuidade e responsabilidade, destaca Maria da Penha, que alerta também para a necessidade das políticas acompanharem as mudanças. Diz ela que a tecnologia ampliou o alcance das ameaças, por isso, precisamos compreender que a violência digital também faz parte da violência vivida por muitas mulheres dentro dos seus relacionamentos e deve receber uma resposta rápida e efetiva. Duas décadas depois, ela acredita que o maior desafio da Lei Maria da Penha já não é convencer a sociedade da gravidade da violência doméstica, mas sim garantir que a proteção prevista na legislação funcione na prática, antes que mais uma mulher entre para as estatísticas do feminicídio. Ainda temos muitos desafios para garantir que essa consciência se traduza em prevenção, proteção infantil, efetiva e redução da violência na vida das mulheres. Ainda, queridos ouvintes, quando falamos em Lei Maria da Penha, ouvimos muitas piadas, deboches, críticas, porque ainda o machismo e a cultura do desrespeito às mulheres continuam fortes na nossa sociedade. Muitas pessoas repetem preconceitos antigos para minimizar a violência de gênero, transformar agressões sérias em brincadeira ou desacreditar os direitos criados para proteger as vítimas. E por que isso ainda acontece? Por uma cultura machista, onde o hábito de tratar as agressões e os abusos como briga de casal ou assunto privado ainda resiste em rodas de conversa.
também pela desinformação, onde circulam boatos falsos de que a lei serve para prejudicar os homens de forma injusta ou que ela funciona apenas com base em mentiras. E também pela resistência à mudança, onde o medo de perder privilégios e controle faz com que algumas pessoas usem o humor ofensivo para atacar a legislação. O Brasil registrou 1.571 vítimas de feminicídio em 2025, o maior número da série histórica e um recorde pelo quarto ano consecutivo. No primeiro semestre de 2026, os dados do Ministério da Justiça e Segurança Pública apontam uma leve queda de 2,5% em relação ao mesmo período do ano anterior, com 741 casos contabilizados. No panorama geral de 2025 e 2026, há um recorde anterior. O ano de 2025 fechou com alta de cerca de 4% a 4,7% sobre 2024, mantendo uma média de 4 mulheres mortas por dia. No primeiro semestre de 2026, foram 741 registros, de janeiro a junho de 2026, indicando um recuo pontual frente aos 760 casos do mesmo intervalo em 2025. Os estados com maiores registros, São Paulo, Minas Gerais e Paraná, lideram em números absolutos de ocorrência do país. O perfil das vítimas e dos agressores? Raça e idade, 65% das vítimas são mulheres negras. 56% tinham entre 25 e 44 anos. E o local do crime? 62,5% dos assassinatos aconteceram dentro da própria residência da vítima. A autoria, em cerca de 79,8% dos casos identificados, o agressor era o próprio parceiro íntimo ou ex-parceiro daquela mulher. Os dados do Ministério das Mulheres são alarmantes e reforçam a urgência de discutir a violência contra a mulher o ano inteiro. Criado como um mês de conscientização pelo fim da violência contra a mulher, o Agosto Lilás é um convite à reflexão e à ação coletiva. Muito além de uma campanha de visibilidade, de uma cor apenas, traz à tona uma realidade que precisa ser enfrentada com empatia, informação e compromisso social. O Agosto Lilás nasceu com o objetivo de alertar a população sobre a importância da prevenção e do enfrentamento à violência doméstica e familiar contra a mulher. E a Lei Maria da Penha, que celebra os seus 20 anos neste ano, é um marco no Agosto Lilás, protegendo as mulheres contra as violências que acontecem no convívio doméstico, no âmbito familiar ou em relações íntimas de afeto, onde a proteção deveria existir e não a violência. E essa lei, ela prevê como medidas protetivas o afastamento do agressor do lar, a proibição de contato, a transferência da vítima e de seus dependentes a um abrigo especializado ou a inclusão em programa oficial de proteção. A campanha visa sensibilizar e informar a população sobre a identificação de situações de violência e os canais disponíveis para denúncias, promovendo assim uma rede de apoio e proteção para as vítimas. No mês de agosto, queridos ouvintes, há diversos eventos, debates em todo o país para divulgar essas informações, os tipos de violência, as medidas de prevenção e suporte, né, como, por exemplo, ligar para o 180 em caso de violência ou que você esteja presenciando uma violência ou desconfiando de uma violência doméstica, ligue para o 180 e denuncie. Essas iniciativas são essenciais para reduzir os índices de violência contra a mulher no Brasil. E quais são os tipos de violência? A psicológica, através dos insultos, das ameaças, das chantagens e até do controle emocional. A física, através dos empurrões, dos tapas, dos socos, dos estrangulamentos, entre outros. A sexual, através dos atos forçados, das relações sem consentimento, da coerção. A patrimonial, através da destruição de bens, retenção de documentos, controle do dinheiro. E a moral, que é através da calúnia, da difamação e das injúrias.
Entender o ciclo da violência é essencial para reconhecer sinais de abuso e quebrar o silêncio. E ele é composto por três fases: a atenção, que são os comportamentos agressivos verbais, ameaças, controle emocional, passando para a explosão, que é a agressão direta, física ou emocional, e depois vem a reconciliação, que são as promessas de mudança, arrependimento aparente, pedido de perdão, choros, manipulação emocional. Esse ciclo vai se repetindo e se intensifica com o tempo, tornando ainda mais difícil a saída da vítima dessa situação. Muitas vezes ela fica até com pena do pobre coitado que chora e se desespera. O agosto lilás, queridos ouvintes, é uma luta de todos. Muitas vezes nós associamos a campanha apenas às mulheres, mas a verdade é que o combate à violência contra a mulher precisa do envolvimento de toda a sociedade. Afinal, é papel de todos. Vimos recentemente no caso desse rapaz, que aliás descobri ontem, né, que nós comentávamos ontem sobre ele, ele tinha dado a saidinha do Dia dos Pais, Nando. E aí ele pegou as três filhinhas de 3 e 5 anos para passear e quis se vingar da ex-companheira matando as próprias filhas. E essa violência, gente, ela não atinge só a mulher, porque a gente já está vendo aí ultimamente que eles não matam apenas a mulher, eles matam também os filhos para que essa mulher sofra. E reconhecer os sinais de violência e não naturalizar atitudes abusivas. Ouvir sem julgar quem decide pedir ajuda. Compartilhar informações confiáveis, como os canais de denúncia. Cobrar políticas públicas e iniciativas nas escolas, nas empresas, nas comunidades. Tudo isso ajuda, tudo isso faz parte dessa campanha. Também o acolhimento, a escuta, o direcionamento são fundamentais. Ofereça ajuda com empatia, sem pressionar. Evite julgamentos sobre a permanência no relacionamento, né? Porque muitas vezes a pessoa diz, ah, é mulher de malandro, apanha e volta. Evite esse tipo de julgamento. Indique para essa mulher os canais de apoio, como Ligue 180, a Delegacia da Mulher da região, se houver, a Procuradoria da Mulher. O 180 é a central de atendimento à mulher. O Disque 100 é para violação de direitos humanos. Qualquer um desses, através desses números, você pode pedir ajuda. E também tem o aplicativo Direitos Humanos BR, que também favorece denúncias e orientação. A Delegacia Especializada de Atendimento à Mulher, as unidades de saúde, que pode ser feito ali, pode ser feita a primeira escuta e os encaminhamentos, né? A violência contra a mulher não tem desculpa, tem combate. Agora, né, nós já sabemos aí tudo que esse agosto lilás representa, né? Nós precisamos também agir, né? A violência contra a mulher não é um problema individual, é uma questão de saúde pública, de direitos humanos e principalmente de toda a sociedade. Romper o silêncio salva vidas e cada gesto de apoio pode fazer a diferença para alguém que está sofrendo em silêncio. Apoie a campanha Agosto Lilás na sua comunidade, no trabalho, nas redes sociais. Torne-se uma voz ativa. O Agosto Lilás nasceu com o objetivo de alertar a população sobre a importância da prevenção e do enfrentamento à violência doméstica. Ampliar os debates, as informações, as múltiplas informações sobre as múltiplas formas de agressão e de violência que as mulheres enfrentam, né? A física, a sexual, a psicológica, patrimonial e moral é muito importante, porque muitas mulheres nesse momento podem estar passando por esses tipos de violência e não saberem que estão sofrendo a violência. Promover ações de prevenção, acolhimento, proteção às vítimas, ressaltar a importância da legislação, das políticas públicas de enfrentamento. Encorajar denúncias, lembrando que os canais de atendimento são o 180 e o Disque 100. Assim, querido ouvinte, você também estará ajudando a salvar vidas.

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8: Voltamos com Bem Me Quer, em sintonia com a saúde, com seu bem-estar. Hoje que é 11 de agosto de 2026, 12 horas e 43 minutos. E agora nós vamos para a reflexão espiritual dentro do nosso bem-estar emocional. E a reflexão do evangelho do dia de hoje, dia 11 de agosto, é de Mateus 18. É terça-feira da 19ª semana do tempo comum. É dia de Santa Clara. E hoje, então, né, desde as primeiras horas do dia, aí nós já recebemos as mensagens do Padre Fernando, já também tivemos a reflexão do evangelho de dia, né? E agora nós vamos fazer mais, dar mais a nossa contribuição para você que não ouviu, às 7 horas da manhã, o Padre Fernando aqui pela 91.7. E hoje nós vemos que desde os primeiros passos da sua vida terrena, Jesus sempre deixou transparecer a sua predileção pelos pequenos, pelos humildes, por aqueles que o mundo muitas vezes não enxerga. O maior de todos os profetas fez-se pequeno para elevar os pequenos e revelar que aos olhos de Deus a verdadeira grandeza não está na posição que ocupamos, mas na nossa capacidade de amar e servir. No evangelho de hoje, Jesus ressalta a importância da humildade e da simplicidade. Ao ser questionado pelos discípulos sobre quem seria o maior no reino dos céus, Jesus não responde com um discurso, mas com um gesto cheio de significado. Ele coloca uma criança no centro e afirma que, para entrar no seu reino, É preciso converter-se e tornar-se como uma criança. A mensagem é clara. A verdadeira grandeza aos olhos de Deus não se mede pelo prestígio, pelo poder ou pelo reconhecimento, mas pela capacidade de cultivar um coração humilde, simples, confiante e inteiramente aberto à graça de Deus. A criança colocada por Jesus no centro nos ensina que o caminho do reino passa pela confiança, pela dependência de Deus e pela disposição de acolher o outro, sem pretensão de superioridade. Tornar-se como criança não significa ser ingênuo, mas conservar o coração livre do orgulho, da vaidade e da necessidade de estar sempre acima dos outros. Naquele tempo, as crianças ocupavam um lugar de pouca importância na sociedade. Jesus, porém, rompe com essa mentalidade e coloca uma criança no centro, apresentando-a como um exemplo. E ele nos convida a recuperar a pureza, a simplicidade e a confiança de quem sabe que precisa do Pai. São virtudes que muitas vezes o mundo considera fraqueza, mas que para Deus são sinais de grandeza. Jesus também chama a nossa atenção para a necessidade de proteger, acolher e valorizar os pequenos, como tanto comentamos ontem no nosso programa. E aqui pequenos não significa somente as crianças, mas também todas as mulheres vítimas de violência, todos aqueles que, reconhecendo a sua própria pequenez, esvaziam-se de si mesmo para se encher da graça de Deus. Conhecedor do coração humano, Jesus corrige a busca de grandeza dos discípulos que ainda permaneciam presos à lógica do mundo, pensando em poder, prestígio, posições, enquanto ele caminhava para a cruz. Jesus mostra que no reino de Deus, a verdadeira grandeza não está em ocupar os primeiros lugares, mas em servir em primeiro lugar. Servir com humildade e amor. Aliás, prepotência e arrogância nunca fizeram parte nem da vida, nem dos ensinamentos de Jesus. Na parábola da ovelha perdida, Jesus revela a profundidade do amor de Deus por cada um de seus filhos. Ele é o pastor que não desiste de nenhuma ovelha e vai ao encontro daquela que se perdeu. Que imagem bonita e consoladora, né? Para Jesus, ninguém está longe demais para ser alcançado pelo seu amor. Não existe caminho sem volta quando Deus continua procurando por nós. O Evangelho também nos convida a olhar para os pequenos, os frágeis, os desprotegidos, as vítimas da sociedade, os que necessitam de cuidado com o mesmo olhar de Jesus. Um olhar que não julga pelas aparências, nem mede as pessoas pelo que possuem ou pelo lugar que ocupam, mas reconhece em cada uma um valor único e imenso aos olhos de Deus. Que aprendamos com Jesus a acolher, cuidar e servir, colocando amor acima de toda busca por reconhecimento. Que a nossa maior preocupação não seja ocupar o primeiro lugar, o lugar de destaque, o querer ser reconhecido por ser o melhor, mas estar sempre onde o amor nos chama a servir. Mesmo que as coisas que a gente faça, ninguém veja, ninguém reconheça. Quem realmente enxerga é Deus, é Jesus, e é isso que vale. Hoje também é dia de Santa Clara. É a Santa Clara de Assis, que deixou tudo para seguir Jesus com um coração puro e uma fé inabalável. E que a vida de Santa Clara nos inspire, queridos ouvintes, a viver com amor, humildade e confiança em Deus.

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0: Voltamos com Bem Me Quero nessa terça-feira de carinha amarrada, cinza, né? Que dia cinzentado hoje. Mas o nosso coração faz sol, faz calor e faz muito amor por você, querido ouvinte. Por isso que nós preparamos o programa com todo carinho do mundo. Boa tarde para a Ângela e para a Bárbara, que estão ouvindo lá no Pinheiral. Boa tarde para o Rafael Witkowski, o Nando que me ajuda aqui, né? O Nando é fantástico. Abração pro Rafael Witkowski, para toda a família que estão ligadinhos aqui na 91.7 e no Bem Me Quero. Abraço para todos vocês, queridos ouvintes. Agora chegou a hora de falarmos sobre a saúde física. Eu vou deixar a tradução pro finalzinho do programa hoje, porque daí eu faço aquele finalzinho e deixo a música tocando, né? Principalmente que a música é boa. Hoje nós vamos falar da saúde física. Dentro do nosso bem-estar físico, nós vamos falar da neuropatia periférica. Você já ouviu falar sobre neuropatia periférica? Então, né, queridos ouvintes, é uma condição médica que ocorre quando há danos nos nervos que saem da medula espinhal e vão até os membros, né, as pernas, os braços. Com isso, esses nervos não conseguem transmitir as informações corretamente. E são eles que controlam as sensações de dor, de frio, de calor e também os movimentos musculares que acabam ficando prejudicados. Os sintomas mais frequentes da neuropatia periférica são a fraqueza, o formigamento nos pés e nas mãos, a perda de sensibilidade nas extremidades, principalmente pés e mãos, a perda de massa muscular, a atrofia, a dor espontânea. E esse conjunto de sintomas leva o paciente a queixar-se de diminuição da energia e da mobilidade. E se a doença evolui, o paciente corre mais risco de sofrer quedas, de ter dificuldades para ficar em pé, para andar. Por isso que é muito importante que a neuropatia periférica seja diagnosticada precocemente e o tratamento adequado seja iniciado o mais rápido possível. E ela tem cura? Não, a neuropatia periférica não tem cura, mas o tratamento ameniza sim os sintomas e oferece uma melhor qualidade de vida ao paciente. Mas o que provoca o surgimento da neuropatia periférica? Na maioria das vezes, surge por causa de doenças. Diabetes, por exemplo, né? Diabetes é um dos grandes causadores da neuropatia periférica. A maioria das pessoas fica com total, né, insensibilidade, principalmente nos pés. E aí corre muito risco de se machucar, né? O médico já esteve aqui outros dias, o Dr. Cristiano já falava sobre isso, sobre o pé diabético. Infelizmente, muitos doentes de diabetes, eles acabam ficando sem sensibilidade nenhuma nos pés. E aí machucam, se ferem os pés, às vezes até um simples calo e a pessoa não percebe porque não sente dor. A hanseníase também causa a neuropatia periférica, né? O câncer também causa, principalmente o tratamento do câncer, vai deixando então com essa falta de sensibilidade nos dedos, nos pés, nas mãos, nos próprios pés. E também, né, por ocasião da quimioterapia que isso acontece. A glicemia alta também reduz a capacidade de eliminar radicais livres e também compromete o metabolismo de várias células, principalmente as dos neurônios. E quem faz uso de substâncias como álcool, algumas medicações e agentes tóxicos como chumbo, mercúrio, também podem influenciar, né? A causa mais comum da neuropatia periférica é o diabetes, mas essas questões também podem acontecer. A glicemia alta, quem está exposto a esses materiais, quem faz tratamento de câncer, quem tem hanseníase, todas essas pessoas também estão predispostas a ter a neuropatia periférica. E o que é a neuropatia diabética, né? Você sabia que existe? Sim, é a complicação crônica mais comum e mais incapacitante dentro da doença do diabetes, sendo frequentemente subdiagnosticada, ou seja, a pessoa que é diagnosticada com diabetes, logo ela acaba sendo diagnosticada também com a neuropatia diabética. E segundo os dados da Sociedade Brasileira de Diabetes, metade dos pacientes diabéticos que desenvolvem neuropatia permanece assintomática por muitos anos, enquanto a outra metade enfrenta a dor neuropática aguda ou crônica, que é chamada neuropatia periférica diabética dolorosa. E qual que é a relação da neuropatia com a hanseníase, né? Com a diabetes a gente já viu, e com a hanseníase. Então, a neuropatia inflamatória, chamada de neurite, faz parte do quadro de hanseníase e pode ser aguda ou crônica. Uma particularidade dos pacientes da hanseníase é que neles a neuropatia pode ocorrer sem a presença de dor, ou seja, só tem o amortecimento, mas não tem a dor. Como que é feito o diagnóstico da neuropatia periférica? O diagnóstico é essencialmente clínico, ou seja, né, ele é feito por um especialista, né, geralmente é um neurologista que vai fazer esse exame, é um exame físico, né? Também a entrevista, ou seja, vai examinar fisicamente e vai fazer a anamnese, que é aquela fala com o paciente ali, que a gente faz com qualquer especialista quando a gente chega no consultório, né? O médico já pergunta, e aí, dona Maria, qual é o problema, né? E aí começa aquela conversa para ele saber tudo o que está acontecendo. Em alguns casos, o médico pode ajudar convenientemente a solicitar uma eletroneuromiografia, um palavrão aí, né, gente? Eletroneuromiografia, para obter uma identificação documentada. O que que é a eletroneuromiografia? É um exame que diagnostica lesões nos nervos motores e sensitivos. Em uma primeira etapa, são dados pequenos choquinhos nos nervos periféricos para analisar o tempo que o corpo demora para responder àquele estímulo. Já numa segunda etapa, alguns músculos recebem pequenas agulhas para observar a atividade muscular em repouso e durante a contração. E aí, como que a gente pode evitar, né? Procurar um médico, fazer o tratamento com o neurologista, né? Um tratamento adequado. Mas aí, puxa vida, eu não consigo me livrar dessa doença, eu vou ter que conviver com diabetes, eu vou ter que conviver com o tratamento do câncer e vou ter a neuropatia. Como que eu posso aliviar esses sintomas? Uma das maneiras, gente, é o que a gente sempre aconselha vocês aqui, né? Para quem é saudável, para quem tem doença crônica, para evitar doença, é a atividade física. A atividade física, ela é altamente recomendada para as pessoas com neuropatia periférica. Por quê? Os exercícios, eles melhoram a circulação sanguínea, eles estimulam a regeneração dos nervos e eles ajudam a manter a força muscular e a combater doenças. Então, os exercícios, gente, eles são importantíssimos dentro da questão toda aí da neuropatia periférica, né? Eles ajudam demais, eles precisam ser feitos. E que tipo de exercícios são esses? Os que ajudam muito, né? Que melhoram a circulação sanguínea, que estimulam a regeneração dos nervos, que ajudam a manter a força muscular, né? Controlam as doenças de base, né? Como o diabetes. Então, você tem que escolher aí as modalidades mais seguras, que tenham um baixo impacto, que tenham uma supervisão médica também. E as melhores atividades é a hidroginástica e a natação. São excelentes opções porque a água reduz o peso corporal e o impacto nas articulações, diminuindo o risco de lesões nos pés. A bicicleta ergométrica ao ar livre permite um bom trabalho cardiovascular sem sobrecarregar os nervos e as plantas dos pés. A caminhadinha leve, né, que pode ser feita desde que se usem calçados muito bem ajustados e confortáveis. Os exercícios de equilíbrio e propriocepção, né, que tem movimentos específicos e ajudam a treinar a estabilidade, previnem quedas causadas pela perda da sensibilidade, né? E também tem aqui alguns cuidados essenciais, né? Preciso fazer sempre a inspeção dos pés. olhar os pés diariamente antes e depois dos exercícios para verificar se há bolhas, vermelhidão, né? Porque a pessoa não sente, às vezes ela pode ter queimado, machucado o pé, cortes, feridas que você não sentiu devido à sua perda de sensibilidade. Calçados adequados também, usar tênis mais macios, sem costuras internas grossas, meias sem costura ou antiderrapantes, né? Evitar também superfícies perigosas, nunca caminhar descalço em locais públicos ou em superfícies ásperas, né? Respeitar os limites também. Parar o exercício quando notar que a dor foi forte, que teve tontura, que teve uma instabilidade, uma falta de equilíbrio, né? Então, é muito importante tudo isso, né, gente? É de extrema importância tudo isso que eu falei para vocês. E, né, então fica aí todas as dicas sobre a neuropatia periférica. E antes da gente ir pro intervalinho, daí pro finalzinho a gente vem com a tradição da música. Eu hoje quero trazer para vocês dicas, né? Vamos para a dica para dona de casa, dica de limpeza para a dona de casa. Hoje nós vamos dar a dica do vinagre de álcool branco. Você usa na sua casa para que o vinagre de álcool branco? Só para tempero? Eu para tempero não uso muito não, gente. Eu uso mais limão mesmo, né? Para temperar salada. Acho uma delícia temperar salada com limão. Mas para que você pode usar o vinagre de álcool branco na limpeza? Ele é um aliado poderoso, natural e econômico para sua casa. Nos vidros e espelhos, ele ajuda a remover as marcas de dedos, as sujeirinhas, deixando as superfícies bem brilhantes. No box do banheiro, ele auxilia na remoção dos resíduos de sabonete, manchas de água, também deixa o box mais brilhante. Nas roupas, ele pode ser usado no enxágue para ajudar a remover odores e deixar as roupas mais macias. Eu coloco também panos de prato, meias brancas de molho em vinagre com percarbonato de sódio, né? Que deixa a roupa realmente limpíssima. E também na máquina de lavar você pode usar, ajudar a limpeza dos resíduos, odores e pode contribuir para a durabilidade da sua máquina. Por quê, gente? O que acontece? A gente vai colocando sabão, amaciante e vai formando uma crosta dentro da máquina. Você pode pôr naquele ali, colocar ela para fazer a limpeza da máquina, né? Que tem ali uma regulagem limpeza da máquina. E aí você coloca o vinagre junto com a água para fazer a limpeza da máquina por dentro. Na cozinha também ele pode auxiliar na remoção da gordura leve, nos odores, nos resíduos de alimentos. O meu fogão, por exemplo, ele é vidro, né? Em cima ali de cozinha, nas bocas, aquele vidro temperado. Eu limpo com vinagre para remover toda a gordura e não ficar manchas, né? No vaso sanitário também ajuda a reduzir odores, resíduos minerais, deixando mais limpo e higienizado. E os pisos também você pode usar para limpeza e remoção das sujeiras leves. Ele deixa o piso mais brilhante. Eu até uso lá em casa, no porcelanato eu uso querosene com um pouquinho de detergente e vinagre. E aí um produtinho que tem o cheirinho, né? Para ficar cheirosa a casa. Porque o querosene afasta os bichinhos todos, né? E o detergente limpa, o vinagre tira a espuma do detergente, né? E tudo... Essa misturinha aí fica poderosa. Para a limpeza geral, você pode misturar uma parte do vinagre em uma parte de água em um borrifador. Aí para espirrar em vidros, em box de banheiro, né, ali no fogão. Para os pisos, você pode misturar meia xícara de vinagre em 5 litros de água. E aí tem atenção, né? Atenção, nunca misture o vinagre com água sanitária, porque pode ficar tóxico, né? Evite usar em mármore, granito ou pedras calcárias, porque a acidez pode danificar as pedras. E mantenha sempre fora do alcance das crianças e dos animais. É mais limpeza, mais economia e cuidado para sua casa aí usar o bom e velho vinagre de álcool. Nós vamos para um rápido intervalo e voltamos para a tradução do dia de hoje.
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0: Voltamos com o Bem Me Quero de hoje, terça-feira, 11 de agosto. Boa tarde para Terezinha Novak, que está na escuta. Boa tarde para a mala do meu coração, a minha querida Marlene Scheid, que está desejando a todos vocês, queridos ouvintes, uma santa e abençoada terça-feira. Obrigada, Marlene, querida, que bom ter você conosco. Dona Neuza Maria Galdino, que bênção de netinha, ela mandou as fotos aqui. Que belezinha, que coisinha mais linda, Dona Neuza. E olha só, Dona Neuza, o que, que eu digo para a senhora? Meu filho também nasceu com um soprinho no coração, sabe? E o sopro no coração em um recém-nascido é um sonzinho diferente que o médico ouve quando o sangue passa pelas válvulas do coração. Muitas vezes ele é benigno e acaba passando sozinho. Foi o que aconteceu com meu filho. Conforme ele foi crescendo, o sopro foi sumindo, né? Mas também pode, em alguns casos, indicar uma alteração na estrutura do coraçãozinho da criança. E daí vai precisar de exames, de acompanhamento médico, né? E então existe o sopro inocente e o sopro patológico. O inocente é um som normal do sangue correndo, não é uma doença. E conforme o bebezinho vai crescendo, vai passando. E o patológico, ele é causado por uma pequena falha na comunicação entre as cavidades do coração. Pode ser sinal de uma cardiopatia congênita, mas aí os médicos fazem os exames, tudo certinho. E graças a Deus, né? Tudo se encaminha e com certeza não vai ser nada. Ela já está aí, né, orientada, já está com os médicos. Então, pode ter certeza, Dona Neuza, que não vai ser nada. E eu vou rezar, sim, pela sua netinha. Boa tarde para a Roseli Costa Gonçalves, que também está por aqui. A Roseli colocando que muita gratidão por estar em uma tarde muito fria, tendo o privilégio de estar ao redor do fogão a lenha na sua casa, né? Ela diz que está se aquecendo, comendo uma comida caseira preparada no fogão a lenha e ainda mais podendo ouvir o programa. Ai, que bom, Roseli! Deus abençoe a todos, abraços quentinhos, amém! Abraços quentinhos para você também. E exatamente, né? Que maravilha você estar aí na sua casa, no fogão, ao redor do fogão a lenha, comendo uma comidinha caseira. São as bênçãos, né, da vida, e a gente só tem que ser agradecido, né, Roseli? Uma excelente tarde para você. Bom apetite! Essa comida deve estar maravilhosa, né? E ao redor do fogão a lenha ainda, né? Nem fale. Eu daqui a pouco vou passar frio, tenho que ir para hidroginástica. Mas como eu acabei de falar da neuropatia periférica, né? A gente precisa se cuidar e evitar. Então, quanto mais exercício físico a gente faz, melhor para nossa saúde. Então, gente, agora chegamos no momento da nossa tradução do dia de hoje, 11 de agosto. Eu quero contar uma história para vocês, né? Nós estamos falando em Semana da Família, nós falamos aí de ontem das crianças, falamos do Conselho Tutelar, hoje da violência e do feminicídio. E hoje eu trago uma historinha. Eu sei que vocês gostam das historinhas dos cantores, né? Dos astros aí. Olha só essa. Antes de se tornar um dos maiores artistas da história da música, Prince era apenas um garoto de 13 anos que havia sido expulso da casa pelo próprio pai. Sem ter para onde ir, ele passou dias dormindo na casa de parentes e amigos, mudando constantemente de lugar até que um gesto de generosidade mudou completamente o rumo da sua vida. O seu melhor amigo, André Anderson, levou-o para sua casa de família, na Russell Avenue North, em Minneapolis. A mãe de André, Bernadette Anderson, era uma mulher que já enfrentava dificuldades enormes. Criava sozinha 6 filhos, trabalhava longas jornadas e ainda tentava concluir os estudos. O dinheiro era pouco, a casa era pequena e mal havia espaço para quem já morava ali. Mesmo assim, quando viu aquele adolescente sem rumo e sem um lar, decidiu acolhê-lo como se fosse mais um dos seus filhos. Bernadette sabia exatamente o que significava viver sem segurança. Na infância, perdeu boa parte da família por causa de uma doença e cresceu em orfanatos. Talvez por conhecer tão bem a dor do abandono, não conseguiu fechar a porta para Prince. Em troca, exigiu apenas uma condição. Ela precisava continuar frequentando a escola. Fora isso, deu-lhe algo que seria decisivo para o restante da sua vida. Um ambiente onde pudesse sonhar e desenvolver o seu talento. No início, Prince dividiu o quarto com André. Depois, improvisaram um pequeno espaço no porão inacabado da casa. O lugar era simples, úmido e sem qualquer conforto. Mas foi ali que nasceu um dos músicos mais talentosos do século XX. Entre guitarras, baterias, teclados e um aparelho de som ligado quase o tempo todo, Prince passava horas praticando, compondo e aperfeiçoando as suas habilidades. Aos poucos, aquele porão tornou-se ponto de encontro de vários adolescentes apaixonados por música. André Anderson tocava baixo, Morris Day assumia a bateria e outros jovens músicos apareciam para improvisar durante horas. Enquanto isso, Bernadette preparava o jantar no andar de cima, ouvindo barulho ensurdecedor que fazia a casa inteira tremer. Anos mais tarde, ela perceberia que aquele aparente caos era, na verdade, o nascimento do chamado Som de Minneapolis, um estilo que misturava funk, rock, soul, pop e R&B, que transformaria Prince em um fenômeno mundial. O talento do jovem logo chamou a atenção da indústria musical e em 77, aos 19 anos, assinou um contrato extraordinário para a época, conquistando uma liberdade artística rara por um artista iniciante. No ano seguinte, lançou For You, álbum no qual tocou praticamente todos os instrumentos, demonstrando uma versatilidade impressionante. Poucos anos depois, vieram sucessos como 99 Purple Rain, dezenas de prêmios e uma carreira que influenciaria gerações de músicos. Em 84, aos 26 anos, alcançou um feito histórico. Tinha simultaneamente o filme número 1, o álbum número 1 e a música número 1 dos Estados Unidos. Apesar da fama, Prince jamais esqueceu o que significava depender da bondade de alguém. E ao longo da vida financiou discretamente programas educacionais, ajudou famílias em dificuldades, apoiou projetos para jovens em situações de vulnerabilidade e fez inúmeras doações anônimas. Muitas dessas ações só vieram a público depois de sua morte, em 2016, quando amigos e colaboradores revelaram a dimensão da sua generosidade. É impossível saber como teria sido a história de Prince se Bernadette Anderson tivesse fechado a porta naquele dia. Talvez o mundo nunca tivesse conhecido um dos artistas mais criativos de todos os tempos. Um simples gesto de acolhimento preservou não apenas o futuro de um adolescente sem rumo, mas também um talento que mudaria a história da música. A história de Prince nos lembra que muitas vezes grandes gênios não precisam apenas de talento para florescer, precisam de alguém que lhes ofereça uma oportunidade, um lugar seguro e a chance de acreditar em si mesmos. Às vezes, mudar o destino de uma pessoa começa simplesmente abrindo a porta da casa. E hoje nós traduzimos para vocês Purple Rain, chuva púrpura, com Prince, já que estamos aí falando, né? De agosto, lilás e violência e tudo, vem uma música linda sobre términos de relações.

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Em Purple Rain, Prince utiliza a imagem da chuva púrpura como um símbolo poderoso de fim de ciclo, redenção, busca por amor em meio ao caos. Segundo o próprio artista, essa chuva representa o fim do mundo, mas também a possibilidade de encontrar esperança e fé, mesmo diante da incerteza. Isso fica claro em vários versos, onde o desejo de ver a pessoa amada feliz se mistura à ideia de atravessar juntos um momento de transformação profunda. A letra revela um conflito emocional marcado pelo arrependimento e pela vontade de reconciliação. Prince deixa claro que não queria causar dor, expressando seu desejo de ser mais do que um amante passageiro. E, em vários trechos ali, ele indica aceitação de mudanças inevitáveis e faz um convite, né? Um convite para guiá-la até a chuva púrpura e assim reforça a confiança no amor e na fé para superar dificuldades. A cor púrpura resulta da mistura do vermelho sangue e do azul céu. Simboliza esse momento de transição entre o fim e um novo começo, onde amor e espiritualidade são essenciais para a nossa vida. A chuva púrpura é um símbolo poderoso de fim de ciclo, de redenção, de busca por amor em meio ao caos. E segundo o próprio artista, essa chuva, então, busca tudo isso. A redenção, a espiritualidade, um pouquinho mais aí de Purple Rain. E, né, para terminar o programa, então, né, nós vamos já encerrando o programa. O Haroldo Júnior participando com a gente aqui. Me disse, nossa, que lindo, obrigado. Por nada, estamos aqui para isso, meu querido. Ah, meu querido, já está dando certo a tua sugestão de ontem, tá? Comento com o povo na semana que vem aqui, quando tiver tudo certinho, tá? Mas já está dando certo, sim, já corri atrás. Então, nós vamos encerrando o nosso programa de hoje, né? Desejando a você uma excelente tarde de terça-feira, né, que sua terça-feira seja muito abençoada, apesar de fria, geladinha, mas que seja aí no seu coração, esteja o amor fazendo morada e seu coração esteja bem quentinho. Você continua aí com...

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11: Horas 30 minutos, sejam bem-vindos a mais um Baú da Ipiranga, chegando até você nesta terça-feira. Terça-feira, dia 11 de agosto. Olha, pessoal, já estamos quase chegando na metade do mês. Dia 15 vai ser quando? Dia 15 vai ser sábado. Então, esta semana marca o encerramento da primeira quinzena de agosto. E daqui a pouco agosto já acaba também. Meu Deus do céu, como o tempo está passando. E falando em tempo, estamos aí com o céu meio nublado, meio bem nublado, né? Um dia acinzentado, fazendo 13 graus na cidade de Palmeira. Nada indica que terá chuva, não teremos chuva hoje, mas teremos frio. Então é um dia perfeito para você ficar por casa, sempre ficar sem ficar indo pra lá e pra cá. Nada melhor do que ficar em casa com o radinho ligado, ouvindo as músicas aqui da Ipiranga FM, no caso deste programa específico, até as 15 horas, ouvindo as músicas antigas da Ipiranga FM. O que significa músicas que tocaram nos anos 90, nos anos 80, nos anos 70, enfim, os clássicos, os flashbacks do passado que a gente traz aqui, a gente resgata a memória dessas músicas aqui no Baú do Ipiranga, trazendo até você aquela música que já fazia tempo que você não escutava e que é sempre bom ouvir de novo, porque música boa de verdade, não fica velha jamais. Podem ter seus 30, 40, 50, tantos anos, continua boa sempre, vale muito a pena ser ouvida. Essas músicas que nós trazemos até você aqui hoje, sempre, todos os dias aqui no Baú da Ipiranga. 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Beleza? 13 horas e 35 minutos. Vamos lá então ver aqui quem são os ouvintes que estão participando aí do baú de hoje, esse baú de terça-feira, dia 11 de agosto. Um abraço aí pro meu amigo Atair, primeiro a participar hoje. Ele diz assim: boa tarde, Nando, tudo bem? Hoje toca Alphaville, a música Dance With Me. Sensacional esse pedido. Normalmente a Alphaville é mais lembrada por aquela música lá, Forever Young, né? Eu acho que o Big Japan é deles também, né? Tô enganado ou não? Big Japan, deixa eu ver aqui, Alphaville. É, o Big Japan também é deles. Big Japan é a segunda mais conhecida, mas com certeza a mais conhecida é Forever Young. Se não me engano, até foi traduzido pela professora Joselba algumas semanas atrás. Mas essa é diferente. Dance With Me, de 86, é uma música diferente do Alphaville. Um pedido muito interessante. Brigadão, Eter. Já vai ser a primeira música a tocar. Um abraço pra você aí, meu amigo. Na sequência do pedido do Atair, eu vou trazer Desireless, Voyage Voyage, que é uma música que combina bastante em termos de gêneros musicais, combina bastante Alphaville e Desireless, beleza? Temos agora também aqui na sequência o Haroldo Júnior participando. Normalmente o Haroldo Júnior ele dá as caras no Bem Me Quero, inclusive ele já participou do Bem Me Quero, já mandou algumas mensagens aqui para a professora Joselba, mas hoje ele diz assim para a gente, o que que ele diz? Nando, La Isla Bonita de Madonna. Ah, ele pede. Essa música da Madonna é muito boa. A Madonna, eu particularmente gosto muito da Madonna dos anos. Dos anos 80. A Madonna, ela seguiu fazendo sucesso, até hoje pode-se dizer que ainda faz, né? Ela ainda tá por aí. Mas a gente pode dividir certos artistas por décadas. Teve a Madonna dos anos 90. A Madonna dos anos 2000, em todas essas décadas, você encontra músicas dela que fizeram sucesso. Até 2010, a década de 2010, que não adentra mais o baú da Ipiranga, né? 2000 e 2010 já não é mais do baú da Ipiranga, são consideradas novas. Já tem música da Madonna desse período aí, mas anos 90 até tem alguma coisinha, mas eu gosto muito da Madonna, dos trabalhos da Madonna dos anos 80, como esse que o Haroldo Júnior pediu. E vamos trazer aqui, onde que tá, La Isla Bonita, que é uma música muito legal, gosto muito dessa música. Tem várias da Madonna que são excelentes, e essa é uma delas. Obrigado, Haroldo, tá puxado. Terceira música a tocar hoje. Obrigadão. Tem também aqui o Neto Ávila, olha só. Boa tarde, Nando, ótima terça. Hoje vamos escutar música com Placa Luminosa, fica comigo. Essa música da Placa Luminosa também fez um tremendo sucesso lá nos anos 80. O pessoal gosta dos anos 80. E a Placa Luminosa é uma questão curiosa, porque o Placa Luminosa, eles tiveram poucas músicas de sucesso. Eu acho que sucesso mesmo, assim, de hit parade, tem duas músicas deles. Mas também, em compensação, fizeram muito sucesso. Acho que essa Fica Comigo foi a que fez mais sucesso, porque tocou numa novela. Até eu não sei qual novela. Daqui a pouco eu vou ver se pergunto ali pro nosso especialista em novelas, o seu Edson, se ele sabe qual que é a novela que tocou Placa Luminosa. Ou Fica Comigo, do Placa Luminosa. Depois, qualquer coisa, se ele souber, porque às vezes ele esquece, né? De qualquer coisa eu falo pra vocês. Mas obrigado, Neto, pelo pedido. A música já está puxada aqui. Placa Luminosa, Fica Comigo. Vamos ouvir aí na sequência. Vai tocar em algum momento do primeiro bloco. A Karine está conosco aqui também. Boa tarde, Nando. Estou ouvindo aqui na Mandaçaia. Gosto muito dessas músicas antigas. Brigadão aí, Karine. Um abraço pra você. Um abraço pro pessoal da Mandaçaia que estiver na audiência. E essas músicas são boas, né? Vamos trabalhar, vamos suar aqui hoje para trazer as melhores músicas do baú para vocês. Beleza? Brigadão. Também tá outra mensagem do Haroldo. Ele mandou um joinha aqui, do Pato Donald. Gosto muito desse personagem. E o Neto Ávila, não precisei descer lá falar com o especialista em novela. O Neto Ávila que falou que novela Top Model, que tocava a música do Placa Luminosa, Fica Comigo. Novela Top Model, olha só. A novela Top Model, inclusive, teve muita música boa. Muita música que fez sucesso, que é lembrada com carinho dos anos 80 até hoje. E muitas dessas músicas, sejam nacionais, sejam internacionais, tocam no baú da Ipiranga. Só entrar lá na internet e digitar trilha sonora, novela, Top Model, seja nacional, seja internacional, vai ter muita música boa pra se ouvir no baú da Ipiranga. E você vai perceber que muitas tocam com frequência aqui mesmo. Eu não lembrei que era essa novela, mas se fosse pra mim dar um palpite, ia ser um dos primeiros palpites, que seria a novela Top Model mesmo. Mas enfim, vamos lá então. Já tem uma música boa pra tocar, então vamos parar de falar. Vamos parar de falar e vamos tocar logo as músicas. 3 horas e 40 minutos, vamos lá. Começando hoje com Alphaville.

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14 horas 24 minutos, você ouve a Adriana Calcanhoto Palpite. Antes, Newton César, Volte Pra Mim, as duas primeiras músicas do segundo bloco do Baú da Ipiranga. E vamos então para as próximas músicas, né? Que o negócio aqui é tocar música nesse programa. Quero mandar um abraço aqui pro nosso amigo Marcelo Scheid, que tá participando, mandando joinha, mandando boa tarde. Obrigado, Marcelo. Também, quem mais está conosco aqui? Deixa eu ver, a Karina. Obrigadão, Karina, pela participação. Boa tarde, Nando. Como está? Olha, ela pergunta. Eu tô bem. Gostaria de pedir uma música, Invisible Touch, da banda Genesis. Tenha uma ótima semana. Obrigado, Karina. É, Genesis é a banda, caso vocês não saibam, ouvintes, é a banda do Phil Collins. O Phil Collins trabalhava... Ele era, fazia parte da Genesis, da banda Genesis, antes de seguir carreira solo. Mas isso é quase coisa dos anos 70. Genesis ainda teve um período de sucesso dos anos 80, mas logo ali por 82, 83, o Phil Collins passou a fazer carreira solo, uma carreira solo de muito sucesso. Então essa história da banda Genesis ficou um pouco esquecida, mas eles ainda têm músicas muito boas. Phil Collins tem músicas muito boas da época da Genesis, e essa é uma delas, Invisible Touch. Vamos ouvir junto com a Karina na sequência. Depois temos Extreme More Than Words, uma música muito bonita, uma versão original acústica que sensacional, fez muito sucesso. Depois temos aqui a Margarete da Colônia Francesa. Olá, boa tarde. Tudo bem, gostaria de ouvir a música Chora Coração com Vando. Obrigado, Margarete. Obrigado você, Margarete. Vamos ouvir Chora Coração. Falando em novela, nós estávamos falando novela no primeiro bloco. Acho que essa música Chora Coração, se não estou enganado, é da trilha da novela Rock Santeiro. Se não me falha a memória, me corrijam aí se eu estiver enganado.

mas acho que é da novela Rock Santeiro. De qualquer maneira, Wando, na sequência daí, Marisa Monte e assim por diante, né? Se você quiser mandar seu palpite também, 42 99953 3669. Vamos lá então, 14 e 26.

14 horas 53 minutos. E no iniciozinho do segundo bloco eu falei da banda Genesis, né? Do Phil Collins, que o Phil Collins tinha essa banda quando ainda antes de seguir carreira solo. E terminamos o Baú da Ipiranga de hoje com uma música do período solo do Phil Collins, né? One More Night. Phil Collins, que foi pedido da nossa querida dona Roseli Costa Gonçalves. Ela que pediu essa música lá e ainda agradeceu, elogiou aqui tudo que a gente faz no Baú do Ipiranga. Brigadão aí, dona Roseli. Um abraço e uma abençoada terça-feira, ela me disse. Obrigado pra senhora também. E assim terminamos o Baú da Ipiranga de hoje. É isso aí, pessoal. Na sequência, mais ou menos uma horinha de playlist até a chegada do Gilmar Antônio às 16 horas com a programação da tarde. O Baú do Ipiranga, se Deus quiser, volta amanhã nesse mesmo horário, nesta mesma frequência, 91.7. Tenham todos uma ótima tarde, fiquem com Deus e até lá.

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0: 6:08.
1: A gente só vai saber se tentar, Lucas.
2: Só se tentar, Laura.
1: Vai ser o jeito. Vai.

0: obrigado.
1: Lindo. Foi demais.
0: Lucas Luco, Lauana Prado.
1: Lauana Prado e Lucas Luco. Obrigado.
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1: 3:52.

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0: Isso aí, né? Muito amor no seu rádio. Tá começando a programação da tarde, agora 4 horas e 1 minuto. É isso aí, né? Vamos mandando a tristeza pra longe. Muita alegria por aqui. Tá começando a programação da tarde. Você que tá ouvindo a Ipiranga FM, você sintonizando aqui a 91.7, o nosso abraço, o nosso carinho. Estamos aí chegando. Só alegria. Programação de hoje, final de tarde, tarde nublada, tarde fria, até chuva já caiu, né? Tamo aí, portanto, nesta tarde que, apesar do friozinho, é uma tarde maravilhosa.
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0: Muito bem, você que tá aí, portanto, ouvindo a Ipiranga, o meu boa tarde mais uma vez. Estamos começando aí, trazendo o calendário, né? Vamos falar um pouquinho desta tarde meio nublada, né? Desse dia de hoje. Estamos aí vivendo dia 11. Vamos falar um pouquinho, portanto, desta data, deste começo aí de mês de agosto. Já estamos aí, portanto, no 11º dia do mês.
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0: Muito bem, estamos aí, portanto, vivendo o dia 11 de agosto. Hoje estamos aí numa terça-feira, né? Estamos aí vivendo esta terça-feira. E hoje, portanto, é dia do magistrado. Também hoje estamos aí vivendo, né, o dia do médico acupunturista. Também hoje, dia mundial do tambor de metal. Tá aí então o calendário de hoje. Ah, hoje também é dia do advogado, né? Hoje também é dia dos advogados. Um abraço a esses profissionais. Tem mais, né? Tem mais.
4: Então, aproveitar o dia do advogado e mandar um abraço para meus grandes amigos advogados. O Marcos Cagliari, que é advogado aqui em Palmeira.
0: Alô, Marcos.
4: Também o Rodrigo Chamini e o Bruno Pes, são advogados aqui. E abraço. Muito bons advogados.
0: Opa, abraço para vocês, né? E parabéns aí pelo dia, então, desses excelentes profissionais, os advogados. Também hoje, terça-feira, é dia, estamos celebrando o dia de Santa Clara de Assis. Hoje, dia do garçom, hoje também, profissionais também que recebem a nossa homenagem. E os estudantes também, os nossos parabéns aí, vocês que estão sempre na luta, aí, né, estudando aí para dias melhores, né? É hoje dia do estudante, portanto. E também hoje estamos aí parabenizando aí a televisão brasileira, né? Hoje dia da televisão. Muitas datas, muitas comemorações nessa data de hoje, né? Dia 11 de agosto, portanto.
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0: Muito bom. Vamos marcando 4:04 agora. Boa tarde, Nando. Vamos ver como é que tá a temperatura neste momento, né? Ainda não chegou nos 15, né? Não chegou, né?
4: Boa tarde, seu Gilmar. Não chegou ainda. Na verdade, permanece nos 14.
0: 14 graus.
4: E daqui pra frente, eu acho que de repente só vai baixar mesmo. Baixar. Ao longo da noite. É um dia frio, né? A gente já estava prevendo que seria um dia frio, como foi ontem, né? Completamente nublado, aqui diz maioria do nublado. Realmente a gente não viu sinal de sol hoje. É, o tempo está completamente fechado e aparentemente vai ser mais ou menos assim. Embora a partir de amanhã a previsão indique uma elevação da temperatura. Amanhã já, a máxima já não fica em torno de 14 como hoje, a máxima vai ser 21, 14 na verdade vai ser a mínima, então é muito provável que seja um dia mais quente. E a mesma coisa na quinta-feira, máxima 25. E tudo isso, toda essa elevação, até súbita, se você parar para pensar, ó, 14 graus, de 14 graus para 21, que é a promessa de amanhã, são o quê? São 5 graus, 5, 6 graus elevados.
0: É uma boa diferença, né?
4: Uma considerável diferença. Todo esse calor súbito que vem nesses próximos 2 dias vai culminar na chuva de sexta-feira. O povo já tá meio triste, porque nem bem nos recuperamos daquele toró que foi sábado, domingo, pois segunda. É. Já tá prevendo mais chuva pra sexta, mas a verdade é que vai ter uns pingos que vão cair. vai ter chuva na sexta, mas até lá pelo menos quarta e quinta promete um pouquinho mais de calor e sem chuva. E é isso, fazer o quê, pessoal?
0: Então tá aí, é o inverno brasileiro, né? Estamos aí vivendo esse inverno que, como já estava previsto, inverno bastante úmido, né? E estamos aí, portanto, né? Vamos continuar com o nosso programa, vamos esquentando esse frio aí, né? E amanhã, portanto, como já frisamos, como o Nando já frisou, conforme temos aí, né, nas atualizações, amanhã é para estar um pouquinho melhor o tempo, um pouquinho mais quente, né? Um pouquinho mais quente amanhã. Mas tá bom, hoje, portanto, ainda a temperatura bastante frio, inclusive à noite também vai fazer, sim, um frio considerável também, sim, à noite aí na madrugada. Mas tá aí, vamos refletir um pouquinho agora, falar um pouquinho de fraternidade e daqui a pouquinho tem a primeira música de hoje que você vai acompanhar com a gente.
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0: Fraternidade, o caminho da paz. A fraternidade, minha gente, é o laço de união que nos convida ao amor ao próximo, à paz e à solidariedade. Ser irmão é caminhar lado a lado, respeitando as diferenças e estendendo a mão a quem precisa, a quem necessita. O verdadeiro bem nasce quando olhamos o outro não como um rival, mas como parte de nossa própria família humana. Pequenos gestos de carinho diários transformam o mundo ao nosso redor em um lugar, é claro, mais seguro e acolhedor para todos. A fraternidade é o caminho do amor e da paz, pois somos todos irmãos perante Cristo, perante Jesus, né? E o amor ao próximo, é claro, constrói um mundo sempre, sempre melhor. Maravilha, minha gente, são 4:08 da tarde, a programação da tarde vai trazendo a primeirinha é sempre muito especial, o Nando sempre deixa aí já bem adiantado, uma música muito especial para começar. E hoje, Hugo Pena e Gabriel.
4: Isso aí.
0: Vamos lá, trazendo este grande sucesso para você. Agora, 4:09.

Muito bem, tá aí, vamos marcando, são 4h12, mala pronta, foi a primeira de hoje com Hugo Pena e Gabriel. Muito bem, temos um recadinho aqui na programação da tarde. Atenção, gente, agora são 4h12. O Wesley possui certificado. Estou falando aqui de um comunicado, um serviço de utilidade pública. Então eu vou contando para você que o Wesley possui certificado e está disponível para trabalhar como cuidador de idosos. Portanto, se você precisa desse tipo de serviço, ou então conhece alguém que precisa, entre em contato aqui na rádio. Nós vamos informar para você o endereço do Wesley, certo? Portanto, o Wesley é cuidador de idosos. Ele é preparado para cuidar com responsabilidade e também com toda a atenção aí à pessoa idosa, tá? Portanto, se você precisa aí de um cuidador de idosos, o Wesley tem certificado para isso, ele tem responsabilidade e você pode ter o endereço do Wesley aqui na rádio, né? O Edson Antônio conta para você, te dá certinho o endereço do Wesley, cuidador de idosos. Se você precisa aí de um cuidador de idosos, ou portanto alguém conhece alguém que precisa, é só entrar em contato aqui na rádio, que o Edson Antônio tem o endereço do Wesley, que é cuidador de idosos, tá? Vamos marcando agora 4h13. Maravilha, então, deixa eu continuar aqui com o programa, meio perdidão aqui nos papéis, né? Muito papel por aqui, o pessoal tá participando do programa, inclusive tem muita gente também que tá passando aqui, o Edson Antônio sempre trazendo pra gente comunicados, informações, avisos, né? O nosso programa também tá prestando esses tipos de serviços, né? Tá, portanto, informando, tá, portanto, aí mandando o recadinho que você quer que passe para nós aqui. O Edson Antônio vai, portanto, aí passando para a gente. Obrigado, Edson Antônio. Obrigado a você que tá aí, portanto, fazendo parte aqui da programação da tarde, né? Portanto, se você aí, portanto, quer deixar um aviso aqui, quer que a gente comunique alguma coisa aqui, é só conversar com o Edson Antônio, fazer como o Wesley, né? Deixou aí, portanto, o aviso aí, né? Você também aí necessitando aí, é só conversar com o Edson Antônio, a gente vai mandar pro ar o seu recado, o seu aviso aqui, tá? Programação da tarde agora com horário estendido, a gente vai também prestando todos esses serviços aí aos nossos ouvintes. Daqui a pouco a gente repete esse aviso aqui, tá, Edson? Vamos de música, daqui a pouco a gente manda pro ar os abraços aí. Eu quero trazer agora Chitãozinho e Chororó, minha gente. São 4h14, olha, gente, Chitãozinho e Chororó, esses piá, né, é como o pessoal chama nós de piazada, né, aquele jeito carinhoso, né, e todo mundo brinca, né, que Chitãozinho e Chororó são os piá, né, os piá que cresceram e fizeram sucesso, estão aí, portanto, há 50 anos aí de carreira aí, sempre brilhando, né? Brilhando aí através da música. Então aí, Chitãozinho e Chororó, os piá da música sertaneja que revolucionaram a música, eles misturaram o som da viola com arranjos pop e românticos após os anos 80, né? E o maior sucesso aí da época foi Fio de Cabelo. Fio de Cabelo foi lançado em 82 e vendeu milhões de cópias e abriu as portas do rádio para o estilo, né? A gente vai ouvir agora uma música deste ano, né? A música Vida e Saudade. Essa música gravada pela dupla, então, Chitãozinho e Chororó, e composta pelo grande compositor Darcy Rossi. É claro, em parceria também com o Chitãozinho, que é o José de Lima Sobrinho, né? Ela foi lançada em 82, integrando os registros da gravadora Copacabana. Então vamos recordar esse grande clássico aqui da música, Vida e Saudade, de 81 para 82. Nessa época, portanto, fez muito sucesso e não deixou de continuar tocando em 90 e por aí foi, né? E até hoje é uma grande saudade, um grande clássico essa música de Chitãozinho e Chororó, Vida e Saudade, 16h16, minha gente.

0: Ei, moda bonita demais, né? 4 da tarde, 22 minutos. Ouvimos aí Ronaldo Viola e João Carvalho na programação da tarde. Carro de Boi. Que moda boa, né? Música bonita demais aí do sertão. Você curtiu aqui na 91.7 FM Ipiranga. 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
1: Tem, opa.
0: Tem muita gente que fica dizendo assim, mas um dia eu vou ser feliz, um dia eu ainda vou conseguir o que eu quero. Não, tá tudo errado falar desse jeito, né? Você tem que ser feliz agora. Sim. Né? Não interessa se você tá procurando trabalho, não encontrou, ou se você tá com algum problema, não, você tem que lutar para resolver o teu problema hoje, agora. Você tem que lutar para ter um trabalho, se você está sem aí, né, sem trabalho, tem que procurar agora, pedir ajuda, pedir auxílio, ir à luta, né? Se você quer fazer alguma coisa, né, e fica pensando, eu deixo para amanhã, deixo para semana que vem, não, o certo é agora. Portanto, se você todo dia tiver ação na sua vida, tiver força, tiver fé, você, cada minutinho, cada dia, você vai ser um pouco mais feliz, porque a felicidade está dentro de você. É o agora, é o presente, né? Então seja feliz agora. 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E para que esse sorteio aconteça, a gente quer que vocês participem, né? Continue participando quantas vezes vocês quiserem. Se você ainda não participou, a oportunidade é agora. Se você já participou, pode continuar participando. Como eu brinquei ontem com o Nando, né? De repente,

0: você ganhou a semana passada e pode ganhar pois de novo, então. Né? Se bem que a gente quer que mais gente ganhe, né?
1: E um volume mas, grande de ouvintes tem participado, né?
0: Então, semana passada
1: foi... É improvável sortear a mesma pessoa, mas vai que, né?
0: Semana
1: vai que a pessoa tem sorte.
0: É bem isso, né, Nando? Semana passada... A gente ficou feliz da vida. Muita gente participou e o incrível é que os quatro sorteados, né, vieram pegar os vales aqui, foram almoçar lá, sim, ficaram satisfeitíssimos, né? E lembrando que é aquele almoço, é o almoço, né? É o almoço, né? Não é um almocinho, não. É o almoço,
1: sim,
0: aquele almoço,
1: né?
0: Olha só, né? Ainda além do mais, rodízio com rodízio ainda, né? E a sobremesa depois ainda, né? Mas também, sem comentário, né? 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Então participe, participe. Eu já estou recebendo mensagem aqui, já estou recebendo mais participações aí para a promoção, né? Então continue você também participando. Muito bem, a gente vai para o intervalinho. Na volta a gente começa aí mandando os abraços, trazendo também as indicações musicais do programa, porque agora já são 4:30, a hora passa rápido por aqui. Intervalinho a gente já retorna. Samba!
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0: muito bem, vamos marcando 4h32, 4 horas e 32 minutinhos aqui na 91.7. Vamos mandando, vamos começando a mandar os abraços, então, aqui na programação da tarde. Quero mandar um grande alô aqui para nosso ouvinte que já está chegando com nós, né? Está chegando aí conosco. Obrigado pelo carinho da audiência, Dona Terezinha Cristina Gonçalves, deve ser, né? Dona Terezinha Cristina. Olá, boa tarde, eu sou a Terezinha Ferreira, gostaria de participar do sorteio. Já está participando, já está incluída. Olha, ela está dizendo, tá tudo certinho assim, né? Palavra-chave certinha, beleza, o pensamento bonito, mandando para o seu pai aqui, né? Obrigado, portanto, Dona Terezinha, ela que está dizendo que não perde o programa do Gilmar Antônio, adoro ouvir nós. Obrigado pela audiência. Temos também aqui mais gente participando da promoção e também dizendo que estão na escuta do programa. Obrigado, obrigado de coração pelo carinho, né? Tô falando aqui do Robson. Alô, Robson, obrigado pela audiência. Obrigado, obrigado, obrigado, né? Que felicidade, né? Que felicidade hoje, né? Hoje é só felicidade, mano, né? Hoje é só pois felicidade, é. Né?
1: Até a palavra-chave felicidade.
0: Até a palavra, todo mundo, né? Todo mundo falando de felicidade hoje, né? Feliz você, né, que é feliz. Olha, 4h34, Valdineia participando também do programa. Obrigado aí, Dona Valdineia. Ela que está participando do programa, também está mandando o seu recadinho, né? É, obrigado pela audiência, Dona Valdineia Aparecida Chimainda, né? Chimainda, deve ser isso, né? Olha lá de Queimadas. Ô, Queimadas, alô, Queimadas. Dona Aparecida, Dona Valdivina, Valdineia, perdão, Dona Valdineia Aparecida, lá de Queimadas. Obrigado pela audiência, dizendo que não perde nós e também está participando já aqui do sorteio da Churrascaria Absoluta, né? Quero mandar um boa tarde aqui também, quem mais participa do programa é a Karine. Alô, Karine. Alô, Karine. Obrigado pela audiência. Muito bem, brigadaço, né, pela audiência aí. É, quero mandar um abraço para vocês aí. Estamos aqui, portanto, ouvindo o teu programa. Aqui é a Karine. Também quero participar aí. Deixa eu ver se você colocou certinho aqui. Tá certinho, Karine. Obrigado, minha amiga. Obrigado, minha ouvinte. Um abraço para você e para tua família aí que tô vendo aqui pelo... Tô vendo aqui pela foto aqui, né? Aqui pelo perfil, né? É uma família, né? Uma família unida aí ouvindo o programa. Obrigado aí, Karine. Quero mandar também um boa tarde aqui para nossa ouvinte que também está participando do programa, a Simone. Alô, Simone. Obrigado pela audiência. Também está participando por aqui, né? Só felicidade. Beleza, beleza, minha amiga. Beleza. Forte abraço. Simone e sua família me ouvindo, estão participando do sorteio e também estão dizendo que não perde o nosso programa. Mais alguma novidade? Oh, tem mais gente aqui, olha só, Leandra Maia, obrigado, Leandra, boa tarde. Estamos participando também, Gilmar. Aqui é Leandro, né? Ô, Leandro, obrigado. É o Leandro Maia dos Santos. Opa, olha só o que ele escreveu aqui. Que palavra bonita, né? Obrigado, obrigado aí, Leandro Maia, me ouvindo e também participando. Roberto Rivelino também tá passando por aqui. Não perde nós, né, Roberto? Obrigado pela audiência. Ele pede uma cosfarrapa aqui. Chiquita, essa moda é boa, né? Tomar um chimarrão e ouvir essa aí, barbaridade, bom demais, né, Roberto? A Dona Neuza Maria também participando do programa. Obrigado aí, Dona Neuza. A Odete também passa por aqui, dizendo que tá ouvindo nós. Estou apaixonado. João Paulo e Daniel. Ela tá mandando lá pras amigas, lá pros familiares, desejando uma tarde abençoada para nós, né? Obrigado, Odete. Um alô lá pro pessoal da Micropalme também, né, Odete? Estão me ouvindo por lá. O Vitor, né? Gente fina, tá me ouvindo por lá também. Um abraço para quem mais? Ah, tem mais um ouvinte aqui. Vamos ver. A Sônia, obrigado, Sônia. Obrigado, Sônia, pela audiência também participando do programa. Já está participando também desse nosso sorteio da churrascaria que vamos fazer na quinta, né? É, quem é a Sônia? Dona Sônia, né? Dona Sônia, obrigado. Deixa eu ver se ela manda música para alguém aqui. é da família Santos de Matos, né? Sônia dos Santos de Matos. Obrigado, nome completo. Isso que nós queremos, nome completo aí para promoção. Para que...
1: Pois é, muita gente não está fornecendo o nome inteiro. Nome completo, precisa do nome, né? Completo, pessoal.
0: Nome completo, né? Faça que nem a Simone aqui, que colocou o nome completinho. Nome completo, ou seja, o nome e o sobrenome, né? Ela tá pedindo uma música aqui, né? Aproveitou para pedir uma moda. Opa, é isso mesmo. Vai aproveitando aí para fazer o seu pedido musical. Você que tem uma música de sua preferência aí. Ela pede Tonico Tinoco, Cabocla Tereza. Modona caipira, né, Sônia? Cabocla Tereza aí com Tonico Tinoco. Vamos preparando por aqui, gente querida. Nossa, foi de cansar agora de tanto falar o nome do pessoal aqui, né? O pessoal tá participando adoidado aqui. Felicidade para todo mundo, a palavra-chave hoje é só felicidade. Olha, são 4h38, então vamos, pra gente descansar um pouquinho a voz aqui, vamos trazer música, vamos misturando aí a nossa conversa com música, porque música é aqui também, né? Música boa e música de qualidade. São 4h38, é o Fábio agora?
1: O próprio.
0: Fábio Júnior, já que estamos falando de felicidade, o Fábio Júnior também pediu licença aí para falar um pouquinho de felicidade, né? Vamos trazer o Fábio Júnior falando de felicidade. Depois, 60 Dias Apaixonados, a música é com Milionário e José Rico. 4, 4, 4 e 39 por aqui.

muito bem, faltando 15 para as 5, 60 dias apaixonados, ouvimos aí Milionário e José Rico aqui na programação da tarde, Ipiranga FM 91.7 juntos, juntos na melhor sintonia. Muito bem, antes do próximo intervalo, temos aí mais um tempinho para trazer duas músicas antes do intervalo. Então vamos aproveitar para mandar para os aniversariantes aí, meu amigo Nando. Quero parabenizar hoje, hoje é dia 11, hoje é terça-feira. Parabéns, nosso abraço vai lá para Santa Bárbara e para Pinheiral de Baixo. Lá em Santa Bárbara, a senhora Alice Rixai. Alô Alice, parabéns. E lá em Pinheiral de Baixo, aniversário de hoje, a Karen de Paula e a Cauane de Paula. Lá de Pinheiral de Baixo, alô Karen, alô Cauane. Parabéns para vocês duas que estão me ouvindo aí, feliz da vida pelos seus aniversários aí em Pinheiral de Baixo. Então tá bom, né? Muito, muito, muito, muito bom ter vocês acompanhando o programa. A Neuza tá participando aqui do programa. Neuza do Vale, né? Obrigado, dona Neuza. A Neuza do Vale participando aqui do programa, ouvindo a 91.7. Obrigado pela audiência, conferindo a audiência, participando também aqui da promoção. Obrigado, né? É, um alô também lá pro nosso ouvinte, o Jurandir, que tá me ouvindo. Boa tarde, tudo bem, Gilmar? Manda aí pra nós, Daniel, pra ser feliz. Opa, mais uma música falando de felicidade, que tal, né? É, hoje é só felicidade por aqui. Pessoal gostou da nossa brincadeira, né? Só felicidade por aqui hoje, né? Portanto, já tá no ar aí a senha do papai, a promoção aqui da rádio, da churrascaria absoluta, né? A senha do papai, a senha, a palavra-chave da promoção aí pro mês dos pais, felicidade. Você continua participando, colocando seu nome completo, falando, portanto, essa importante senha do papai, né? A senha da promoção, felicidade, né? E vai dizendo que quer participar, portanto, dessa promoção. Quinta-feira tem o sorteio aí, portanto, aí de mais dois almoços, certo? Felicidade, portanto, né? Daqui a pouquinho, mais um pouco de felicidade em forma de música também, né? O Daniel daqui a pouco, né? A pedido aí, portanto, lá do Jurandir, que está nos ouvindo lá na rua José Adriano de Freitas. Obrigado, Jurandir. Dona Neuza também mandando mais um recadinho aqui. A gente já vai digitando aí, Neuza. A gente já lê a continuação do seu recadinho, tá? Agora então vamos de música antes do próximo intervalo. Chegando aí com o João Paulo, a dupla João Paulo e Daniel. Estou apaixonado. Grande clássico aí também. Vamos atendendo a nossa ouvinte lá da Vila Maria. Alô, Vila Maria. Alô, Vila Rosa. Alô, Boa Vista. Pessoal me ouvindo por aí. Vamos, pessoal lá do Papiros também, meu abraço, meu carinho. Regina Vitória, todo mundo nos ouvindo por aí também. João Paulo e Daniel, Aldete pediu, né? Ela que tá me ouvindo aí na Vila Maria. Depois vamos mandando lá pro Roberto, ele quer ouvir os farrapos, né? Você tomando aquele mate nesse horário aí, ouvindo os farrapos, bom demais, já falei aqui, né? Na sequência, portanto, após a dupla João Paulo e Daniel, os farrapos Chiquita, lá pro Robertão, tá nos ouvindo aí. 4h49.

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0: Muito bem, muito bem. Tá aí, ouvimos os Farrapos Chiquita. Ouvimos também a música do Fábio Júnior, Pai. Agora 4h57, a gente vai rapidinho pro intervalo e também tem os 5 minutos com Jesus. E depois voltamos então com a sequência da programação da tarde. Permaneçam ligados, a gente volta em alguns minutos.
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1: Saúdo e cumprimento os nossos amados ouvintes com a graça e a paz de nosso Senhor e Salvador Jesus e convido-os a meditarmos hoje sobre o tema Aprendendo a Enxergar. E fundamentados no texto bíblico de 1 Timóteo, capítulo 6, versículo 16, e de onde lemos: Ele vive na luz e ninguém pode chegar perto dela. Ninguém nunca o viu, nem poderá ver. Se conseguíssemos enxergar através de tudo, perguntou o estudante, o que veríamos? Nada, respondeu o professor. A janela da sua casa é translúcida justamente porque do outro lado o jardim é opaco. Não há nenhuma utilidade em tentar enxergar através de tudo, sem exceção, porque seria um mundo completamente transparente e, portanto, invisível. Assim, ver através de todas as coisas é o mesmo que não ver nada. O apóstolo Paulo afirma sobre Deus que ninguém nunca o viu nem poderá ver. Somos incapazes de ver o esplendor da presença luminosa de Deus. Somos como morcegos à luz do dia, porque não é a falta, mas o excesso de luz que nos impede de vermos claramente. Mas para além da cortina dos sentidos e da razão humana, do que podemos observar e experimentar pela ciência, há algo que só é recebido por fé. Portanto, se quisermos ver Deus, precisamos olhar para Jesus. Ele é o rosto visível de Deus. A luz do Evangelho é tão resplandecente que precisamos usar os óculos escuros da fé para enxergar em Jesus o amor de Deus e receber sua graça. Hoje é o dia do estudante. Desde 1927, a data é uma homenagem a todos os que dedicam parte do seu tempo aos estudos. De alguma forma, todos somos eternos aprendizes. E a lição que aprendemos desta mensagem, caro estudante, é lembrar que a ciência tem limites e que crer em Jesus é enxergar o rosto visível de Deus para retornar à casa paterna. Por isso, ore comigo, Senhor, abençoa-nos sempre com a luz do teu amor, que possamos ver em Jesus o caminho, a verdade e a vida que nos leva a ti. E a paz de Deus, que excede todo entendimento, guarde nossos corações e mentes em Cristo Jesus para a vida eterna. Amém.
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8: Alô, alô, moçada de todas as querências.
9: Alô, alô, moçada de todas as querências, né? O nosso boa tarde. E hoje é dia, boa tarde mais uma vez, porque estamos continuando com o programa. E hoje então, né? Agora são 5h07, hoje é dia da televisão, né? Hoje é dia da televisão, e a televisão é um aparelho aí capaz de transmitir imagens através da captação de ondas elétricas. E inclusive, para falar um pouquinho, né, da televisão, ela foi inaugurada um pouquinho depois, né? Ela foi inventada em 1925, e o inventor aí da TV, né, o John, ele levou 5 anos testando aí para ver se dava certo, né? E até que ele conseguiu uma imagem de um rosto humano com a definição de 30 linhas, vejam só, né? Só para comparar, as televisões atuais hoje tem 500 linhas de definição, se bem que agora bem mais, né? Porque essa matéria aqui também já não está bem atualizada, né? Hoje já está até na... já estão até testando a televisão 3.3, né? Que é uma inovação, mais uma inovação da televisão, depois de tantas e tantas que já teve, né? Então tá aí, a televisão foi, portanto, aí, vem lá desde 1925, quando foi, portanto, inventada aí pelo grande John, né? E no Brasil, ela chegou no Brasil, a televisão, em 18 de setembro de 1950. E ela foi inaugurada através da TV Tupi, grande Rede Tupi, né? Que depois de fazer muito sucesso, inclusive com suas novelas, acabou falindo, né? Depois de alguns anos, acabou falindo, né? Mas a Rede Tupi foi, portanto, aqui realmente aí começou a televisão no Brasil, né? E a TV Tupi, ela foi uma das primeiras, portanto, pioneiras no Brasil, né? E ela foi fundada pelo jornalista e empresário Assis Chateaubriand. Primeiro era transmitido só de São Paulo, depois passou por Rio e aí foi realmente se expandindo aí para todo o país, né? Pouquinho aí, portanto, a respeito da televisão. Vamos marcando a hora, são 5 horas e 9 minutos. Hoje a evolução tá demais, né, Nando? Hoje, se a gente for falar da evolução não só da televisão, como tantas outras tecnologias, né, que surgiram e continuam surgindo.
10: Sim, a tecnologia, lá, né? ela se aperfeiçoa exponencialmente.
9: Exatamente.
10: Né, hoje nós falamos dos aplicativos, dos celulares, da internet e mesmo dos computadores. De um jeito, daqui um ano ou menos, a gente já tem que falar de outro jeito, porque já houve salto evolutivo. Exato. Então, até complicado de acompanhar, né?
9: Não, é complicado mesmo,
10: até
9: de acompanhar.
10: Até pra nós que temos uma certa idade, assim.
9: É. Agora o celular.
10: Os jovens até acho que é mais fácil.
9: Agora o celular realmente aí foi uma das coisas aí que evoluiu demais, né? Hoje é difícil você encontrar alguém sem o dito celular, né? Hoje é difícil, né? Porque ele acabou sendo um aparelho necessário, né?
10: Sim.
9: Acabou sendo um aparelho necessário, né?
10: Exatamente. Eu mesmo demorei para aderir ao celular, deve fazer uns 3 anos mais ou menos que eu tenho o meu, mas... E olha que eu fui um dos últimos a adotar.
9: O Nando que tá aí para contar a história, Sim. né? Ele começou a mexer no celular depois que entrou aqui na nossa família.
10: Na verdade, eu já tinha celular antes, mas daí em algum momento, acho que eu ainda tava até trabalhando na locadora, estragou a bateria do meu celular e eu teria que comprar outro e não me preocupei em comprar. Acho que eu fiquei mais de 5 anos sem celular.
9: Olha só.
10: Daí aqui eu tive que me obrigar a comprar outro.
9: Você realmente é uma pessoa tranquila, né? Mas agora, a partir daí, você vai ter que realmente, né? Também acompanhar a tecnologia como já está acompanhando, não tem jeito, né? O jovem, principalmente hoje, né?
10: Ah, os jovens não conseguem viver sem.
9: Não conseguem ficar...
10: Inclusive, até as questões... As questões, né, os efeitos colaterais da questão da tecnologia, como o chamado hoje transtorno de tela, né, que alguns jovens desenvolvem, né, então é uma questão bem complicada.
9: Complicada, por isso que as coisas, a tecnologia está aí, mas nós temos que, portanto, ter equilíbrio, né? A gente, os jovens, todo mundo deve ter equilíbrio para que não afete a nossa saúde, né? Vamos trazer música, 5 horas e 12 minutos aqui na Ipiranga, 91.7. Falamos um pouquinho aí a respeito de tecnologia, né? E o que a gente tira aí para a nossa vida é que devemos realmente usar a tecnologia, não tem jeito, temos que acompanhar, temos que evoluir, mas é claro, temos que ter o equilíbrio, que fique essa lição aí para todo mundo. E o celular também, como sempre a gente está frisando, é importante que você tenha muito cuidado também na estrada, né? Muita gente tem mania de estar dirigindo e o celular junto, né? Portanto, dirigindo, usando o celular. Isso é muito perigoso. Temos que ter, portanto, esse equilíbrio, né? E esses cuidados todos que a gente fala aqui através do nosso programa. Quero mandar um abraço pro Ademir, que está acompanhando o nosso programa aqui. A Neuza também está participando da programação da tarde. E também o José, né? O Gaiota está me ouvindo. Obrigado pela audiência. Quero mandar um abraço aqui. Tem mais uma participação. Vamos ver aqui a Jurema. Obrigado, Jurema, pela audiência. A Jurema lá do Francisco, né? Tá acompanhando o nosso programa. Obrigado, Jurema. Ela que tá acompanhando o nosso programa. Um abraço aí pro Francisco, Jurema. Boa tarde para você e para toda a família. A Jurema também participando aqui do nosso sorteio. Um abraço pro Jurandir. Já mandei um alô para ele, né? Deixa eu abrir essa outra mensagem aqui. Graças a Deus, o castigo acabou. Ela liberou de novo, não tem mais greve. A Neuza, né? Já mandei um alô para ela aqui, né? Então tá bom. Vamos trazer música agora? Vamos trazendo sucesso. Quero mandar um alô para Matilde Araújo. Ela também está participando aqui do programa e também está participando da promoção e pede uma música com o Daniel para ser feliz. Inclusive, 5:13, inclusive a música do Daniel aqui, a gente vai atendendo 2 ouvintes que pediram para a gente. Quero mandar uma boa tarde muito especial lá para o Jurandir, que pediu essa música. E também a dona Matilde Araújo pediu a mesma música para ser feliz, né? A palavra-chave realmente tá mexendo aí com o pessoal, né? Que tá todo mundo aí falando de felicidade, pedindo música que fala de felicidade. Que bom, né? Um alô então aí para a dona Matilde, lá pro Jurandir, que pediram, e a gente vai trazendo o cantor Daniel. Para ser feliz, uma música linda demais, traz uma mensagem para lá de bonita, né? Para lá de boa, né? Porque realmente traz uma mensagem muito, muito importante para a vida de cada ser humano. O que é preciso para ser feliz hoje em dia, né? Não precisa de muita coisa. Não precisa de ter uma dinheirama, né? Para ser feliz. A felicidade, ela depende de muitas coisas que às vezes parecem pequenas, mas se tornam grandes se você conseguir viver essas coisas pequenas com grande intensidade, né? Vamos ouvir o Daniel então, mas é na sequência, porque primeiro nós vamos trazendo Tunico e Tinoco. Também pediram para mim aqui, foi a Dona Sônia. Alô, Dona Sônia de Matos. Ela me ouve lá no Papiros e tá pedindo uma do Sertão com Tunico e Tinoco, né? Cabocla Tereza. Então vamos trazer essas duas moda boa, né? Primeiro Tunico e Tinoco e depois o Daniel para ser feliz. 5:15.
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0: Que moda bonita, né? Que traz uma mensagem significativa aí para a vida de cada ser humano. Agora é 5h23, na sua tarde, que hoje não tem sol, mas está gostosa, porque nós estamos aqui no estúdio, bem agasalhados.
1: Lá fora aqui fazem 13 graus.
0: Lá fora 13 graus.
1: 13 graus. Já, né? Caiu um grau.
0: Olha só, né? Esse friozinho continua, portanto, na sequência aí, à noite, à madrugada, amanhã, a temperatura sobe um pouco, começa a melhorar um pouquinho.
1: Mas... O jeito, seu Gilmar, é nós ir embora correndo, que daí nós chegamos em casa esbaforido para tomar banho.
0: Né? Alguém está perguntando para mim aqui, que eu falei da Tupi, né? E queria saber até quando que a Tupi ficou no ar, né? Então deixa eu contar aí para o nosso ouvinte. A Rede Tupi, que foi a pioneira no Brasil, ela, portanto...
1: Fui eu que perguntei isso, Gilmar?
0: Foi o Nando aqui e nossos ouvintes aí também. Mas veja bem, a Rede Tupi, ela foi a pioneira no Brasil, né? Foi, portanto, fundada em 1950 e ela saiu do ar devido a problemas financeiros no dia 18 de julho de 1980. Então, ela ficou no ar de 50 até 80, 1950 até 1980, né? E perguntaram alguma coisa da Globo aqui. A Globo foi fundada em 65, minha gente, né? Pela família Marinho, né? A Globo foi em 65. A pioneira, então, foi a Rede Tupi em 1950 e ela acabou falindo devido a problemas financeiros em 1980. E só para frisar que a Tupi foi uma das grandes redes de televisão do Brasil. Uma programação pra lá de eficiente, né?
1: Sim.
0: Nossa, muita gente adorava a Rede Tupi de televisão. Eu acompanhei muitos programas, né?
1: Eu não acompanhei nada.
0: Agora eu acompanhei muitos programas, muitas novelas da Rede Tupi, né? Muito bem, mas vamos continuar com o programa, atendendo aí, portanto, aí o pessoal que pediu para saber. Agora, 5h25, vamos continuando mandando um alô para a dona Osélia, que está passando um áudio aqui para mim, para nós. A dona Maria José também. Ô, dona Maria José, obrigado pela audiência. Boa tarde, Gilmar Antônio. Estou na escuta da rádio. Estamos aí ouvindo o teu programa. O Rodrigão lá de Curitiba, né? Ô, Rodrigão, obrigado pela audiência. Olha, tá ligado com o programa. Deixa eu ver o que quem fala aqui. Nosso programa tá repercutindo hoje, né?
1: Então?
0: Falamos aí de TV, falamos de celular, e o Rodrigão tá dando uma opinião aqui. Vamos ver. Olha, Gilmar, pois pra mim celular é uma bênção pra poder sempre estar ligado na melhor rádio do sul do mundo aqui em Curitiba. Ô, Rodrigão, isso mesmo, né? É como nós falamos aqui, o celular hoje é necessidade, é essencial,
1: sim,
0: né?
1: É essencial. Obrigadão aí, Rodrigão.
0: Obrigado, Rodrigo. Obrigado, Rodrigão, né? Me ouvindo lá em Curitiba, através aí, portanto, da internet, através do celular, através do computador, através do aplicativo da 91.7. Obrigado, Rodrigão. Um abraço forte. O frio aí também deve estar de lascar, né, meu amigo? Com certeza. Se aqui nós estamos aí com frio danado, 12, 13 graus, imagina em Curitiba, aí na capital, né, Rodrigo? Um abraço forte. Quem mais? O José participando, quero mandar um grande alô aqui para nossa ouvinte, deixa eu só abrir a mensagem aqui, agora 17h27, quero mandar um abraço pro Manequinho Atleta. Ô, Manequinho, obrigado pela audiência, também me ouvindo, obrigado. Uma boa tarde a todos vocês. Tamo te ouvindo, portanto, olha na Lapa, olha só, né, na Lapa. Uma boa tarde a todos os ouvintes, Manequinho Atleta de Porteiras na Lapa, manda música pra nós, Cheiro de Relva. E olha que moda que ele pede pra nós, né? Vamos ter que achar um tempo pra tocar hoje, essa moda é boa demais, Manequinho, né? Pessoal da Lapa ouvindo, Gilmar Antônio ouvindo a programação da tarde. Obrigado de coração, meu amigo Maneco, aí de Lapa, Paraná, pessoal da Lapa, um grande abraço. Nosso programa chegando aí na Lapa agora nesse horário, né? 4h27, que bom, Maneco, obrigado. Vai espalhando aí na Lapa aí, faz o pessoal da Lapa escutar nós aí, tá, Maneco? Vamos marcando audiência aqui comigo também, a dona Matilde Araújo, mandando mensagens bonitas pra nós aqui, né? Olha aí, obrigado, Gilmar, por vocês apresentar esse programa tão bom, né? Transformando as nossas tardes mais alegres. Que Deus abençoe vocês. Mensagem da dona Matilde Araújo. Vamos mandando um alô aqui também para mais um ouvinte, a dona Olga. Ô, dona Olga, obrigado pelo carinho da audiência. Dizendo também que não perde nós, né? É, que bom, né? Que bom. Então, na

0: escuta aí, né, dona Olga. Seu Reinaldo também tá me ouvindo, obrigado Reinaldo pela audiência, acompanhando aqui o nosso programa, boa tarde, sempre na audiência, Gilmar, Deus abençoe a todos vocês. Obrigado, seu Reinaldo, de coração, um abração pra família aí também, tá? Vamos ouvir música agora. O Ademir também tá me ouvindo, né? Ele tá quero participar, Gilmar. Tá participando já da promoção aqui da churrascaria, tá? O Ademir Franco. Muito bem, agora nós temos aqui a música do Chris Rolf, isso. Hino de Reis, mas antes tem uma outra ou já é Hino de Reis? Hino de Reis já?
1: Isso, aham.
0: Então vamos ouvir.
1: Hino de Reis foi o Josias de Lara, né? Ele queria ouvir uma do Chris Rolf.
0: Ô, seu Josias de Lara, seu Josias também, o nosso boa tarde. Nosso boa tarde também lá pra Dona Maria José, que tá ligada com o nosso programa. Essa música Hino de Reis é muito bonita também. E a gente vai ouvir com a dupla...
1: Christian
0: e Ralph.
1: Na sequência, o Tombo da Árvore.
0: O Tombo da Árvore chega depois com o Léo Canhoto atendendo a Dona Luzia. 5h29, quase 5h30.

0: Muito bem, tá aí, vamos marcandito, né? 5h36, o tombo da árvore, ouvimos aí, portanto, o Léo Canhoto aqui na programação. Tivemos também Hino de Reis, uma moda boa, né? Que ouvimos aí antes com a dupla Christian e Ralph. A hora certa, 5h36, lembrando que temos aqui um comunicado, já transmitimos aí na primeira parte do programa, vou fazer um repeteco aqui. 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Nós vamos informar o endereço do Wesley. Ele é cuidador de idosos, preparado para cuidar com responsabilidade e carinho, né? Com muita responsabilidade. 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Vamos para o intervalinho, a gente volta já para trazer o triplex do programa. Temos três modão aí para o triplex de hoje, para fechar aí o programa muito bem. Já retornamos, agora são 5h37, minha gente.
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0: Estamos retornando, né? Vamos marcando aqui, são 5h39. Obrigado. Desde já quero agradecer a participação, que hoje foi espetacular, né? Muita gente participando. Inclusive, a gente falou aqui um pouco hoje é dia da televisão, a gente falou um pouquinho da tecnologia, né? E os nossos ouvintes deram opiniões aí, falaram a respeito do assunto, interagiram com a gente. Que bom, né? Eu só tenho que agradecer esse carinho todo. Vamos trazer o nosso triplex, então, e a gente vai mandando os últimos abraços por aqui. O Marcelo tá me ouvindo, mandando aquele alô. A Dona Uzélia, né? Ela também tá passando aqui uma mensagem, um áudio. Obrigado aí, Dona Uzélia. Vamos trazendo então, atendendo aqui o Adriel, ele também está ligado com o programa, me ouve lá em Nova Restinga, ele pede uma com os serranos, está no triplex aqui, Adriel. Também vamos mandando um alô para lá pro José, o Gaiota está me ouvindo aí, obrigado. Ele pede uma música que não tocou aqui nas últimas semanas, inclusive não lembro de ter ouvido, vamos aproveitar para ouvir com ele essa música aqui também, né? E também vamos mandando um alô lá pro pessoal da Lapa, lá pro Manequinho, né? Ele que tá me ouvindo por lá e pediu uma música muito bonita também, que é com Chitãozinho e Chororó. Vamos então aí pra relação das músicas, atendendo esses nossos últimos ouvintes do programa de hoje. Primeiro então os serranos, aí pro pessoal de Nova Restinga, lá pro Adriel, pra família toda, Bailanta do Tibúrcio, essa é pra dançar, pra esquentar o friozinho, né? E depois o José pediu pra ouvir Página de Ex com Mari Fernandes, né? Quero ouvir essa música aqui, né? Mari Fernandes, Página de Ex. O José indicou pra gente. Vamos tocar aqui hoje. E também a terceira do Tiplex, lá pro pessoal da Lapa, lá pro Maneco, né? Ele que tá nos ouvindo lá, tomando um chima, né? Fazendo um lanche também, com todo o pessoal aí na Lapa. Vai o nosso grande carinho. Ele pediu Cheiro de Relva. É a terceira do nosso Tiplex, com Chitãozinho e Chororó. Agora é 5h41, vamos então ouvir esses três grandes destaques.

0: É, esse foi o Gildo de Freitas pra fechar o programa, né? Me chamo de grosso, modão que o pessoal gosta de curtir. A gente ouviu aí pra fechar o programa hoje, agora 5h54. Tivemos aí também Chitãozinho e Chororó, Cheiro de Relva, e também Os Serranos. Fechamos bem, né? A gente volta amanhã. No final do programa, um abraço lá pro pessoal de Faxinal dos Quartins, a família da dona Leoni, Irene e o Libratos, que estão ligados com o nosso programa. Obrigado pela audiência. Então vamos embora, vamos ficando por aqui, vamos fugir do frio, né? Obrigado, Nando.
1: Obrigado, eu, seu Gilmar.
0: A gente volta amanhã. Um abraço lá pro Marquinhos, também tá me ouvindo. Alô, Marquinhos, o Luiz Carlos também, o Gilson estão me ouvindo. Obrigado pelo carinho, pessoal querido aí da família Oliveira. O Gilmar Antônio vai ficando por aqui, o meu abraço, o meu carinho mais uma vez. Amanhã nos encontramos, amanhã já metade da semana, para mais uma edição da Programação da Tarde. Tchau, gente, um grande abraço, uma noite abençoada. Bom descanso.

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0: O anjo do Senhor anunciou a Maria, e ela concebeu do Espírito Santo. Ave Maria, cheia de graça, o Senhor é convosco. Bendita sois vós entre as mulheres, e bendito é o fruto do vosso ventre, Jesus. Santa Maria, Mãe de Deus, rogai por nós, pecadores, agora e na hora de nossa morte. Amém. Eis aqui a escrava do Senhor. Faça-se em mim segundo a vossa palavra. Ave Maria, cheia de graça, o Senhor é convosco. Bendita sois vós entre as mulheres, e bendito é o fruto do vosso ventre, Jesus. Santa Maria, Mãe de Deus, rogai por nós, pecadores, agora e na hora de nossa morte. Amém. E o Verbo divino se fez carne e habitou entre nós. Ave Maria, cheia de graça, o Senhor é convosco. Bendita sois vós entre as mulheres, e bendito é o fruto do vosso ventre, Jesus. Santa Maria, Mãe de Deus, rogai por nós, pecadores, agora e na hora de nossa morte. Amém. Rogai por nós, Santa Mãe de Deus, para que sejamos dignos das promessas de Cristo. Oremos. Infundi, Senhor, nós vos pedimos em nossas almas a vossa graça, para que nós, que conhecendo pela anunciação do anjo a encarnação de Jesus Cristo, vosso Filho, cheguemos por sua paixão e sua cruz à glória da ressurreição, pelo mesmo Jesus Cristo, nosso Senhor. Amém. Glória ao Pai, ao Filho e ao Espírito Santo, como era no princípio, agora e sempre. Amém.
1: Santo anjo do Senhor, meu zeloso guardador.
0: Rezemos ao nosso anjo da guarda, pedindo a ele a sua intercessão e proteção. Santo anjo do Senhor, meu zeloso guardador, se a ti me confiou a piedade divina, sempre me rege, me guarde, me governe, me ilumine. Amém. Que Deus abençoe nossa tarde, nossa noite, que esse momento de espiritualidade alimente sempre as nossas almas. Em nome do Pai, e do Filho, e do Espírito Santo. Amém.

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0: E hoje contemplaremos os mistérios dolorosos.

0: Creio em Deus Pai Todo-Poderoso, Criador do céu e da terra, e em Jesus Cristo, seu único Filho, nosso Senhor, que foi concebido pelo poder do Espírito Santo, nasceu da Virgem Maria, padeceu sob Pôncio Pilatos, foi crucificado, morto e sepultado, desceu à mansão dos mortos, ressuscitou ao terceiro dia, subiu aos céus e está sentado à direita de Deus Pai Todo-Poderoso, onde há de vir a julgar os vivos e os mortos. Creio no Espírito Santo, na Santa Igreja Católica, na comunhão dos santos, na remissão dos pecados, na ressurreição da carne, na vida eterna. Amém. Pai nosso que estais no céu, santificado seja o vosso nome. Venha a nós o vosso reino, seja feita a vossa vontade, assim na terra como no céu.
1: O pão nosso de cada dia nos dai hoje. Perdoai-nos as nossas ofensas, assim como nós perdoamos a quem nos tem ofendido. E não nos deixeis cair em tentação, mas livrai-nos do mal. Amém.
0: Ave Maria, cheia de graça, o Senhor é convosco. Bendita sois vós entre as mulheres, e bendito é o fruto do vosso ventre, Jesus.
1: Santa Maria, Mãe de Deus, rogai por nós, pecadores, agora e na hora de nossa morte. Amém.
0: Ave Maria, cheia de graça, o Senhor é convosco. Bendita sois vós entre as mulheres, e bendito é o fruto do vosso ventre, Jesus.
1: Santa Maria, Mãe de Deus, rogai por nós, pecadores, agora e na hora de nossa morte. Amém.
0: Ave Maria, cheia de graça, o Senhor é convosco. Bendita sois vós entre as mulheres, e bendito é o fruto do vosso ventre, Jesus.
1: Santa Maria, Mãe de Deus, rogai por nós, pecadores, agora e na hora de nossa morte. Amém.

0: Pai nosso que estais no céu, santificado seja o vosso nome. Venha a nós o vosso reino, seja feita a vossa vontade, assim na terra como no céu.
1: O pão nosso de cada dia nos dai hoje. Perdoai-nos as nossas ofensas, assim como nós perdoamos a quem nos tem ofendido. E não nos deixeis cair em tentação, mas livrai-nos do mal. Amém.
0: Ave Maria, cheia de graça, o Senhor é convosco. Bendita sois vós entre as mulheres, e bendito é o fruto do vosso ventre, Jesus.
1: Santa Maria, Mãe de Deus, rogai por nós, pecadores, agora e na hora de nossa morte. Amém.
0: Ave Maria, cheia de graça, o Senhor é convosco. Bendita sois vós entre as mulheres, e bendito é o fruto do vosso ventre, Jesus.
1: Santa Maria, Mãe de Deus, rogai por nós, pecadores, agora e na hora de nossa morte. Amém.
0: Ave Maria, cheia de graça, o Senhor é convosco. Bendita sois vós entre as mulheres, e bendito é o fruto do vosso ventre, Jesus.
1: Santa Maria, Mãe de Deus, rogai por nós, pecadores, agora e na hora de nossa morte. Amém.
0: Ave Maria, cheia de graça, o Senhor é convosco. Bendita sois vós entre as mulheres, e bendito é o fruto do vosso ventre, Jesus.
1: Santa Maria, Mãe de Deus, rogai por nós, pecadores, agora e na hora de nossa morte. Amém.
0: Ave Maria, cheia de graça, o Senhor é convosco. Bendita sois vós entre as mulheres, e bendito é o fruto do vosso ventre, Jesus.
1: Santa Maria, Mãe de Deus, rogai por nós, pecadores, agora e na hora de nossa morte. Amém.
0: Ave Maria, cheia de graça, o Senhor é convosco. Bendita sois vós entre as mulheres, e bendito é o fruto do vosso ventre, Jesus.
1: Santa Maria, Mãe de Deus, rogai por nós, pecadores, agora e na hora de nossa morte. Amém.
0: Ave Maria, cheia de graça, o Senhor é convosco. Bendita sois vós entre as mulheres, e bendito é o fruto do vosso ventre, Jesus.
1: Santa Maria, Mãe de Deus, rogai por nós, pecadores, agora e na hora de nossa morte. Amém.
0: Ave Maria, cheia de graça, o Senhor é convosco. Bendita sois vós entre as mulheres, e bendito é o fruto do vosso ventre, Jesus.
1: Santa Maria, Mãe de Deus, rogai por nós, pecadores, agora e na hora de nossa morte. Amém.
0: Ave Maria, cheia de graça, o Senhor é convosco. Bendita sois vós entre as mulheres, e bendito é o fruto do vosso ventre, Jesus.
1: Santa Maria, Mãe de Deus, rogai por nós, pecadores, agora e na hora de nossa morte. Amém.
0: Ave Maria, cheia de graça, o Senhor é convosco. Bendita sois vós entre as mulheres, e bendito é o fruto do vosso ventre, Jesus.
1: Santa Maria, Mãe de Deus, rogai por nós, pecadores, agora e na hora de nossa morte. Amém.
0: Glória ao Pai, ao Filho e ao Espírito Santo,
1: como era no princípio, agora e sempre. Amém.

0: Pai nosso que estais no céu, santificado seja o vosso nome. Venha a nós o vosso reino, seja feita a vossa vontade, assim na terra como no céu.
1: O pão nosso de cada dia nos dai hoje. Perdoai-nos as nossas ofensas, assim como nós perdoamos a quem nos tem ofendido. E não nos deixeis cair em tentação, mas livrai-nos do mal. Amém.
0: Ave Maria, cheia de graça, o Senhor é convosco. Bendita sois vós entre as mulheres, e bendito é o fruto do vosso ventre, Jesus.
1: Santa Maria, Mãe de Deus, rogai por nós, pecadores, agora e na hora de nossa morte. Amém.
0: Ave Maria, cheia de graça, o Senhor é convosco. Bendita sois vós entre as mulheres, e bendito é o fruto do vosso ventre, Jesus.
1: Santa Maria, Mãe de Deus, rogai por nós, pecadores, agora e na hora de nossa morte. Amém.
0: Ave Maria, cheia de graça, o Senhor é convosco. Bendita sois vós entre as mulheres, e bendito é o fruto do vosso ventre, Jesus.
1: Santa Maria, Mãe de Deus, rogai por nós, pecadores, agora e na hora de nossa morte. Amém.
0: Ave Maria, cheia de graça, o Senhor é convosco. Bendita sois vós entre as mulheres, e bendito é o fruto do vosso ventre, Jesus.
1: Santa Maria, Mãe de Deus, rogai por nós, pecadores, agora e na hora de nossa morte. Amém.
0: Ave Maria, cheia de graça, o Senhor é convosco. Bendita sois vós entre as mulheres, e bendito é o fruto do vosso ventre, Jesus.
1: Santa Maria, Mãe de Deus, rogai por nós, pecadores, agora e na hora de nossa morte. Amém.
0: Ave Maria, cheia de graça, o Senhor é convosco. Bendita sois vós entre as mulheres, e bendito é o fruto do vosso ventre, Jesus.
1: Santa Maria, Mãe de Deus, rogai por nós, pecadores, agora e na hora de nossa morte. Amém.
0: Ave Maria, cheia de graça, o Senhor é convosco. Bendita sois vós entre as mulheres, e bendito é o fruto do vosso ventre, Jesus.
1: Santa Maria, Mãe de Deus, rogai por nós, pecadores, agora e na hora de nossa morte. Amém.
0: Ave Maria, cheia de graça, o Senhor é convosco. Bendita sois vós entre as mulheres, e bendito é o fruto do vosso ventre, Jesus.
1: Santa Maria, Mãe de Deus, rogai por nós, pecadores, agora e na hora de nossa morte. Amém.
0: Ave Maria, cheia de graça, o Senhor é convosco. Bendita sois vós entre as mulheres, e bendito é o fruto do vosso ventre, Jesus.
1: Santa Maria, Mãe de Deus, rogai por nós, pecadores, agora e na hora de nossa morte. Amém.
0: Ave Maria, cheia de graça, o Senhor é convosco. Bendita sois vós entre as mulheres, e bendito é o fruto do vosso ventre, Jesus.
1: Santa Maria, Mãe de Deus, rogai por nós, pecadores, agora e na hora de nossa morte. Amém.
0: Glória ao Pai, ao Filho e ao Espírito Santo,
1: como era no princípio, agora e sempre. Amém.

0: Pai nosso que estais no céu, santificado seja o vosso nome. Venha a nós o vosso reino, seja feita a vossa vontade, assim na terra como no céu.
1: O pão nosso de cada dia nos dai hoje, perdoai-nos as nossas ofensas, assim como nós perdoamos a quem nos tem ofendido. E não nos deixeis cair em tentação, mas livrai-nos do mal. Amém.
0: Ave Maria, cheia de graça, o Senhor é convosco. Bendita sois vós entre as mulheres, e bendito é o fruto do vosso ventre, Jesus.
1: Santa Maria, Mãe de Deus, rogai por nós, pecadores, agora e na hora de nossa morte. Amém.
0: Ave Maria, cheia de graça, o Senhor é convosco. Bendita sois vós entre as mulheres, e bendito é o fruto do vosso ventre, Jesus.
1: Santa Maria, Mãe de Deus, rogai por nós, pecadores, agora e na hora de nossa morte. Amém.
0: Ave Maria, cheia de graça, o Senhor é convosco. Bendita sois vós entre as mulheres, e bendito é o fruto do vosso ventre, Jesus.
1: Santa Maria, Mãe de Deus, rogai por nós, pecadores, agora e na hora de nossa morte. Amém.
0: Ave Maria, cheia de graça, o Senhor é convosco. Bendita sois vós entre as mulheres, e bendito é o fruto do vosso ventre, Jesus.
1: Santa Maria, Mãe de Deus, rogai por nós, pecadores, agora e na hora de nossa morte. Amém.
0: Ave Maria, cheia de graça, o Senhor é convosco. Bendita sois vós entre as mulheres, e bendito é o fruto do vosso ventre, Jesus.
1: Santa Maria, Mãe de Deus, rogai por nós, pecadores, agora e na hora de nossa morte. Amém.
0: Ave Maria, cheia de graça, o Senhor é convosco. Bendita sois vós entre as mulheres, e bendito é o fruto do vosso ventre, Jesus.
1: Santa Maria, Mãe de Deus, rogai por nós, pecadores, agora e na hora de nossa morte. Amém.
0: Ave Maria, cheia de graça, o Senhor é convosco. Bendita sois vós entre as mulheres, e bendito é o fruto do vosso ventre, Jesus.
1: Santa Maria, Mãe de Deus, rogai por nós, pecadores, agora e na hora de nossa morte. Amém.
0: Ave Maria, cheia de graça, o Senhor é convosco. Bendita sois vós entre as mulheres, e bendito é o fruto do vosso ventre, Jesus.
1: Santa Maria, Mãe de Deus, rogai por nós, pecadores, agora e na hora de nossa morte. Amém.
0: Ave Maria, cheia de graça, o Senhor é convosco. Bendita sois vós entre as mulheres, e bendito é o fruto do vosso ventre, Jesus.
1: Santa Maria, Mãe de Deus, rogai por nós, pecadores, agora e na hora de nossa morte. Amém.
0: Ave Maria, cheia de graça, o Senhor é convosco. Bendita sois vós entre as mulheres, e bendito é o fruto do vosso ventre, Jesus.
1: Santa Maria, Mãe de Deus, rogai por nós, pecadores, agora e na hora de nossa morte. Amém.
0: Glória ao Pai, ao Filho e ao Espírito Santo,
1: como era no princípio, agora e sempre. Amém.

0: Pai nosso que estais no céu, santificado seja o vosso nome. Venha a nós o vosso reino, seja feita a vossa vontade, assim na terra como no céu.
1: O pão nosso de cada dia nos dai hoje. Perdoai-nos as nossas ofensas, assim como nós perdoamos a quem nos tem ofendido. E não nos deixeis cair em tentação, mas livrai-nos do mal. Amém.
0: Ave Maria, cheia de graça, o Senhor é convosco. Bendita sois vós entre as mulheres, e bendito é o fruto do vosso ventre, Jesus.
1: Santa Maria, Mãe de Deus, rogai por nós, pecadores, agora e na hora de nossa morte. Amém.
0: Ave Maria, cheia de graça, o Senhor é convosco. Bendita sois vós entre as mulheres, e bendito é o fruto do vosso ventre, Jesus.
1: Santa Maria, Mãe de Deus, rogai por nós, pecadores, agora e na hora de nossa morte. Amém.
0: Ave Maria, cheia de graça, o Senhor é convosco. Bendita sois vós entre as mulheres, e bendito é o fruto do vosso ventre, Jesus.
1: Santa Maria, Mãe de Deus, rogai por nós, pecadores, agora e na hora de nossa morte. Amém.
0: Ave Maria, cheia de graça, o Senhor é convosco. Bendita sois vós entre as mulheres, e bendito é o fruto do vosso ventre, Jesus.
1: Santa Maria, Mãe de Deus, rogai por nós, pecadores, agora e na hora de nossa morte. Amém.
0: Ave Maria, cheia de graça, o Senhor é convosco. Bendita sois vós entre as mulheres, e bendito é o fruto do vosso ventre, Jesus.
1: Santa Maria, Mãe de Deus, rogai por nós, pecadores, agora e na hora de nossa morte. Amém.
0: Ave Maria, cheia de graça, o Senhor é convosco. Bendita sois vós entre as mulheres, e bendito é o fruto do vosso ventre, Jesus.
1: Santa Maria, Mãe de Deus, rogai por nós, pecadores, agora e na hora de nossa morte. Amém.
0: Ave Maria, cheia de graça, o Senhor é convosco. Bendita sois vós entre as mulheres, e bendito é o fruto do vosso ventre, Jesus.
1: Santa Maria, Mãe de Deus, rogai por nós, pecadores, agora e na hora de nossa morte. Amém.
0: Ave Maria, cheia de graça, o Senhor é convosco. Bendita sois vós entre as mulheres, e bendito é o fruto do vosso ventre, Jesus.
1: Santa Maria, Mãe de Deus, rogai por nós, pecadores, agora e na hora de nossa morte. Amém.
0: Ave Maria, cheia de graça, o Senhor é convosco. Bendita sois vós entre as mulheres, e bendito é o fruto do vosso ventre, Jesus.
1: Santa

0: Pai nosso que estais no céu, santificado seja o vosso nome. Venha a nós o vosso reino, seja feita a vossa vontade, assim na terra como no céu.
1: O pão nosso de cada dia nos dai hoje, perdoai-nos as nossas ofensas, assim como nós perdoamos a quem nos tem ofendido. E não nos deixeis cair em tentação, mas livrai-nos do mal. Amém.
0: Ave Maria, cheia de graça, o Senhor é convosco. Bendita sois vós entre as mulheres, e bendito é o fruto do vosso ventre, Jesus.
1: Santa Maria, Mãe de Deus, rogai por nós, pecadores, agora e na hora de nossa morte. Amém.
0: Ave Maria, cheia de graça, o Senhor é convosco. Bendita sois vós entre as mulheres, e bendito é o fruto do vosso ventre, Jesus.
1: Santa Maria, Mãe de Deus, rogai por nós, pecadores, agora e na hora de nossa morte. Amém.
0: Ave Maria, cheia de graça, o Senhor é convosco. Bendita sois vós entre as mulheres, e bendito é o fruto do vosso ventre, Jesus.
1: Santa Maria, Mãe de Deus, rogai por nós, pecadores, agora e na hora de nossa morte. Amém.
0: Ave Maria, cheia de graça, o Senhor é convosco. Bendita sois vós entre as mulheres, e bendito é o fruto do vosso ventre, Jesus.
1: Santa Maria, Mãe de Deus, rogai por nós, pecadores, agora e na hora de nossa morte. Amém.
0: Ave Maria, cheia de graça, o Senhor é convosco. Bendita sois vós entre as mulheres, e bendito é o fruto do vosso ventre, Jesus.
1: Santa Maria, Mãe de Deus, rogai por nós, pecadores, agora e na hora de nossa morte. Amém.
0: Ave Maria, cheia de graça, o Senhor é convosco. Bendita sois vós entre as mulheres, e bendito é o fruto do vosso ventre, Jesus.
1: Santa Maria, Mãe de Deus, rogai por nós, pecadores, agora e na hora de nossa morte. Amém.
0: Ave Maria, cheia de graça, o Senhor é convosco. Bendita sois vós entre as mulheres, e bendito é o fruto do vosso ventre, Jesus.
1: Santa Maria, Mãe de Deus, rogai por nós, pecadores, agora e na hora de nossa morte. Amém.
0: Ave Maria, cheia de graça, o Senhor é convosco. Bendita sois vós entre as mulheres, e bendito é o fruto do vosso ventre, Jesus.
1: Santa Maria, Mãe de Deus, rogai por nós, pecadores, agora e na hora de nossa morte. Amém.
0: Ave Maria, cheia de graça, o Senhor é convosco. Bendita sois vós entre as mulheres, e bendito é o fruto do vosso ventre, Jesus.
1: Santa Maria, Mãe de Deus, rogai por nós, pecadores, agora e na hora de nossa morte. Amém.
0: Ave Maria, cheia de graça, o Senhor é convosco. Bendita sois vós entre as mulheres, e bendito é o fruto do vosso ventre, Jesus.
1: Santa Maria, Mãe de Deus, rogai por nós, pecadores, agora e na hora de nossa morte. Amém.

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0: Aproveita aí o Demis Russos da programação Ipiranga FM. Goodbye, my love. Goodbye. Tudo bem? Boa tarde. Bem-vindos ao Sintonia Total. Estamos chegando por aqui a partir de agora até as 9 da noite. A gente faz companhia ao melhor ouvinte do rádio brasileiro. A você, nosso querido, nossa querida. Está aí sintonizado, sintonizada na 91.7 FM. Por aqui é de Nilson Miranda chegando para te fazer companhia.
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0: O melhor do flashback na primeira sequência musical aqui do Sintonia Total. Depois tem a boa música gauchesca, o melhor da música sertaneja. Tantos clássicos, os sucessos do sertanejo classe A e também as mais novinhas, os famosos clássicos do amanhã. Também você pode indicar pra gente que estamos aqui, ó, pra atender você, o nosso melhor ouvinte.
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0: 42 999 533 6669 é o nosso zap para você participar comigo, hein?

0: Sucesso do Chris Norman aqui na programação Ipiranga FM.
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0: Hunters of the Night, se curtiu aí na 91.7, nossa primeira sequência musical, uma super sequência flashback aqui na 91.7. E aí, cadê você, hein? Tá participando já comigo? Cadê a mensagem? Tá aqui, Luiz. Tá aqui já o Luizão confirmando a audiência, pedindo modão gauchesco certamente, né, seu Luiz? E aí?
2: Boa noite, Edenilson Miranda. Boa. Aqui é Luiz Carlos Kowalski. Eu queria que você tocasse para nós ouvir a valsa do meu pai, os
0: Mirins.
2: Os Mirins. Ah. E queria oferecer essa música pro meu amigo, vizinho aqui de cima, o Inácio, e a esposa dele, a Lúcia.
0: Certo.
2: E a você também.
0: Muito obrigado.
2: E ao Diulano também, e a toda sua família, beleza?
0: Muito obrigado.
2: Um abraço.
0: Para o senhor também, dona Natália, para a senhora um grande abraço também, a esposa do nosso amigão aí, seu Luiz Carlos Kowalski.
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0: É isso aí, vamos assim juntos até as 9 da noite, muita música boa, muita alegria no ar. Olha, vou tentar, né? Tem dias que a gente se empolga. Ontem teve um momento da programação de que, puxa vida, eu fiquei pensando, né? Tem hora que a gente se empolga aqui e fala demais nesse programa, né? Tem que dar uma equilibrada nisso aqui. Mais música pra galera aí, né?
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0: Então assim, ó, manda mensagem, pede bastante música boa pra nós aí, viu? Olha, eu vou começar a fazer o seguinte, ó. A gente vai começar aqui, ó. Deixar bem aberta a programação Ipiranga FM aqui no Sintonia Total para você participar comigo. No sentido de indicar música boa pra gente aí, viu? Ou dar aquele toque, Edilson. É, quem às vezes pensa assim, né? Pô, esse programa tinha que dar uma melhorada, né? Tem muita gente que tem opinião formada a respeito, né? Que tal a gente colocar aqui a possibilidade de você participar conosco, dando uns pitaco mesmo aí, né? O que é que você quer que a gente melhore no programa? Fale menos, toque mais música? Né? Toque música diferente? Toque mais essas ou aquelas, enfim, né? Tem muita gente aí que gosta da boa música gaúchesca. Que roda aqui no programa, tem gente que gosta de música sertaneja, rodamos também, né? Tem gente que gosta dos clássicos aí, o sertanejo classe A, ou então os clássicos anos 80 e anos 90 da boa música internacional, né? Do rock, do pop, né? O sucesso da MPB, a música popular brasileira, é um programa eclético esse daqui, mas quem sabe a gente dê uma remodelada aí, não sei, depende muito de vocês também, né? O que vocês querem de fato ouvir? Tá bom assim? Tá mais ou menos? Tá 100%? Tá excelente? Precisa melhorar? Eu acho que sempre há o que melhorar, né? Sempre há o que melhorar. Então assim, vou começar a colocar aqui alguns momentos da programação pra você participar comigo, dando o seu pitaco aí. O que você quer que a gente melhore aqui no programa Sintonia Total, hein? Eu quero que você goste de verdade de curtir esse programa, hein?
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0: Tem que mudar o locutor?
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0: Não, daí a coisa já fica mais séria, né? Vai saber. Vai que é o que precisa. Eu não sei, né? Você que sabe.
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0: Tamo aí, junto com você na melhor sintonia. Vamos que vamos.
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0: cor de caramelo Millennium por aqui na programação da Ipiranga FM.
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0: Agora tem Milionário e Marciano. Boa noite.

0: Tá aí, você curtiu o sucesso Bom Milionário e Marciano? Dia sim, dia não. Faz assim, ó, manda mensagem todos os dias aí pra gente, tá bom? Tá participando, tá ligado com a gente? Manda mensagem, tá? 995-33669, nosso WhatsApp. À sua disposição, todos os dias. Não é dia sim, dia não, é quase sempre. Vez por outra, vai dar os pinote por aqui, né? Mas... mas de vez em quando... preciso a gente se ausentar um pouquinho, mas normalmente estamos aí, ó, na melhor sintonia juntos. É um prazer sempre muito grande, uma alegria inenarrável estar junto a você, o melhor ouvinte do rádio brasileiro.
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0: Vamos que vamos, a sua participação vale música boa aqui na programação, então manda lá a sua mensagem para indicar pra gente, tá? Quem tá comigo? Tá comigo, seu Luiz, já confirmou aqui, tô na sintonia. Opa, tudo bem, seu Luiz? Tá programada a sua, vai rolar já nossa primeira sequência gauchesca aqui do programa, tá? Oi, Dinilson, hoje, se possível, Igrejinha Azul, Mato Grosso e Matias pra nós aí, tá bom? Show! Quem tá com a gente é a Mary Amaral. Oi, Mary, tava sumidinha, né? Aliás, tá meio quietinha ultimamente, Mary, tá tudo bem? Um abração pra você aí, pro Zé. E a Laís... A Laís e a Luísa, pequeno, né? Abraços. Quem mais com a gente? O Delmir Vendler Costa, o Dinho também. Toca aquela boa do Renan Raí. Sei, aquela boa, né? Eu gosto quando manda assim. Eu rodo uma boa deles. Uma boa. Tem muitas, né? Aliás, todas são boas. Que não dá pra rodar sempre a mesma. Daí a gente fica limitado a uma música só. Tendo dezenas, centenas de músicas boas, né? Seu Delmir Vendler Costa, um abraço, boa noite, obrigado pela audiência, né? Tem dias que a gente dá uma segurada aqui, né? Rodei anteontem, ontem é mesmo, puxa vida, rodar de novo? Não, rodar outra, né? Quando manda assim, toca aquela boa, subentende-se que é aquela, né? Uma das melhores do Renan e do Raí, que tem muita música boa, né? Quem mais tá com a gente? A Ana Rita, né? A Ana Rita e o José Mendes. Estamos aqui na sintonia, roda pra nós a Rosa Branca. E o teu programa é 10, Ednilson. É 10, não mude, não mude nada, tá tudo certo aí, tá bom? Você atende todas, né? Eu tento, viu, dona Ana? Nem sempre consigo, tá bom? Um abraço aí pra você. Quem tá com a gente? O Ednilson, aqui é a Natália, boa noite. Eu escuto a rádio todos os dias. E aquele programa do domingo à tarde, eu ligo ele de manhã às 8 horas, escuto a missa, dei voz. Vou até 6 horas da tarde com o rádio ligado, hein? Adoro aquele programa também. Peça pra tocar a música à sua escolha, qualquer música aí hoje, tá bom? Quem é que mandou aqui? Natália? Oi, Natália, tudo bem? Obrigado pelo carinho, pela sintonia aí, viu? Sempre aqui na programação, tá? Tudo de bom. Quem mais tá com a gente? O Zico, né? O Zico, o Santiago e a Mari, Marilei Hartmann. Pra mim hoje um clássico do Barreirito, Cadeira Amiga. Tá bom, Mari, fica ligada aí, tá bom? Já rola o som pra você. Luzia Campa, oi Luzia, tudo bem? Boa noite.
2: Queria que me tocasse a música Jantar com Jesus. Se me tocar, eu te agradeço.
0: A Luzia disse que a única coisa que precisa mudar no programa é tocar a música dela. Só isso, né, Luzia? Só isso. Um abraço, Luzia, boa noite. Alô, Elzio, tudo bem? Boa noite pro senhor.
3: Oi, Denilson, boa noite.
0: Bom.
3: Roda pra nós aí, Tonico e Tinoco, faz um ano. Obrigado.
0: Valeu, seu Elzio e também a Dona Maria, são ouvintes da gente lá em Ponta Grossa, ligados aqui na programação, muito obrigado. Eita, esse flashback aí é show de bola, Verde News, roda mais. O Antônio Lewandowski na sintonia com a gente, o Arroz, tomando um mate o rapaz lá e curtindo aqui a programação, um grande abraço. O Arroz não me convidou pro mate ainda, rapaz, estamos quase vizinhos aí, né? Temos que marcar um chimó hora dessa aí, tá bom? Marcar nada, vou chegar de supetão, um abraço forte. 7-3, um abraço, vamos de música. Após nosso intervalinho comercial aqui, sequenciou na gauchesca que vai rolar no Sintonia Total. Fica por aí, a gente volta já. Tem essa aqui depois, ó. Tem a Valsa das Flores, Rosa Branca. É a Rosa Branca, né? Valsa das Flores não teve pedido, teve a Rosa Branca. É na sequência aqui que você vai ouvir. Boa noite!
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0: Muito bem, tá aí, sucesso bom demais do Grupo Madrugada e a Rosa Branca. Também tivemos a valsa pro meu pai dos Mirins aqui na programação Ipiranga FM. Um grande abraço para você que tá ligado aqui na programação da 91.7.
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0: 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E pra falarmos bem de você na programação da 91.7.
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0: 7:15 na Cidade Clima do Brasil.

Quero trazer uma do grupo Tchê Barbaridade pra vocês aí. Pode ser ou não? Então vamos lá. Olha a minha neguinha. Olha a minha neguinha do Tchê Barbaridade.

0: Aí o sucesso do Porca Véia, né? O grupo Cordione com o Porca Véia. Nó Cego é o título desta música, só tocada e na sanfona, né? Boa. Ou nas sanfonas do grupo Cordione, né? Vamos que vamos, seguindo com a programação. Já que tá tocando Xote, toca aquela do... O Saudade de Guarapuava é pra nós, tá bom? Valeu, arroz, um abraço, boa noite. A Andréia de Camargo tá ligadaça aqui com a gente também. Oi, André, tudo bem? Um abraço, boa noite. O Roberto Rivelino, tamo na escuta. Hoje sai aquela. Corpo Esgualipado, vou tocar pra você aí, Robertão. Tá bom ou não? Tá joia? Corpo Esgualipado. Só o pó da gaita, né, Robertão? Desde as 4 da manhã, de pé na patrola, né, garoto? Abraços, boa noite. Quem mais? Meu amigo Elson, no bar do Elson. Puxa vida, Elson do céu, faz tempo que eu não vou aí, rapaz. Tem que dar uma passada hora dessa aí, né? Comi aquele pastelzinho caprichado, né? Na hora. Elson capricha no pastelzinho lá, sensacional. De requeijão, né? Quem mais? O Laércio. Famoso lá, o Helder, que fala muito do bolinho de... O bolinho de Sexta-feira Santa, né? O bolinho de carne, sem carne, hein? Do Elson, famoso também, né? Alô, Elson, um abraço, rapaz. Que Deus te abençoe. Obrigado pela parceria, pela audiência, pela... Enfim, pelo apoio, né? Pela energia boa que você manda pra nós e sempre na audiência da programação, viu? Grande abraço. Meu amigo Leonardo Cesanoski, lá estou ouvindo aqui a programação... E hoje, pra mim, uma do Criolo Batista, se possível, aí, né? O pessoal vai muito nas gauchescas, né? Palmeira, o pessoal curte demais a boa música gaúcha, né? Essa gauchada... Vou ter que contar uma coisa, viu?
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0: Nós vamos assim no embalo do povo, aí, né? No trancão do povo.
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0: Do jeitão que o povo gosta, né?
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0: Que chame nós de bagunceiro, né?

0: modão, tá aí uma versão diferenciada aí do Corpo Esgualepado do Chiruzão, né? Essa foi gravada num DVD ao vivo em Curitiba esse ano ainda, pelo Chiruzão Missioneiro.
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0: Tudo bem, são 7 da noite, mais 33 minutos. Deixa eu mandar um abraço aqui pro nosso ouvinte, o José Jonelson Olibratoski, o Arroz. Mandou pra nós assim, ó. É, já que tá tocando o Xotes aí, toca Saudades de Guarapuava pra nós aí, tá bom? E só lembrando que hoje é o dia do garçom, lembra? Trabalhamos junto, né? É verdade, foi um dos meus, né? Um dos trabalhos que eu já fiz também aí, né? É o Arroz, até hoje faz umas taxas aí nos bicos aí, né, Arroz, né? E é, eu trabalhei também, trabalhamos com Bolinha, lá no Chico, no Stone, né, em alguns eventos particulares também. A gente fez, né? E faz até hoje, se precisar, né? Vai servir a galera aí, né? Empresta a bandeja do arroz. Não tem bandeja hoje, mas empresta do arroz. E vamos servir a galera aí. Se precisar, vamos, uai. O que tem, né? Bom demais. É, trabalhamos de garçom. E hoje é o dia do garçom. Bem lembrado aqui, bem lembrado. Hoje de manhã eu acabei esquecendo de abrir o calendário do dia. Acabei nem comentando. Mas hoje é o dia... Uma data importante hoje no Brasil, pois marca a criação das duas primeiras faculdades do país em 1827 por Dom Pedro I e a de Direito de Olinda, no Pernambuco, e a do Lago, a de Direito, que é de Olinda, em Pernambuco, e a do Largo de São Francisco, em São Paulo. Por causa disso, a data celebra vários eventos nacionais. É dia do estudante, criado oficialmente em 1927, 100 anos após a abertura dos cursos superiores. É dia do advogado hoje, em homenagem à fundação das primeiras faculdades de direito do território brasileiro. E é dia do garçom, ao som aí o garçom amigo, mais uma pra nós. Então é dia do garçom, é dia do pendura. Por que é dia do pendura? Você sabe ou não? É celebrado tradicionalmente na mesma data devido à famosa brincadeira histórica dos estudantes de direito. Você já ouviu falar nessa brincadeira? Eu não. Ou você que já estudou direito de repente, né? Dia da pendura é uma tradição acadêmica brasileira comemorada em 11 de agosto, data que coincide com o dia do advogado. É a criação dos primeiros cursos de direito do país em 1827. Nela, historicamente, estudantes e profissionais comem em restaurantes e saem sem pagar. Vê se pode. Embora hoje isso possa configurar crime. A origem dessa tradição, dessa brincadeira, tem até um decreto imperial. Em 11 de agosto de 1827, Dom Pedro I criou a Faculdade de Direito. Faculdade de Direito do Largo de São Francisco, São Paulo, é a Faculdade de Direito de Olinda, tá? Com relação ao dia que hoje celebra-se o dia, portanto, do estudante, dia do advogado também, né? Como cortesia, antigamente, donos de restaurantes ofereciam refeições gratuitas aos estudantes por admiração ou para atrair clientela importante. Transformação em hábito, o agrado voluntário dos comerciantes virou um costume em que os alunos passaram a se servir por conta própria. Que tal? Vamos atender então. Dois sucessos bons aqui, rolou de fundo e o Tradição. Agora tem o Criolo Batista, Saudades de Guarapuava. Então atendendo o Arroz e atendendo o outro ouvinte, nosso querido o Leonardo, que pediu, né, uma do Criolo Batista. Então atendemos... Nessa música, as duas indicações aqui, bora lá.
3: Esta música é atendendo um pedido do meu amigo Renato Cruz
0: e do meu amigo Arroz também, né? E do nosso amigo Leonardo Cesanoski.
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0: Tá, isso, sucesso bom demais. É saudade de Guarapuava, Criolo Batista, aqui na programação da Ipiranga FM. Agora são 19 horas e 40 minutos. É preciso fazer uma pausa para uma água, para o nosso intervalo comercial também. Voltando na sequência, tem mais músicas. Alô, Luzia, boa noite para você e um abraço. André de Camargo, tá sempre com a gente aqui aí no Pinheiral, né? Deixa eu ver quem mais tá comigo. Atendendo esse povo querido e sempre na sintonia comigo aqui. Meu amigo Marcelo, passando para confirmar a audiência. Ô Marcelão, de onde que você... Qual bairro mesmo, Marcelão? Esqueci aqui teu bairro, onde é que você reside, Marcelo? Marcelo Sequinelli? Grande abraço, pedindo pra gente aqui a música do Alceu Valença. Ontem fiquei devendo essa, né? Pediu pra nós ontem. Acabei não conseguindo rodar e hoje ele repetiu aqui a indicação conforme a gente pediu, né? Solicitou ontem que realmente fizesse novamente a indicação para rodarmos hoje. Teve mais algumas que eu não consegui atender ontem. Teve mais algumas. Então, pessoal que ficou sem a gente atender, manda para mim, me cobra aí, tá bom? De Deus, ontem você não rodou a minha. Roda hoje, por favor, tá bom? Não, não precisa pedir por favor, calma. Só me lembra aí, me lembra que eu não rodei, que eu vou dar prioridade aqui em atender você, tá bom? Manda pra nós, 995-33669.
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0: E volta já, hein? Volta já, mais músicas aqui na programação. 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
0: 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Começando mais uma super sequência musical, tem Fido Mejeca.
3: Fido Mejeca, Mato Grosso e Matias.
0: E depois tem René Raí. Temos também o Tonico e Tinoco aqui na programação. Boa noite, agora são 7h43.
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0: você curtiu Renan e Raí, Renan e Raí na programação Ipiranga FM. Será? Será que está pensando em mim?
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0: E agora tem o Alceu Valença por aqui, aproveitando essa música mais tranquila, né? Na sequência aí eu tenho Alceu Valença. Aí depois, no nosso nossa continuidade com a sequenciona sertaneja, tem Tonico e Tinoco daqui a pouquinho.
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0: Daí, sucesso bom demais ao seu Valença e a Orquestra Ouro Preto. Anunciação, bacana demais essa versão aí, né? Agora são 7h55, boa noite pra você ligado aqui na programação.
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0: 19h55, 5 minutinhos para as 8 da noite. Fica ligado aí, a gente segue atendendo você, nosso querido ouvinte. Boa noite, ótima

0: Tá aí, sucesso, Barreirito, Cadeira Amiga. Uma ótima terça-feira pra você. Agora são 8 horas e 1 minuto.
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0: Muito bem, estava vendo aqui umas situações que aconteceram hoje, né? Na BR-277, próximo à entrada de Vieiras. Registro aí de tombamento de caminhão, próximo ao restaurante, próximo ao Pernambuquinho ali, né? Mobilizando aí equipes do Vieira Alcari, também Corpo de Bombeiros, para atender essa ocorrência. Uma outra situação que eu estava olhando aqui também, Ponta Grossa, teve tombamento de um caminhão lá no viaduto, né, que dá acesso ali à Ponta Grossa. Caminhão carregado de algodão, carga pega fogo na sequência, motorista consegue sair sozinho do caminhão e a moça que estava junto no caminhão acaba sendo retirada pela equipe de socorristas aí, né? Não conseguiu sair por conta própria, graças a Deus. Logo após a saída dela, caminhão pega fogo aí, né? A carga de algodão, né? Pega fogo aí. Equipe toda mobilizada, Corpo de Bombeiros para atender essa ocorrência. Uma outra situação também que aconteceu aí. Colisão entre dois caminhões e saque de carga. BR-277, quilômetro 477. Carga saqueada por uma comunidade indígena aí, rapaz, olha só, até tiro por lá, né, comunidade indígena contra os pessoal que tava atendendo, a equipe de segurança, mais alguns motoristas também tentando se proteger lá, situação complicada, hein, BR-277. Comunidade indígena Rio das Cobras. Ouvida nessa situação. 8h03 agora, são muitos ouvintes participando com a gente. Vamos aqui abraçando carinhosamente a nossa querida Elisiane, a querida Yasmin e ao nosso queridão Adriel na sintonia com a gente aqui. Um grande abraço. Tem mensagens, eu acho que é dela, né? Só pode ser a pequena grande.
2: Boa noite, hein?
0: Não é, é ele, o papai e o Adriel. Boa noite, Luiz, amigão.
2: Miranda, tudo bem?
0: Joia,
2: passando aqui para registrar audiência.
0: Muito obrigado.
2: E, se possível, eu gostaria que você tocasse a música do Marcos e Belucci, Sonho de Todo Casal, e oferecer, claro, para ela, né, a minha eterna namorada, Elisiane, minha esposa. Amo muito ela, tá?
0: Eita, que benção.
2: Forte abraço aí pra vocês e pra todos os ouvintes da rádio.
0: Valeu, garoto. Um abraço e tudo de bom. 8h04.

0: Marcos e Belucci, sonho de todo casal. Alô, alô, Adriel, Elisiane e Yasmin, grande abraço.
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0: Que era você. Atenção, hein? Olha só, agora quinta-feira, dia 13 de agosto, 14h, acontece mais uma vez a interdição da pista para detonação de rochas BR-277. E a Vieira Alcarque informa, hein, que fará esse bloqueio total na BR-277 no quilômetro. Do quilômetro 167 ao 169. Trecho curto, é aproximado 2 quilômetros, né? No dia 13 agora, então, quinta-feira, a intervenção é necessária para a continuidade dos trabalhos, das obras de duplicação da rodovia. O bloqueio tem duração aproximada aí de 40 minutos. É o que tem previsto, portanto, agora para quinta-feira, dia 13, 14h, previsto, programado esse bloqueio total das vias, tanto, né, em ambos os sentidos, aqui na 277, entre o quilômetro 168, ou melhor, 167 e 169, ok? Agora são 8h08, então você que vai pegar a BR-277, sentido, é Curitiba daí, né? Aqui próximo de Palmeira, né? É próximo aqui, então para a detonação de rochas aí. Agora são 8h08, uma excelente terça-feira para você, quem tá com a gente. Olá, estou na escuta do programa, tá muito bom. Quem é aqui? É a Rosa? É a Rosa. Oi, tudo bem, Rosa? Boa noite. Pau que dá cavaco é bom também, roda para nós aí. É, só o pó da gaita. Um abraço aí pro Roberto Rivelino. Quem mais? O Celso do Regina Celso Marçal do Regina Vitória. Misturei aqui o sobrenome do Celso com o nome do bairro aí, né? Tamo na escuta aqui, toca Regi Pereira, a música Fauna e Flora, beleza? Um abraço, Celção. Quem mais aqui? Olá, boa noite, Ednilson, tudo certo? Tamo na sintonia, não esquece a minha, hein? Meus desassossegos, é o André Hartmann, Colônia Quero. Quero verdade, essa também foi pedida ontem, né? E eu acabei esquecendo, esquecendo não. Acabou faltando tempo o programa de ontem. Obrigado, querido André, pela audiência, viu? Pela participação também. Amigos José, Hipólito José Uca, de Colônia Maciel, também lá na escuta aqui. Boa noite. Uma música para todo o pessoal de Colônia Maciel, ouvindo a programação. Um abraço. Valeu, querido seu Hipólito José Uca, pescador. Quem mais? Quem mais? A Leonie Irene Libratowski Muschinski. Tá aí com a gente também o Donizete e a Gabi. Na escuta por aqui no Faxinal, hein? Sempre eu, o Donizete, a Gabriele e a Letícia. Também a Melissa com a gente agora. Eita, a Melissa que já tá aqui quase um ano e pouco já. Tá mais, né? Acho que um ano e pouco já, a Melissa ou não? Por aí, né? Um abraço forte pra Letícia, então, a mamãe da Melissa, pequena Mel. Abraços, 8 e 10. Seguindo com a programação, temos intervalo comercial agora rapidinho. E já voltamos com mais músicas aqui no Sintonia Total. Boa noite. 20h10.
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0: hoje na programação.
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0: Agora eu atendo aqui o nosso querido Juliano Ripka. Juliano, o programa é essa aqui das mais... Não é tão nova, mas é das mais recentes aí do Mato Grosso e Matias, né? Pensei naquela... Foi pensando em você. Mas aí... programei essa aqui, tá bom? Abraços, Mariposa!

0: Música bonita, né? Tá aí, Mato Grosso e Matias, Mariposa. Eu ia tocar direto aqui com mais uma música, mas eu preferi fazer uma pausa, voltar aqui pra gente mandar um abraço bem carinhoso, especial aqui aos nossos grandes ouvintes, em especial aqui a Dona Judite. Oi, Dona Judite Baralce, um grande abraço pra senhora, viu? E pra Helena, a Heleninha também tá na escuta, tá fazendo massas e ouvindo o nosso programa aqui. Não perdem um só programa, não perdem nenhum dia o programa Sintonia Total. Muito obrigado pelo carinho, então, a Dona Judite e a Helena, ligadinha aqui na programação. Esses dias eu tentei lembrar, viu, Abrão? Tentei lembrar o nome de vocês, em especial da Helena, acho que foi que você mencionou, que é, gosta pra caramba, né, de Chitãozinho e Chororó. E eu acabei que não lembrei mais de jeito nenhum. Mas tá aí, ó, um abraço carinhoso, bem especial então, pra você, meu amigo Abraão, pela participação, você que mandou a mensagem pra gente, contando que estão aí as duas princesas na audiência, tanto a Dona Judite, quanto a Helena, ligadinhas aqui na programação e que estão sempre ligadas com a gente. Muito obrigado, manda sempre, viu? Manda sempre que a gente acaba não tendo o registro salvo aqui das mensagens, mas, né, é importante sempre o lembrete, sempre um joinha pra gente lembrar, pra gente saber que vocês estão ouvindo aí o programa. Que bom que você lembrou hoje de mandar, ou conseguiu fazer aquela pausa aí, né, pra digitar uma mensagenzinha pra gente. Quando der também, Abraão, faz elas mandarem um áudiozinho pra nós aí, tá bom? Tanto a Dona Judite quanto a Helena, mandar aquele áudiozinho legal pra gente deixar mais dinâmica, mais movimentada aqui a nossa programação com a participação de vocês, não somente com a minha voz, mas também com a voz de vocês aí do outro lado na sintonia com a gente, tá bom? Selecionado e vai rolar já, só vou dar o play aqui, Chitãozinho e Chororó com Billy Ray Cyrus, She's No Cry Anymore, ou Ela Não Vai Mais Chorar, uma das músicas que eu particularmente acho maravilhosa, tá bom? E é essa que a gente vai rodar pra vocês já. Opa, tudo bem? Boa noite. Vai mandar a minha hoje ou não? Mas com certeza, tava esperando você me lembrar aí, tá? Que eu deixei pendente sua indicação ontem, né? Decida, milionário José Rico, que indicou pra nós foi o Raí. Um abraço forte aí, obrigado pela audiência. Essa música é super especial para o meu pai, o Sapato. Ele ama demais esse modão aí, tá bom? Toca essa música e manda um abraço bem forte pra ele. Vai que ele ouve a rádio agora, hein? Um grande abraço. Então tá bom. O Sapato, será que tá ouvindo aí, Sapato? Abraços. Obrigado pela audiência. Vamos curtir então? Chitãozinho e Chororó com Billy Ray Cyrus. Ela Não Vai Mais Chorar. Depois rola esse modão aqui na indicação do Rai. Um abraço.
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Aparecida. E pro nosso querido Piazinho da Vila Rosa, hein, né? O Eniel. Alô, Eniel Gurski. Um abraço, garoto. Estamos aqui tomando um chimarrão para esquentar esse frio e curtindo a programação. Valeu, Eniel. Pedro Bento e Zé da Estrada para vocês. Quando eu

0: Música boa demais, música boa demais. Muito bem, agora são 8h34 na Cidade e Clima do Brasil. Boa noite pra você, meu amigo. Amigo ouvinte aí, né? 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
0: 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Os modão que vem na sequência, sim, com certeza. Esse é meu amigo Gaiota. Será que tá ouvindo o Gaiota? Sei não, Gaiota. Tá muito quieto esses dias, rapaz. Tá muito quieto aí, né? Vamos lá pro nosso intervalinho aqui. 8h37 já. Nossa, como passa o tempo, né? Já estamos indo pra reta final do Sintonia Total de hoje. Eu já volto aqui com as participações que temos para registrar na sequência. Boa noite! Boa terça-feira para você.
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1: Já estamos aqui de volta com a nossa programação. Um abraço aqui para os nossos ouvintes queridos ligados aqui no Sintonia. Alô, Barto! Uau, que sopa caprichada que é essa, hein, amigo? Que sopa mais caprichada que essa, rapaz? Sensacional! Quem mais está aqui com a gente também? Nosso amigo? O Ademir Franco, né? É ele mesmo. Castração a pialo pra mim, Ednilson. Toca aí, tá bom? Beleza? O Fabiano Mendes da Cruz, o Celso também, a dona Roseli, o Leandro aí no passo, ligados também, boa noite. Quem mais aqui? A Maria José no Farajala. Oi, Maria, tudo bem? Boa noite, abraços. Quem mais? Rosvaldinho Schweiger também com a gente. São ouvintes que estão aí sempre abrilhantando nossa programação aqui com a super audiência de vocês, né? Muito obrigado. Trazendo aqui a os Bertucci e na sequência aí o Porca Véia com castração apiado. Beleza? Bora lá!

aí, música boa demais, né? O Shot Laranjeira. Acho que das gauchescas nós fechamos muito bem as indicações de hoje aqui do Sintonia Total, né? Vamos deixar rolar esse som aqui dos Bravos, Los Bravos. Vamos aqui fechando então com Black is Black, essa versão, o remix. Alô, seu Altivir Turginski de Campo Largo, né? Tá ligadaço? Eita! Está show a programação grande, seu Altivir. Gente querida, amanhã a gente se encontra por aqui novamente, 7 horas e 5 da manhã, 7 e 10 mais ou menos. Não sei se você tá ligado, mas agora temos o programa curtinho ali, o programa A Palavra para o Seu Dia, com o padre Fernando de Souza, aqui na programação, 7 horas da manhã. Logo após, a gente entra aí com o programa Canal Aberto. E dentro do programa Canal Aberto, a gente presta as homenagens aos aniversariantes do dia, os amigos, sócios, amigos do Clube dos Aniversariantes aqui da Ipiranga FM, tá bom? Aí seguimos com a programação, com músicas, uma pitada de informações, notícias pra galera até às 8 da manhã, fazendo a sua companhia aqui sempre na melhor sintonia juntos. Gente, abraços e até amanhã. Espero vocês, 7 horas da manhã, acompanharemos juntos o Padre Fernando e na sequência a gente segue junto até às 8 da manhã com o programa Canal Aberto. Valeu, abraços e até

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10: Está no ar a Voz do Brasil. As notícias do governo federal que movimentaram o país no dia de hoje.
11: Olá, boa noite.
10: Boa noite para você que nos acompanha em todo o país.
11: Terça-feira, 11 de agosto de 2026.
10: Vamos aos destaques do dia.
11: Plano da Apex quer diversificar destino das exportações brasileiras.
10: Iniciativa busca apoiar empresas impactadas pelas tarifas impostas pelos Estados Unidos. Luana Karen.
12: Entre os mercados alternativos com parcerias na agência estão Canadá, México, Alemanha, Turquia, África do Sul, China e Índia.
11: IBGE revela que inflação em julho foi de 0,07%.
10: Índice foi menor que o registrado no mês anterior. Márcia Fernandes.
13: O setor de alimentação e bebidas teve queda de 0,67%. A redução veio por influência dos alimentos comprados para consumo em casa.
11: E vamos falar daquelas ligações.